0: 1.300 milhões de reais ainda não foram resgatados.
1: Da Fazenda, ainda restam 1.325 milhões de reais na carteira das bets, que devem ser devolvidos aos apostadores. A retirada vale para as empresas comigo que tiveram a autorização de funcionamento no país. Segundo a secretaria, um dos fatos para a demora na retirada é a quantidade de contas com valores reduzidos. Pelo menos 86 milhões de contas possuem saldos de até 99 centavos, totalizando mais de 15 milhões de reais. Agora, as empresas têm até amanhã, dia 7, para informar as instituições financeiras os saldos de cada apostador. De acordo

0: assim que o outro for falho. Em caso de falhas, o regulamento define responsabilidades das instituições que devem comunicar ao usuário quando houver registro de suspeita de fraude.
1: Quando você fica ao lado de uma pessoa e ela mesma em silêncio lhe faz bem. 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

0: monitoramento e de
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0: revitalização.
1: Gostou, barulho?
0: Recursos hídricos das bacias hidrográficas do Rio São Francisco e do Rio Parnaíba. A gerente do Departamento de Meio Ambiente do BNDES, Vera Guedes, detalha os objetivos da seleção.
2: Serão ao todo 20 milhões de reais para apoiar ações de recuperação da vegetação, além de projetos que contribuem

0: mas conquista tem. Quem casa quer ficar solteiro, e quem tá solteiro quer um casamento.
1: De Araucária, ela aponta que a formação do Instituto Federal do Estado foi fundamental.

0: social e econômico da região.
1: Aquelas matérias, muitas vezes ele não tem uma associação dentro de sala de aula, ela sempre vai estar vinculada a alguma questão prática.

0: negou o pedido de oitiva dos peritos por avaliar que a defesa perdeu o prazo para indicar os assistentes técnicos a serem ouvidos, mas o STJ anulou o júri, considerando que as particularidades do caso e a necessidade de compreensão da atuação médica são suficientes para autorizar a oitiva dos peritos em novo júri e que a perda de prazo não pode prevalecer sobre o princípio da plenitude da defesa. O relator foi o ministro Reinaldo Soares da Fonseca.
1: A Justiça do Trabalho manteve uma indenização de 3 mil reais a um empregado agredido pelo supervisor.
2: O caso aconteceu em Uiutaba, Minas Gerais, mas o trabalhador também contribuiu para o conflito.
3: O empregado fotografava o supervisor sem autorização e publicava vários comentários depreciativos no grupo de WhatsApp da empresa. Em uma dessas situações, foi agredido pelo chefe. Para a justiça, a agressão não se justifica, mesmo com provocação.
4: Mas a conduta do trabalhador também foi considerada na fixação da indenização no valor de 3 mil reais.
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0: Na prática, a PEC prevê que a jornada de trabalho passará de 44 para 40 horas semanais.
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0: Essas regras não valerão para os servidores públicos, mas alcançarão os terceirizados de órgãos públicos.
2: Para que tanta importância?

0: distância era gradual.
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0: O tempo de trabalho por semana passará de 44 para 42 horas.
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0: Vai diminuir para

0: cinco sessões de jornal na semana que vem, do ponto de vista regimental, colocar para sua deliberação em primeiro turno.
1: Quem vive do artesanato poderá ter direito à proteção da Previdência Social.
2: Um projeto em análise no Senado prevê que

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0: no próximo ano.
1: A partir de 2027, pelo menos 23 deputados que cumpriram o mandato parlamentar na Câmara nesta legislatura vão ocupar outros cargos, como informa o repórter Luiz Cláudio Canuto.
0: 23 deputados federais foram eleitos para outros cargos. Governador,
2: será
0: senador
2: que alguém
0: e deputado estadual.
2: 17
0: deputados federais foram eleitos para o Senado. E dois foram eleitos na chapa para o Senado.
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1: 29 deputados federais voltam a exercer.
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1: É o maior número.

Em 2022, a porcentagem de abstenção foi de 20,95% na primeira etapa da votação. Em 2026, 158,7 milhões de eleitores foram considerados aptos a votar.

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0: com a segunda maior bancada eleita para a Câmara, diz que o fim da escala 6x1 é uma demanda da sociedade. A repórter Silvia Munhato tem as informações.
1: Com a definição das novas composições da Câmara e do Senado para a próxima legislatura, os partidos já começam a discutir as pautas legislativas prioritárias. A partir da força eleitoral do PL mostrada nas urnas, o deputado Maurício Marcon, do Rio Grande do Sul, vice-líder do partido na Câmara, acredita que haverá menos espaço para medidas que busquem regular as relações trabalhistas, como as discussões sobre a jornada de trabalho máxima.
2: A gente tem exemplos dos Estados Unidos, do Canadá, da Austrália, da Inglaterra, que fazem a questão por horas trabalhadas com os direitos trabalhistas garantidos de forma proporcional, onde as pessoas vão fazer as suas horas de trabalho que assim desejarem. Se quiserem trabalhar 2, 3, 4, 5, 6 dias, elas vão ter a liberdade.
1: Para o deputado Daniel Almeida, do PCdoB da Bahia, vice-líder do governo no Congresso, a sociedade se mostrou favorável ao fim da escala 6x1, porque quer mais tempo livre.
3: Quem está contra isso está contra a evolução natural das coisas, está contra a opinião da sociedade, está contra os trabalhadores brasileiros. Esse debate de que o mercado regula as relações na sociedade, regula as relações no mundo do trabalho, as relações econômicas, é uma falácia. Não é assim que as coisas funcionam.
1: Maurício Marcon afirma que o partido deve trabalhar pelo corte de impostos e até para suspender a reforma tributária, aprovada em 2023 pelo Congresso. Outro movimento, segundo ele, será na direção do corte de gastos, além de outras pautas.
2: Fim das decisões monocráticas do Supremo Tribunal Federal, que está lá esperando há muito tempo lá, e a gente precisa votar, redução da maioridade penal. Então a gente tem várias pautas aí para serem aprovadas.
1: Daniel Almeida acredita que o país terá que fazer um enfrentamento mais firme do crime organizado e citou a proposta em discussão que busca reestruturar o sistema de segurança pública.
3: Criou-se o fundo eleitoral, mas a presença do poder econômico e, de forma especial, de setores do crime organizado na vida política está cada vez mais intensa. Então, tem que fazer uma reforma político-eleitoral.
1: O vice-líder do governo também acredita que será necessária uma discussão sobre o Supremo Tribunal Federal no sentido de fixar mandatos para os ministros. Da Rádio Câmara de Brasília, Silvia Munhato.
4: Segurança Pública. Mário Negromonte Júnior, do PSB da Bahia, apoia a proposta que amplia a coordenação da União na segurança pública e integra os órgãos federais, estaduais e municipais. A PEC também reforça a atuação da Polícia Federal contra organizações criminosas e milícias.
0: Mário Negromonte Júnior destaca ainda a criação da Polícia Viária Federal, com atuação em rodovias, ferrovias e hidrovias, e a inclusão das guardas municipais no sistema de segurança pública. Ele acrescenta que a proposta também prevê recursos para os fundos nacionais da área.
4: Marangoni, do Podemos de São Paulo, é autor de proposta que altera o Código Penal para aumentar a punição a quem comete o crime de ato obsceno em locais de uso coletivo. De acordo com a matéria, a punição passa a ser de 2 a 5 anos de reclusão, além de multa.
0: Marangoni afirma que a medida alcança banheiros, vestiários, escolas, transportes coletivos, centros comerciais e outros espaços frequentados por crianças e adolescentes. Ele considera que esses ambientes exigem proteção reforçada contra a exposição a atos de conteúdo sexual.
4: Marussa Boldrin, do Republicanos de Goiás, propõe criar diretrizes nacionais para transformar as salas lilás em uma política de atendimento humanizado a mulheres e meninas vítimas de violência. A implantação seria gradual, respeitando a autonomia de estados e municípios.
0: A proposta, relatada por Marussa Boldrin na Comissão de Saúde, garante acolhimento, escuta especializada e integração com a rede de proteção. Também prevê treinamento contínuo das equipes e protocolos nacionais para orientar o atendimento às vítimas.
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7: Previdência.
4: Vander Lubé, do PT de Mato Grosso do Sul, apoia o projeto que regulamenta a aposentadoria especial por penosidade no regime geral de previdência social. A proposta define o conceito de penosidade e estabelece critérios para a concessão do benefício.
0: O texto de Vander Lubé prevê a aposentadoria após 25 anos de trabalho em condições de grande desgaste físico ou mental, mediante comprovação por perícia técnica. O projeto também cria regras específicas para motoristas do transporte rodoviário comprovarem o direito ao benefício.
4: Termina agora o Jornal Câmara dos Deputados, produzido pela Rádio Câmara, com trabalhos técnicos de Everson Urani e apresentação de Luciana Vieira e José Carlos Andrade. Uma ótima noite para você.
0: A Voz do Brasil volta amanhã. Uma boa noite para você.
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Oi, paixãozinha, boa noite, eu sou o Edu. Já tô aqui com você no nosso Cantinho do Amor, agora 10h02, horário em Brasília. Seja bem-vinda, seja bem-vindo a mais uma noite juntos. Hoje é terça-feira, dia 6 de outubro. Que bom receber você aqui no nosso cantinho. Vem, entre, fica à vontade, se aconchegue. A partir de agora começa o programa mais romântico de todos os tempos. Um programa em que a gente fala muito de amor o tempo todo, toca aquelas músicas que tocam o nosso coração e que muitas delas contam um pouquinho da nossa história também, de momentos que a gente viveu, de lugares que ficaram no nosso subconsciente, até mesmo de pessoas que passaram pela nossa vida e deixaram todo um aprendizado. E mesmo uma música mais antiga, ela pode tocar num momento especial seu e de quem você ama, e de repente passar a ser uma música de vocês dois. A partir de agora, eu convido você para vir na nossa viagem pelos grandes sucessos do mundo todo, desde lá de baixo, nos anos 50, 60, 70, 80, 90, 2000, e para você abrir o seu coração. Para você que está apaixonada, que está apaixonado, para você escrever aquela declaração de amor. O nosso número de WhatsApp é o 9198-409-6019. Sabe de uma coisa? Não tem preço que pague o cuidado da outra pessoa com a gente. Um tô com saudade, por exemplo, no meio do dia, traz aconchego. Um posso te ligar desperta borboletas no estômago. Quando chegar, avisa, hein? Nos faz uma pessoa importante. Um quero te ver ativa o eu também involuntário. O amor está nos detalhes. Por isso, valorize quem se preocupa com você. Quem faz de tudo para te ver ou falar com você. Quem te procura ou fica esperando que você chegue. Valorize quem te dá carinho. Quem te quer por perto. Quem cuida de você até mesmo estando longe. A esse tipo de pessoa que é sempre bom ter por perto. O resto? O resto é resto. Agora 10h05, horário em Brasília, a gente vai começar com uma música que faz parte do álbum mais vendido da história da música até hoje. Incluindo streamings, como tem hoje em dia, vendas físicas, digitais e equivalentes. Esse álbum já vendeu mais de 124 milhões de cópias. Muito mais do que muitos países. Sabe que disco é esse? Ele foi lançado em 1982. O álbum chama-se Thriller. E é do rei do pop Michael Jackson. A gente vai abrir o nosso Love Songs de hoje com um dos grandes sucessos desse álbum. Human Nature. Michael Jackson, no Love Songs, da sua nativa. Boa noite.

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A Nativa é muito mais amor com Bruno e Marrone Inevitável aqui no nosso Cantinho do Amor. Esse é o programa mais romântico do seu final de noite, já desde a madrugada de segunda-feira. Tem 2 horas de programa, depois vai a semana toda e na madrugada do sábado a gente termina o Love Songs. Falando de amor a semana toda, você abrindo seu coração, mandando aquela declaração de amor pelo 9198-409-6019. Tô aqui te esperando, esperando a sua declaração de amor, esperando o seu áudio, se você preferir. Tem gente que tem mais facilidade em gravar falando, né? Em gravar o áudio do que escrevendo. Fique à vontade, viu? O programa é todinho seu. Para você que ligou o rádio agora também, seja bem-vinda, seja bem-vindo ao nosso Cantinho do Amor. Entre, fique à vontade, se aconchegue. Põe o Edu no seu rádio. Me leva de carona com você. Tá no carro? Eu vou junto. Põe o Edu no seu fone de ouvido. Deixa eu ficar com você até acabar o programa. Põe o Edu na sua caixinha de som e se inscreva para ganhar os nossos mimos de hoje. Na primeira hora a gente tem um par de meias personalizado com um cobertor com mangas. Quando esfriar um pouquinho, esse tempo tá meio louco, né? A gente tá na primavera, mas tem feito frio por aí. Nessa primeira hora. Na segunda tem a Necessaire com 4 mini perfumes da Amaca, com fragrâncias que tem alta fixação também. Se passa de manhã o perfume e fica o dia inteiro com aquele cheirinho gostoso da Amaca Paris. Na terceira hora tem o moletom, coleção 2026. A gente está sorteando um moletom tão gostoso, tão fresquinho, tão lindo, é preto, combina com tudo. E para fechar o programa de hoje, o nosso mimo da madrugada de quarta-feira é a camiseta da Nativa, da coleção 2026. E o kit com shampoo e condicionador de 500ml da Isabelles Cosméticos. Então fica à vontade, não esquece de colocar o seu nome completo, a cidade de onde você está ouvindo a gente, Love Songs, agora, e a sua data de nascimento, com o ano que você nasceu. Esse é o programa mais romântico de todos os tempos, é o nosso Love Songs, e eu estou aqui te esperando. Você quer um número de novo do WhatsApp para participar? Então anota aí, já salva nos seus contatos. 9198-409-6019.

0: A Nativa é muito mais amor com Victor e Léo, tem que ser você. Daqui a pouquinho eu vou tocar uma música, que foi até tema de filme. E essa música agora em dezembro, no dia 21, quando começar o verão, ela vai completar 62 anos de idade. Daqui a pouquinho você vai ouvir. Dizem que a pessoa certa traz paz. E não porque faz todos os medos desaparecerem, mas porque ela não aumenta aquilo que já pesa dentro da gente. A pessoa certa, ela acolhe, ela respeita, ela conversa, ela dá espaço e não faz você viver tentando adivinhar o que sente ou onde pisa. Com ela, o coração não precisa ficar em alerta o tempo todo. Talvez seja isso que o amor saudável faz. Ele não elimina todas as inseguranças, mas faz você se sentir seguro o bastante para não ser dominado por elas. Esse é o nosso Love Songs. Daqui a pouquinho tem muito mais para você. Estou esperando o seu recado do coração. Agora 10h39, horário de Brasília.
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3: Oi, paixãozinha. Agora 10h44, horário em Brasília. Estamos de volta com o programa mais romântico no seu final de noite, nosso Love Songs. Essa música está completando exatamente 62 anos.

A Nativa é muito mais amor com o Daniel, que era eu. Fechando a nossa primeira hora do programa mais romântico de todos os tempos. E já tem presente para você, Raimunda Oliveira da Silva, do 0389. O par de meias personalizado da Nativa e o cobertor com mangas é seu, viu? Então, a partir de amanhã, quarta-feira, 5 dias úteis para você. É só trazer um documento seu. Então, parabéns, viu? Um beijo educicado para você. Próxima hora, a gente tem a Necessaire e 4 mini perfumes da Amaca esperando por você. Continue se inscrevendo, continue participando com a gente aqui no nosso Cantinho do Amor, do Love.

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2: Oi, coraçãozinho. Oi, meu anjinho lindo. Tá tudo bem com você? Finalzinho de noite de terça-feira, a quarta já mandou avisar que em menos de uma hora ela vai chegar. E chegaremos ao meio da semana. Agora 11h03, horário de Brasília. E você continua participando com a gente pelo 9198-409-6019. Tem uma frase que eu li hoje. Eu não lembro onde foi que eu li. Mas a frase era mais ou menos assim. Existe um lugar onde ninguém pode tirar você de mim. E esse lugar se chama pensamento. E nele você permanece e permanecerá. Agora tem o som da banda de rock Whitesnake, vocal de David Coverdale. Na gravação do clipe dessa música, o David Coverdale, que é o vocalista, se apaixonou pela modelo. Os dois até namoraram. Ele ficou apaixonadíssimo. E aí compôs essa música. Is This Love? Gravar o clipe. Ele já estava apaixonadaço. Ouve. Tenho certeza que você gosta. Love Songs no nosso cantinho do amor. Aqui na Nativa.

0: A Nativa é muito mais amor com Henrique e Juliano, agora 11h17, horário em Brasília. Esse é o nosso Love Songs. Quer mandar o seu recado do coração? Apaixonado? Fique à vontade. 9198-409-6019. Recado da Andréia pro Martins. Você chegou na minha vida e trouxe um sentimento que eu nem sabia que eu precisava. Meu coração fica muito mais feliz só por saber que eu tenho você pertinho de mim. Te adoro de montão. Mais um recado do coração. A Lúcia Helena tá mandando um recado pro Denis. Ele acabou de sair da casa dela agora, tá voltando para casa, tá ouvindo Love Songs. E ela pediu para ler esse recado para você, Denis. Eu não preciso de grandes palavras para dizer o que eu sinto. Basta olhar para você e o meu coração já sabe. É amor, é carinho, é uma vontade enorme de ter você sempre pertinho. Que lindo, hein? Cuidem bem de vocês para mim. Mais um recado do coração, Dona Lúcia Bove, pro Marcelo. Se eu pudesse escolher novamente entre tantas pessoas e tantos carinhos, eu escolheria você. Porque meu coração encontrou em você um lugar onde ele quer ficar. Recado pro Fábio.
1: Boa noite, Edu Melo.
0: Boa noite.
1: Meu nome é Patrícia e meu recadinho de hoje vai para o Fábio. Um grande amor da minha vida. Estar com ele é viver intensamente. Estar ao lado dele é ficar feliz todo instante. Rir todo instante. Ele é um cara sensacional. E é por esse motivo que eu quero estar com ele lado a lado ao longo de nossas vidas.

0: A Nativa é muito mais amor, com Zezé Di Camargo e Luciano Mendes também. Não me ama de agora 11h32, horário em Brasília, e você participa com a gente. 9198-409-6019, tem um recado do Fernando Ferreira. Boa noite, Love Songs. Boa noite, Edu. Quero mandar esse recado pro meu amor. A pessoa que está sempre em todos os momentos e conquistas em nossas vidas. Você, meu amor, sempre será eternamente. É por isso que eu agradeço a cada dia por ter você em minha vida. Eu lembro sempre do nosso primeiro beijo, daquele pedido de um abraço sem maldade. E quando você me falou também que estava grávida, e eu falei que eu estou com você, junto, para te apoiar e ter o nosso bebê, e deste empenho para ser um melhor, para ser o cara melhor na sua vida, mesmo com erros que a gente faz. Mas lá na frente a gente vai acertando tudo isso. Por isso sempre te amo, viu? Por toda a minha vida, Priscila, que é o meu amor, do seu Fernando. Deixa eu ver quem mais está aqui com a gente. Pode participar, pode mandar o seu recado pelo 9198-409-6019. Recado da Cíntia Aparecida para o Jefferson. Jefferson, meu amor, você é aquele carinho que mora no meu coração. É o abraço que eu desejo. É o sorriso que ilumina os meus dias. E o amor que faz tudo ficar muito mais bonito. Que a vida nos permita viver muitos momentos juntos. Superar cada desafio de mãos dadas. E continuar construindo uma história cheia de cumplicidade, de carinho e de amor. Eu te amo pelo que você é, pelo que despertou em mim e por tudo que ainda vamos viver. Da Cíntia para o Jefferson. Tem mais um recado também. Boa noite, Edu Melo. Boa noite, Nativa. Eu adoro Love Songs. Quero participar dos sorteios. Eu sou a Joana Alice e quero falar para o meu amor Janu, que ele é a minha base de viver. Eu te amo para sempre.
1: Meu recado vai para minha esposa, Alcina. Para que tentar se esconder, tentando disfarçar? O que você chama de defeito me fez te amar. A sua cor, o seu cabelo, suas cicatrizes, o seu cheiro. Eu tenho falta.
0: Ó, que lindo. É o David. Tá mandando um recado. David para Alcina. Agora 11h35. Horário em Brasília. Will to Power, Love Songs.

Nativa, o nome dela é Deborah Ann Gibson, mais conhecida pelo seu apelido Deb Gibson. Foolish Beat, grande clássico da Deb Gibson. Eu vou contar uma novidade para você, não sei se você já sabe, mas sabia que o Leandro e Leonardo vão ganhar uma cinebiografia com a direção do Jaime Monjardim? Pois é, as gravações começam em novembro e essa cinebiografia vai abordar a história da dupla até o falecimento do cantor Leandro, que aconteceu em 98, e a decisão do Leonardo em seguir em carreira solo, depois que o Leandro faleceu. Gravações começam em novembro e até agora não foi divulgado quando essa cinebiografia vai ser lançada. Mas todos nós vamos esperar e aguardá-la com muita ansiedade para conhecer um pouquinho mais dessa dupla maravilhosa, que nos deu esse grande sucesso, Deu Medo, aqui no nosso Cantinho do Amor, do Love Songs.

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1: Nativa Eduardo Costa, Imagina Eu, fechando mais uma hora do nosso Love Songs. Daqui a pouquinho eu vou falar o resultado de uma pesquisa para os homens, hein? Os homens participaram. Vocês, mulheres, vão descobrir alguns segredinhos. Agora tem presente para Letícia Alves do Nascimento, do 7614, final do telefone da Letícia. Parabéns, minha linda, um beijo educado para você. Ganhou a nossa necessaire, que é maravilhosa, personalizada. E 4 mini perfumes da Amaca com fragrâncias com alto poder de fixação. Da Amaca Paris, quem usa ama. A partir de amanhã, quarta-feira, você traz um documento seu e já pode usar na quinta, sexta, sábado e domingo, vai variando os cheiros. Parabéns, viu, Letícia Alves do Nascimento. Na próxima hora tem um moletom da Nativa da nossa coleção 2026. Você continua se inscrevendo, continua participando com a gente pelo 9198-409-6019. Você me espera daí? Eu te espero daqui. Já já tem mais Love Songs.

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7: Oi, coraçãozinho, oi, meu anjinho lindo. Estamos de volta com o nosso Love Songs, com o programa mais romântico de todos os tempos. Agora é meia-noite 2, horário em Brasília, madrugada de quarta-feira, hoje, dia 7 de outubro. Bom dia! Seja bem-vinda, seja bem-vindo ao nosso Cantinho do Amor. Para você que ligou o rádio agora, põe um Edu no seu rádio. Me leva junto com você, de carona, eu vou para onde você for, te fazendo companhia. Põe o Edu no seu fone de ouvido também, deixa eu ficar até o finalzinho do Love Songs, deixa. Põe o Edu na sua caixinha de som, continue ouvindo as músicas mais românticas de todos os tempos. e você abre o seu coração para mandar aquela declaração de amor. 9198-409-6019. Eu falei sobre uma pesquisa sobre os homens. Sabe que ficou comprovado que 72% dos homens dizem que a namorada é o lugar seguro deles, muito mais do que qualquer amigo ou membro da família. É verdade. Quando um homem ama de verdade, ele não procura um lugar. Ele encontra um lar, uma morada em alguém. Sabia disso? Um estudo que foi realizado agora, em 2024, mostrou que 72% dos homens se sentem mais seguros com a parceira do que com qualquer amigo ou familiar. E não é sobre fraqueza, é sobre pertencimento. É sobre estar com alguém que te entende no silêncio. Alguém que não te pede explicações. Alguém que vira refúgio quando o mundo pesa. Esse é o resultado da pesquisa, você concorda? 72%, hein, gente? 72% dos homens que afirmaram nessa pesquisa que a namorada é o lugar seguro deles, mais do que qualquer amigo ou qualquer membro da família.

0: A Nativa é muito mais amor, com Christian e Ralph, cheiro de shampoo, aqui no nosso cantinho do amor do Love Songs. Agora meia-noite e 21, horário em Brasília. Quer mandar um recado do coração, quer abrir o seu coraçãozinho, quer se declarar pra alguém, então mande aquela mensagem linda, romântica, apaixonada. 9198-409-6019. A Adriana de Oliveira, ela está participando com a gente também e escreveu um recado, um recadinho para o meu bombonzinho Jefferson. Ele é motorista de transporte público. Que o caminho seja leve, o dia seja bonito e o amor sempre o destino. Te amo, da Adriana de Oliveira. Cuidem bem de vocês para mim. Oi, Nativa, bom dia. Adoro o programa Love Songs. Esse recado é para minha preciosíssima namorada Priscila. Eu sou o Murilo Cordeiro. Lindinha, só Deus sabe o quanto você é especial e me faz bem todos os dias. Eu tenho muita sorte de ter alguém tão incrível e especial do meu lado. Eu te amo muito. E eu gostaria que você soubesse que meu amor por você nunca esfriou, e sim, se aquece cada vez mais. Você, sem dúvidas, é a garota mais incrível e especial do mundo. Eu te amo muito, viu, minha lindinha? Oi, Edu, aqui é a Luciana. Eu tenho um recado para um amigo muito especial. Amizade também é carinho, é cuidado, é presença. É querer bem mesmo de longe. É sorrir só de lembrar. É aquele abraço que acalma. É a conversa que faz bem. É a companhia que o coração gosta e a vontade de estar perto também. Porque algumas pessoas chegam de um jeito especial. E mesmo quando a vida muda os caminhos, o carinho permanece. Quietinho, bonito e verdadeiro. Recado da Lu pro seu amigo. Agora meia-noite 23, horário em Brasília.
1: Boa noite, Edu.
0: Boa noite.
1: Meu nome é Marcelo Santana. Meu recado vai pra minha esposa, Samia Larissa. Amor, te amo, te amo, te amo. Você é minha melhor escolha. Você é o amor da minha vida.
0: Oh, que lindo, Marcelo e a Samia. Já mandou seu recado? Pode escrever agora. A Joana tá mandando dela. Forma de música. 9198-409-6019.

0: A Nativa é muito mais amor, Chitãozinho e Chororó. É uma versão, Por Que Brigamos? É uma versão em português, com a adaptação do Rossini Pinto, de um grande clássico do Neil Diamond, I Am, I Say It. E sabe quem foi a primeira pessoa que gravou essa versão em 72, logo que o Rossini Pinto adaptou a letra? A cantora Diana, que nós a perdemos não faz muito tempo, não. Depois teve essa gravação do Chitãozinho e Chororó. Agora meia-noite, 36, horário em Brasília. Essa é a madrugada de quarta-feira. Hoje, dia 7 de outubro, tem recadinhos do coração Fernando para Márcia. Meu amor, você é aquele pedacinho de felicidade que faz os meus dias ficarem mais bonitos. Eu te amo muito. Recado da Márcia pro Caio. Eu só queria te lembrar que você mora no meu coração e que eu sou muito feliz por ter você na minha vida, viu? Se tivesse que escolher você, eu escolheria você mil vezes, em todas as vidas e em todos os caminhos. Porque eu te amo muito mais do que as palavras conseguem dizer. Você quer mandar o seu recadinho também? Quer ficar à vontade? 9198-409-6019. Você que está aqui no nosso cantinho do amor, entre, se aconchegue e abra o seu coração. Olha, Maurício Lima, Murilo também mandou um recado. Aqui está mandando um beijo para Deia. Um beijo bem gostoso e morrendo de saudade de você. E Maurício falou, Edu, eu concordo com essa pesquisa que fala que 72% dos homens que responderam dizem que encontram um porto seguro nas namoradas. E aí o Maurício Lima escreveu, quando a gente encontra a nossa alma gêmea, tudo isso passa a fazer sentido de fato. É verdade. Recado agora do Ricardo.
1: Boa noite, Edu Melo.
0: Boa noite.
1: Tudo bem?
0: Tudo bom.
1: Aqui é o Ricardo. Gostaria de dizer à minha esposa que eu amo muito ela. Ela é o sol que brilha quando estou na escuridão. A luz da minha vida. Amo demais a minha esposa. Tânia, te amo muito. Sua esposa, Ricardo.

0: A Nativa é muito mais amor ao som de Earth, Wind and Fire. After the Love Is Gone. Essa música é do David Foster. Inclusive, ele fez um arranjo também para essa excelente banda. E esse foi um grande sucesso dos anos 70, finalzinho dos anos 70. Agora, meia-noite, 57, horário em Brasília. A gente tem presente para você. Rosana Cardoso Teixeira de Jesus Santos. Do 70, 48, final do telefone. Para você, Rosana, é um moletom da Nativa da nossa coleção 2026. Ele é preto, ele é lindíssimo. E a partir de hoje, quarta-feira, já chegamos na quarta, dia 7 de outubro, é só você trazer um documento seu para buscar o seu moletom. 5 dias úteis a partir de hoje, tá bom? A gente te espera. Rosana Cardoso Teixeira de Jesus Santos. Na próxima hora, já nessa madrugada, a gente tem a camiseta da coleção 2026 e o kit com shampoo e condicionador da Isabelles Cosméticos, de 500ml. Tá aqui esperando por você esse kit. Já já a gente volta e tem muito mais.
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0: Oi, paixãozinha, bom dia. Agora 1:01. Horário em Brasília, nessa madrugada de quarta-feira. Que bom ter você aqui no nosso Cantinho do Amor. Você ligou o rádio agora? Olha, tá valendo a camiseta da Nativa Coleção 2026. Um kit com shampoo e condicionador da Isabelles Cosméticos de 500ml. Tem o Edu aí no seu rádio. Me deixa aí com você, me leva junto no carro. Tem o Edu no seu fone de ouvido, na sua caixinha de som. Tem um diálogo entre a razão e o coração. A razão disse assim para o coração: não se apaixone. Você sabe como termina. Eu sei, respondeu o coração. Mas e se desta vez a gente não viver pelo fim? E se ele for embora, eu vou sentir. E se doer? Vai doer. Então por que insiste? O coração sorriu bem baixinho. Porque você passou a vida inteira tentando me proteger da dor, viu, razão? E esqueceu que também é sua função me deixar viver. Aí a razão parou para pensar, ficou em silêncio. Só uma vez, pediu o coração. Feche os olhos. Deixe eu amar sem perguntar quanto tempo. E pela primeira vez, a razão não disse não. Apenas fechou os olhos e deixou o coração fazer aquilo que ele sempre soube, sentir. 1:03, bom dia, Jane e Erondi, no Love Songs da Nativa.

0: Nativa, Marília Mendonça, de Quem é a Culpa? Aqui no nosso Love Songs, no programa mais romântico do seu final de noite, comecinho de madrugada, hoje é quarta-feira, chegamos ao meio da semana, agora 1h18, horário em Brasília, daqui a pouquinho tem o Forró Nativa com o amigo velho, Rafa Guidotti. Bom dia, Nativa, quero mandar uma mensagem pro meu amor Alcione da Maia. Ele é de Santa Catarina. Amor, você é a grande razão da minha vida. É o ar que eu respiro, é o brilho no meu olhar, é o sorriso. É o sorriso que eu tenho mais lindo, só para você. O seu grande amor, Fábio Alexandre, no Rio Grande do Sul, que também está aqui com a gente. Oi, Edu, bom dia, tô ligadinho na Nativa, viu? Que maravilha, Love Songs e o amor no ar. É GG que está aqui com a gente também, obrigado pelo carinho. Edu, eu tô aqui deitado na minha cama, eu tô aqui deitada ouvindo a Nativa. Como é bom, né, ouvir músicas românticas. Eu sou a Célia Aparecida, de Minas. O meu recado vai pro meu namorado. Amor, eu te amo tanto. Um beijo pra você. Você é muito especial pra mim, viu? Você é tudo pra mim. Eu joguei uma bala pra ver onde ela caía. E caía no colo. É isso mesmo. Eu te amo demais. Beijos da Célia de Minas, que tá aqui com a gente também. O Edu, meu nome é Edileus Edu. E eu tô aqui estudando em casa, mas estou ouvindo essas músicas que me acalmam. E eu consigo me concentrar. Que bom. Bons estudos pra você, viu? E fica aqui com a gente, no cantinho do amor. Esse é o nosso Love Songs, é o programa mais romântico de todos os tempos. Há tempo de você participar ainda, viu? De abrir esse seu coraçãozinho para mandar aquela declaração. 9198-409-6019. Tem um recado agora pro Gustavo.
1: E a Geisa, deixa um recadinho para o meu esposo Gustavo. Ô, Gustavo, muito obrigado por tudo, porque não é fácil ter uma Geisa, né? Você sabe como que é. A Geisa é brava, mas você já sabe como lidar. Você cuida de cada detalhe, cada momento, faz o meu dia o dia mais lindo. Mesmo que eu estou triste, você tenta me alegrar. E no meu pior momento, você falou, vamos fundo, vamos junto. E eu estou aqui com você, segurou na minha mão e não deixou a peteca cair. Eu te amo, muito obrigada.

A Nativa é muito mais amor, Zezé de Camargo e Luciano, Caro Coroa. Temos uma aniversariante hoje, uma primeira cantora, ela é compositora também, atriz norte-americana. Ela chegou à fama na década de 90. Muitos hits, muitas baladas que ficaram em primeiro lugar. Conhecida, né, por tantas baladas, recebeu o título de Rainha do R&B. Só para você ter uma ideia, ela vendeu mais de 70 milhões de discos em todo o mundo e é uma das artistas femininas mais vendidas da história. Sabe quem é ela? Que está completando 59 anos hoje. Dia 7 de outubro, Toni Michelle Braxton. Toni Braxton. E a gente faz uma homenagem a essa grande artista, grande cantora, com uma voz lindíssima, que hoje completa 59 anos, ouvindo um dos seus grandes sucessos, Breathe Again.

0: Nativa, Gustavo Lima, saudade sua. Agora faltam 19 minutinhos para as 2 da madrugada. Daqui a pouquinho tem forró Nativa. E agora tem os últimos recadinhos de hoje. Do Durval para Mônica. Meu amor, eu tô com uma vontade tão grande de ficar bem pertinho de você. Olha, eu vou dizer uma coisa, viu? Muita saudade de você também. Eu queria estar agora do seu lado, sentir o seu abraço, o seu cheiro, o seu beijo e simplesmente esquecer do mundo ao seu lado. Você mora nos meus pensamentos, no meu coração e em cada pedacinho de mim. Quanto mais tempo passa, mais eu vou percebendo o quanto eu sou apaixonado por você. Eu queria muito, nesse momento, me perder nos seus braços. Eu te amo de um jeito profundo, intenso e impossível de explicar. É o recado da Gabi pro Márcio. Oi, meu amor, senti falta de você em tudo. No silêncio, nas pequenas coisas, nos momentos em que tudo o que eu mais queria era poder olhar nos seus olhos e dizer o quanto você é importante para mim. Meu coração parece sempre procurar por você, mesmo quando não estamos juntos. Eu te desejo, eu te penso, eu te sinto e te amo com uma intensidade que só aumenta. E se eu pudesse escolher um lugarzinho para estar agora, seria exatamente onde você está. Para mim, lá sempre foi onde eu encontro você. Tem um último recadinho da Daniela agora. A Daniela pro Arthur. Eu sinto sua falta, meu amor, de uma maneira que dói e ao mesmo tempo aquece o meu coração. Dói porque eu queria estar agora com você. Apesar que a gente passou o dia todo junto, mas já tô sentindo a sua falta. Aquece o meu coração porque saber que você existe e desperta tudo isso em mim é um presente. Você se tornou parte dos meus pensamentos, dos meus sonhos, dos meus desejos mais profundos. E quando eu fecho os olhos, eu imagino a gente, nós dois juntinhos, porque é lá que meu coração quer estar. Eu sou simplesmente, completamente apaixonada por você.
1: Meu nome é André. O recadinho André. Vai para minha esposa, Tatiana. Vamos completar agora, dia 9 de outubro desse mês, 14 anos de casados. De muito amor, de muito carinho, de muita compreensão, de muita dedicação, de muito empenho um do outro. A gente se ama muito, viu? Quero dizer a ela que eu amo muito, que ela é tudo para mim, tudo que eu pedi para Deus. Que Deus me deu um presente do céu. Foi presente de Deus. Deus me deu ela na minha vida.
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Nativa, o trio norueguês Sahai Stay on These Roads, fechando mais um Love Songs nessa madrugada de quarta-feira, dia 7 de outubro. Camiseta da coleção 2026 e o kit com shampoo e condicionador de 500ml da Isabelles Cosméticos vai para você, Dayana Aparecida Barbosa dos Santos, do 7163. Parabéns, viu, Dayana? Um beijo educado para você. A partir de hoje, 5 dias úteis, é só trazer um documento seu, tá bom? A gente te espera e eu espero você hoje à noite, nessa quarta-feira, aqui no nosso Cantinho do Amor. Vou abri-lo novamente, esse cantinho, para te receber. Beijo para quem é de beijo, abraço para quem é de abraço. Cuida bem de você para mim. Bom descanso, uma ótima quarta-feira para todo mundo. Vem aí, Mano Velho e Mano Novo, o Amigo Velho, Rafa Guidotti, o Forró Nativa, coladinho com o nosso Love Songs. Eu te espero hoje à noite. Tchau, gente. Forró Nativa tá chegando. Agora 2:01, horário em Brasília.

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0: Roda Nativa! Hoje, quarta-feira. Quarta-feira, 7 de outubro de 2026. Olha a hora, Brasil! 2:12, bom dia!
1: Oi, bom dia!
0: Eu sou o Rafael Guidotti, o amigo velho, o carequinha mais lindo, cheiroso, charmoso e gostoso do Brasil!
2: Ai, arrasou!
0: E você aí do outro lado do rádio, em todo o Brasil, em todo o mundo, curtindo Forró Nativa, faz parte da maior audiência do rádio, faz parte do nosso auditório, da nossa plateia, nossa galera mais bonita e animada do Brasil.
3: Brasil, Brasil, Brasil, Brasil, Brasil.
0: Começou, acorda menino, acorda menina. Forró Nativa no ar. Pra você que tá ligadinho na Nativa, eu sou Rafael Guidotti, vamos juntos e você participando no 9198-409-6019. Nossa, será que ele não vai falar mais devagar pra eu anotar e fazer a minha primeira participação que eu quero muito? Vou falar devagarzinho, mas eu tenho um recado pra vocês. Ontem tava falando que nós ia fazer nós aqui, né? Eu e você, você mais eu. Não, e vamos fazer. Só que ele também tá no programa de hoje, Mano Velho e Mano Novo. Foi adiada a cirurgia, tá, gente? É, falei com o Mano Velho, né, ontem ainda, durante a tarde. E aí foi, os médicos adiaram, né? Algum compromisso do médico, né? Algo assim. Não entramos em detalhe o porquê foi do adiamento, mas foi adiada a cirurgia. Ele vai avisar tanto a mim quanto a vocês quando vai ser a nova data, tá? Então, com isso, Mano Velho e Mano Novo estarão sim no programa de hoje. Vamos aplaudir! Então, muito forró, descontração, bate-papo, bater papinho, muita alegria e o melhor de tudo, a sua participação. São duas maneiras que você pode participar aqui do Forró Nativa, gente. São duas maneiras, as únicas duas maneiras. Só tem duas maneiras, ou é uma ou é a outra. Uma pode ser por mensagem de texto. Ah, eu não posso gravar. Ah, não quero gravar, não quero falar. Então escreva que eu leio aqui o seu recadinho no ar. Ou, segunda item para você participar, é gravando um áudio com a sua própria voz, caprichando aí, tá? Mas se você for gravar um áudio mandando seu recado, seu bom dia, é até 30 segundos, gente, se atente ao tempo, é até 30 segundos no máximo, é o que eu costumo dizer, esse é o máximo. Agora, é claro, se você consegue gravar em 10 segundos, 15 segundos, 20 segundos, é melhor, porque a gente coloca mais amigos para o ar, para participar, né? Vamos supor, um áudio de 30 segundos, se alguém grava 2 de 15, são dois ouvintes que entram no ar no mesmo tempo. Então, cabe mais pessoas. Mas, se o seu recado não couber em 10 segundos, 12 segundos, 15 segundos, 20 segundos, o máximo é 30 segundos, mas que isso não dá para ir ao ar, gente. Você vai gravar e não vai ao ar. Então é até 30 segundos no máximo, tá bom? Ou escreva. E o importante, tanto na mensagem de texto, caso você for escrever, ou na sua gravação, se for a primeira vez que estiver ouvindo a rádio, ouvindo a Nativa, ouvindo o Forró Nativa, conta pra gente. Ou, se você já ouve há muitos anos, mas é a primeira vez participando, conta pra gente na sua mensagem também, tá bom? Eu vou falar o WhatsApp bem devagarzinho, mas salva somente esses números, gente. É do jeito que a gente fala. Na hora que você salvar, você vai perceber que já está com o DDD. Então não precisa colocar mais nada, é só salvar do jeito que a gente fala. 9198-409-6019. Vou repetir devagarzinho agora, hein? Anote, salve aí o WhatsApp da Nativa para quando você quiser participar do Forró Nativa, será muito bem-vindo todos os dias, quando quiser. E também participa de todos os programas da rádio, porque é esse mesmo número. 91 98 409 6 0 1. 9. Vou repetir de novo, devagarzinho, pra você conferir ou anotar de uma vez por todas, hein? E já pode participar, nosso auditório já tá aberto aqui pra você mandar seu recadinho, seu bom dia. Anote aí, salve desse jeito. 91-98-409-6019. Anotou? 91-98-409-6019. Mano velho, mano novo. Então a cirurgia foi adiada, então é prazer inenarrável ter vocês aqui na madrugada todinha com nós essa quarta-feira, meio de semana, 7 de outubro. Agora, mano velho, mano novo, 2h18, valeu boi!
4: Valeu boi! Valeu boi pintado, segura no rabo do boi, bicho mole condenado. Meus amigos e minhas amigas e meus amigos, meus conterrâneos, minhas conterrâneas, alô senhoras e senhores, trabalhadores e trabalhadoras do Brasil, aposentados e aposentadas do Brasil, jovens, crianças, pré-adolescentes, adolescentes, todo mundo ligado, para vocês eu tenho que dizer o seguinte, emplacamos, chegamos à quarta-feira, hoje é quarta-feira, é o dia 7 de outubro do ano 2026, primavera, estação primavera brasileira. Está começando a maior audiência do rádio, forró nativa com Mano Velho, Mano Novo, ano 22, só na Nativa FM. Meus amigos e minhas amigas, aceitem os cumprimentos do Mano Velho, Amorim Filho. Eu nasci nas catingueiras entrançadas de Cipó, viajei de caminhão junto com Mané Cotó. Não sou locutor modelo, mas estou aqui sem cabelo, vivendo do meu gogó. Diretamente de Souza, diretamente do Vale dos Dinossauros, na gloriosa, na histórica, da inesquecível Piapá, R.A. Raíba, Balanceia, Paraíba. E é claro, como sempre, como de costume, estou aqui ao lado do querido Mano Novo, Expedito Duarte. Bom dia, bom dia, bom dia, Mano Novo.
5: Bom dia, Mano Velho.
4: Mano Novo, está tudo certo e correto. E trida gota serena, Mano Novo.
5: Tudo tonitroante.
4: A cachapante. Sambarcante.
5: Vibrante.
4: Ah, então, já com todas essas características, qual é a produção do programa de hoje, Mano Novo?
5: Hoje vamos desenvolver aqui a poesia de Sebastião da Silva. Grande repentista.
4: Grande, isso.
5: É, infância, mocidade e velhice.
4: Olha aqui, infância, mocidade e velhice. Boa! Grande poeta Sebastião da Silva. Alô, Caicó, Rio Grande do Norte. Olha, tenho várias palestras para fazer hoje aqui no Fórum Nativo para vocês, hein? Um dos assuntos que eu vou traçar, a lei do silêncio. O que é a lei do silêncio, né? Que é o grande problema hoje em todas as comunidades no Brasil. Tanto no interior, nas pequenas cidades, cidades médias, cidades grandes e nas capitais. Entendeu? Quer dizer, às vezes o camarada mora numa chácara e o vizinho resolve dar uma festa, bota som, bota paredão a noite inteira e aquele vizinho não tem com o que reclamar, aí já dá um problema. Se é na cidade, se é um barzinho, bota música ao vivo, passa das 22, 23 até a madrugada, é um problema. E na cidade grande, aí vem, olha, é mega show, entendeu? É paredão, é pancadão, é restaurante, é lanchonete, música ao vivo, e um problema seríssimo. Então, vamos falar o que é que muda com a lei do silêncio do Brasil, que é um tema que vou abordar hoje no Forró Nativa. Mano Novo, então, dê bom dia pro Macharal do Brasil, Mano Novo.
5: Bom prazer, bom dia, gente. Espice
4: Z, moral total na quarta-feira, Macharal. E um bom dia carinhoso e respeitoso para todas as mulheres do Brasil.
5: Calientemente.
4: Olha o Papa Figo, Etelvina.
5: Bom dia, minhas cunhãs.
4: Está no ar o Forró Nativa, quarta-feira, Brasil.

0: meu irmão.
1: O prazer é todo meu, Luanzinho. Muito sucesso. Tamo junto. Vamos levar esse forró pra galera que eles já estavam esperando. Valeu!
2: Eita, minha gente, a semana já está pela metade. Quarta-feira, virou aí a folhinha, o calendário. Hoje é o dia 7 de outubro do ano 2026, hein? Pois é, estamos aqui no ar, Mano Velho, Mano Novo, Rafael Guidotti. Olha aqui, todo mundo aqui, nosso querido Thales Castro. Aquele abraço. Olha aqui. 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Mano Novo, a poesia do Sebastião, Mano Novo.
3: Infância, mocidade e velhice.
2: Infância, mocidade e velhice, a grande verdade.
3: Infância, sol que aparece com raios de lindas cores, dando esperança de vida, corando pétalas de flores. Velhice, sol que se esconde no horizonte de dores.
2: Eita, rapaz, a lei da vida, a lei da vida, desse jeito mesmo aqui. Olha aqui, né, bebê, né, jovem, criança, pré-adolescente, adolescente, jovem, adulto, aí vem depois dos 40, meia-idade, e vai avançando, avançando, avançando. Já pensou você chegar a 80 anos de idade, 90 anos de idade, 100 anos de idade? E olha, nos últimos anos aqui, o índice de idade das pessoas do Brasil tem aumentado bastante, hein? Já temos algumas dezenas de brasileiros com mais de 100 anos de idade. Que maravilha! Vamos, viva a velhice, a mocidade e o bebê aqui do Forró Nativo, a quarta-feira, com Mano Velho e Mano Novo, meu Brasil! Música.

0: E tá todo mundo acompanhando o Forró Nativo. Alô, massa trabalhadora, neste horário, quanta gente aí no trabalho, na metalúrgica, na borracharia, na indústria, não é verdade? O pessoal que trabalha aí, por exemplo, nas farmácias. Olha que bacana, meus amigos controladores de acesso, porteiros, vigilantes, pessoal da polícia, polícia militar, polícia civil, polícia científica, pessoal da carceraria, aquele abraço. Olha aí, pessoal dos presídios, gente na roça, na fazenda, pessoal do leite, tirando o leite de madrugada, rádio ligado do Forró Nativa. Muito obrigado aí pela audiência, minha gente. E olha, vocês podem participar, o Guidó está aqui para fazer o meio de campo. Você liga, o Guidó põe no ar e o zap zap aqui da Nativa, para você interagir. Marque aí, eu vou participar. Eu quero, eu adoro ouvir Mano Velho, Mano Novo, Rafael Guidó. Então vamos lá. Olha o zap aqui da Nativa, 9198-409-609. 9198-409-609. A lei do silêncio muda de vez no Brasil. Meus amigos e minhas amigas, a famosa lei, né, ou a ideia, a famosa ideia de que bares, restaurantes, festas e eventos precisam desligar o som quando o relógio marca 10 horas da noite e 22 horas. Não funciona no Brasil, não funciona como regra geral válida para todo o Brasil. Olha que interessante, hein? Na prática, o controle do barulho depende cada vez mais de uma legislação de cada município e das características da atividade e da região onde ela acontece. Então, até mesmo para seguir a lei do silêncio, tem uma burocracia. Não depende de uma lei federal, não depende de uma lei estadual, depende das atividades administradas pela Prefeitura Municipal. Daí onde começa o nó. E é que eu vou destrinchar bastante para vocês daqui para frente no Forró Nativa desta quarta-feira. Olha o barulho, olha a zoada, olha a zoada, olha o barulho. Aliás, Mano Novo, há alguns meses um ouvinte aqui de São Paulo disse: Mano Velho, acontece que eu estou com um problema, Mano Velho. O meu vizinho aqui, ele gosta de ouvir música muito alta. Ele escuta muito alto o som, inclusive na hora do Forró Nativa. Como ele sabe que eu escuto Forró Nativa, ele bota um som alto, uma música horrível. Ele me provoca. O que é que eu faço? O que é que eu faço, Mano Velho? Eu boto o som do Forró Nativa mais alto para abafar o som dele? Eu disse: não, minha filha, não faça isso, porque vai ter uma guerra de sons e aí o prejuízo vai ser para ele e para você, e principalmente para os outros vizinhos, que não tem nada a ver com isso. Então é preferir você reclamar, você presta queixa, você procura a prefeitura, a subprefeitura, procura se entender com ele. Por quê? Se o som dele você não gosta e você bota Mano Velho mais alto que ele, quer dizer, os ouvintes do quarteirão inteiro vão ouvir. E como é que fica aqui? Guerra do som? Não, vamos pela paz do silêncio, tá certo? Mano Novo, a poesia do Bastião, Mano Novo.
1: Infância, mocidade e velhice.
0: Diga!
1: Infância cheia de amores e mirabolantes planos.
0: Olha aí, hein?
1: Cheiro de flores da vida no vigor dos verdes anos. Velhice, árvore que morre no verão dos desenganos.
0: Ah, que bacana, que legal, viu? Chegar à velhice é uma dádiva. A velhice, você chega com a velhice saudável, você interagindo, você sendo cuidado, as pessoas cuidando de você e você cuidando de você mesmo. Depende muito de você, porque eu digo sempre: acho graça, mocidade, não querer envelhecer. Velho ninguém quer ficar, moço ninguém quer morrer. Bom mesmo é ficar velho, porque ser velho é saber viver. Hein? No Forró Nativa, Brasil.

0: E o tema tá envolvente. Olha o barulho, olha o barulho, olha o barulho. Então eu falei para vocês aqui na minha palestra que a lei do silêncio é um negócio que depende muito da região, da atividade onde aquilo acontece. Isso significa que o estabelecimento pode continuar funcionando até manter música depois das 10 horas da noite, desde que cumpra os limites de ruído, o licenciamento, as regras de funcionamento e outras exigências locais. Ao mesmo tempo, produzir barulho excessivo antes desse horário também pode resultar em fiscalização e punição. Vamos abordar o tema. Tá bom demais aqui no Forró Nativa com Mano Velho e Mano Novo. Mais um trecho da poesia do Sebastião Mano Novo.
1: Infância cheia de planos, brinquedos e euforias, ilusões fantasiadas, vistosas alegorias, velhice, morte dos sonhos, na forca das agonias.
0: Eita, poesia bacana, vem do Rio Grande do Norte, de Caicó, Sebastião da Silva. Aquele abraço, dá-lhe o Forró Nativa nas ideias, Brasil!

0: nada contra.
1: É o Riuna, Jorge de Altinho. Ela, ela, ela, ela, ela, ela, ela, ela. É isso, meu povo, é isso. É o Riuna, é o Forró Nativa, nesta quarta-feira, 7 de outubro de 2026. Olha a hora, 2h40, vamos atender você, pegando o seu bom dia, 9198-409-6019, bom dia.
2: Bom dia, mano velho, bom dia, mano novo, bom dia, Rafael Guidotti.
1: Dia.
2: Rafael Guidotti. Aqui quem fala é Romário, da Zona Norte, Guarulhos. É, queria ouvir uma música de Bonde do Forró, uma antiga deles aí, valeu?
1: Valeu!
2: Um abraço aí,
1: um abraço.
2: Agradecer a todos os caminhoneiros, todos os padeiros, todos os confeiteiros e a todos os motoristas do Tapetão Preto aí, beleza?
1: Valeu!
2: Um abraço aí, então bom dia.
1: Bom dia, meu amigo, tudo bom? Bom dia, amigo velho. Bom dia, família nativa. Sou a tia Jô, de Osasco, ligadinha sempre. Um beijo, beijo, beijo. Deus abençoe, viu? 2h41, bom dia!
3: Bom dia, Rádio Nativa, bom dia, Mano Velho, bom dia, Mano Novo, Rafael Guinotti. Oh. Aqui é Cício Silva, da cidade de Junqueira, Lagoas.
1: Bom!
3: É, gostaria de ouvir uma música de Eu Sinto Saudade, de Moreira da Copiara. Ofereço para meu compadre Valdir, para Gilvan e todos os ouvintes da Rádio Nativa. Um grande abraço, Deus no comando.
1: Amém, valeu, abraço.
4: Bom dia, Rafael.
1: Bom dia.
4: Bom dia, Mano Velho, Mano Novo, José Aito, já sintonizado no Forró Nativa, desejando a todos uma ótima quarta-feira. Boa recuperação pro Mano Velho. Ô, Rafael, se você puder, toca pra mim, por gentileza, Flávio José. Orgulho de ser nordestino. Fica com Deus, bom dia, Forró Nativa.
1: Valeu. Gente, que barulho é o meu microfone? Nossa senhora! Olha só! Mas rapaz, tá certo isso!
5: Bom dia, mano velho, bom dia, mano novo, bom dia, Rafael Quitote, bom dia, amigo velho. Amigo velho, se possível, toca pra mim, Edgar Mão Branca, Bufa de Anum.
1: Oi, tudo bem? Pera aí, gente, deixa eu fazer uma gambiarra aqui, pegar um outro microfone aqui, porque senão não tem como. Valeu, Cícero, obrigado, viu? Só que esse aqui ficou longe, vou ter que fazer uma outra gambiarra. Bom dia, Rafael, quartou Forró Nativa, sou o Vanderlei, estou aqui na sua sintonia, além da companhia, a melhor programação. Valeu, Vanderlei! Um abraço pra você, viu? Tudo de bom. Bom dia.
6: Bom dia, mano velho. Bom dia, mano novo. Bom dia, Rafael Guidotti. Aqui é o Ademir de São Mateus, direto de Pombal, na Paraíba.
1: Tudo bom?
6: Dá pra tocar uma música aí, coisinha pra comer, pra ligar a mão branca.
1: Boa. Valeu, valeu, obrigado. Oi, bom dia.
7: Bom dia, Rafael Guidotti.
1: Bom dia.
7: Bom dia, mano velho, mano novo, meus queridos.
1: Como você tá?
7: Bom dia aí para Esmeralda Carreteiro. Cadê Peixe do Mar? Peixe do Mar sumiu.
1: Quen.
7: Mais Peixe do Mar deu um
1: desapareceu.
7: Alô,
1: Peixe
7: do Mar, bom dia aí para todos os caminhoneiros do Brasil, porteiro, padeiros.
1: Alô,
7: todos os guerreiros padeiro. Da madrugada. Meu querido mano Rafa, toca para nós aí hoje com o Amazã. Me enganei com a minha noiva, beleza?
1: Beleza.
7: Zé Faustino, uma boa quarta-feira para nós. Fica com Deus, meus irmãos. Um abraço.
1: Valeu, valeu, Zé Faustino. Um abraço. Oi, bom dia.
8: Bom dia, bom dia. Bom dia, Nativa FM. Bom dia, mano velho. Bom dia, mano novo. Bom dia, Rafael Quicote. Quartou. Aqui é o Sidney, diretamente da Tupitec, no 30 da Raposo. Um abraço aí pro meu amigo Cícero, que logo estará levantando para vir pro trabalho e entrar às 6 da manhã.
1: Boa!
8: Valeu, galera!
1: Valeu.
8: Um abraço a todos os padeiros e a todo mundo aí do Brasil!
1: Brasil, meu Brasil brasileiro! Bora que bora, meu povo! 2h44, diga seu bom dia!
9: Bom dia, minha rádio querida, rádio que mais... Que eu amo demais, do fundo do coração. Sou fã de vocês. Rafael, mano novo, mano velho. Amo vocês do fundo do coração. E eu queria ouvir, se for possível, Zaga de Vaqueiro, tá bom?
1: Boa.
9: Por favor, tá bom? Tenha um ótimo dia. E tudo de bom pra vocês, meus queridos.
1: Obrigado, viu? Um grande abraço pra você, obrigado. Saga de um vaqueiro, como é pedida, né, gente? Como é pedida essa saga de um vaqueiro? Todo dia um montão de pedido. Oi, bom dia.
0: Bom dia, Rafael Guidotti.
1: Tudo
0: dia,
1: bom?
0: Quem fala aqui é do Miss Natal do Rio Grande do Norte. Eu quero ouvir uma música aí, Zé Nilton, bicho bom é mulher.
1: Ô, bicho bom é mulher. Bora que bora, bora que bora.
10: Aqui é Rafael Bigote.
1: Dia.
10: Rapaz, mano novo, mano velho. Um abençoado dia. Mais que perfeito, né?
1: Amém.
10: Caiu o pagamento, pagamos todas as contas, tá tudo em dia, beleza?
1: Já não sobrou mais nada.
10: Toca pra mim uma música do Luiz Gonzaga. A primeira, mais antiga que tiver.
1: Olha.
10: Faz favor pra mim, meu querido. Meu carequinha lindo, au, beleza?
1: Au,
10: que é Gilmar de Bauru, vigilante. Vamos que vamos.
1: Vamos que vamos, Gilmar.
11: Bom dia pra todo mundo da Nativa aí, pra todo mundo que tá no trecho, hein?
1: Yeah.
11: Aqui é o Felipe, nós estamos por aí na rodagem.
1: Ah.
11: Tamo junto, é nóis, boa quarta, hein?
1: É nóis, boa quarta, meu amigo, boa quarta pra você também, viu? Oh, meu Deus do céu, o povo tá aqui. Bora pro WhatsApp, bom dia!
12: Oi, Nativa! Oi. Bom dia, Guidotti, bom dia, Mano Novo, bom dia, Mano Velho!
1: Como você tá?
12: Eu sou a Zoraide, de Badiba City, gostaria de ouvir a Mesa 14, faz muito tempo que eu queria participar do programa. Beijo, tchau!
1: Beijo, tchau, beijinho, tchau! Obrigado pela participação! Participe

0: 154, meu amigo Diego Haramide e o Jorge Malaquias. Manda aí uma música aí do Saga de um Vaqueiro. Abraço a todos da Nativa.
1: Saga de um Vaqueiro, boa, mais um pedido para Saga de um Vaqueiro. Bora que bora, meu povo, bom dia, adoro vocês, escuto todos os dias, vocês são demais, obrigado, um beijo. Oi, bom dia.
2: Bom dia, mano velho. Bom dia, mano novo. Que Deus abençoe o dia de vocês. Eu sou o
1: Amém.
2: Marconi, hein?
1: Ô Marconi, aquele abraço, Marconi. Bom dia, mano velho, mano novo e toda a equipe. Estamos acompanhando a Nativa em Mossoró, Rio Grande do Norte. Um abraço aos familiares e amigos do Jardim Dracena, no Butantã, em São Paulo. Alex Portela, aquele abraço, hein, Alex? Rafael, bom dia pra você, mano velho, mano novo. Gostaria de ouvir o forró do Elba Ramalho. É a Sebastiana. Beijo, Sebastiana. 2h48, daqui a pouquinho atendo mais ouvintes.

0: Nativa! Tamo junto e misturado, hein? Flash! Flash! 2h50, mano velho!
1: Aqui, Forró Nativa, tá quarta-feira, tá boa! Alô, meus amigos feirantes, hein? Tem feira hoje, tem feira todo dia. Nobres amigos feirantes, nesta madrugada, já montando, já descarregando o caminhão que vem do Ceasa, vem direto da roça de Suzano ou de outra região, não é verdade? Aí vai desmontar o caminhão, vai montar cada um a sua barraca, depois colocar os produtos, que quando for 6, 7 horas da manhã, as donas de casa já vêm comprar e a feira, ô feira boa! Mas o rádio ligado do Forró Nativa, muito obrigado, feirantes de todo o Brasil, pela audiência. 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

0: 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Mano Novo, a poesia do Sebastião, Mano Novo.
1: Infância, mocidade e velhice.
0: Diga, Mano Novo.
1: Ele escreveu.
0: Foi o quê?
1: Mocidade de alegria, estudo e perseverança, roupas espalhafatosas, carnaval, esporte e dança, velhice, neve do medo, cobrindo o céu da esperança.
0: Eita, vovozinha, tá na espreguiçadeira, tá na preguiçosa, tá bom, vovó, aí na cadeira, aquela cadeira de balanço, é no balanço da rede, eu não, é que eu vou me balançar, é no balanço da rede. A vovó não gosta de barulho, depois das 22 horas tem que fazer silêncio, né, vovó? Olha aqui. Portanto, às 10 horas da noite, às 22 horas, representam uma espécie de fronteira nacional entre o que é permitido e o que é proibido. O horário pode aparecer nas normas de algumas cidades como início de uma faixa mais restritiva, porém, não existe uma lei federal estabelecendo que todo barulho seja permitido antes desse momento ou automaticamente proibido depois dele. Não tem a lei, gente. É interpretativa essa situação, hein? Depende da prefeitura. Durma-se com um barulho desse, mas continue curtindo o Forró Nativa gostosamente, com Mano Velho e Mano Novo.
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0: 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Falando da lei, a lei do silêncio. Silêncio. O canto do Irapuru, olha aqui. A Constituição brasileira permite que os municípios legislem sobre assuntos de interesse local e complementem normas federais e estaduais. Por isso, as regras envolvendo estabelecimentos, por exemplo, uso do solo, horários e controle de ruídos, podem variar significativamente de uma cidade para outra cidade. Apesar da expressão lei do silêncio ser muito conhecida, não existe uma única lei do silêncio nacional determinando que o silêncio obrigatório começa exatamente às 10 horas da noite em todas as cidades brasileiras. Tem sempre aqueles escapes da lei. Então ninguém sabe, se não tem lei nacional, como eu vou obedecer? Depende das normas da Prefeitura Municipal. Ai que horror, ai que horror. Mano Novo, poesia de Sebastião da Silva, Mano Novo.
1: Daqui a pouquinho tem mais poesia. Antes, porém...
0: Diga, Mano Novo.
1: Um alô aqui para Antônia Pereira.
0: Bom dia, Antônia Pereira.
1: Estará em Ribeirão Pires.
0: Alô, Ribeirão Pires, aquele abraço.
1: Um alô para Edileuza Paz.
0: Bom dia, Edileuza Paz.
1: Está na Vila Pompeia.
0: Vila Pompeia, que bacana, Edileuza.
1: A mensagem que recebemos da Maristela Cunha.
0: Oi, fala, Maristela Cunha.
1: Está no bairro, na cidade de Campinas, mano.
0: Campinas, ali na TV FM Campinas, 1.200.000 habitantes.
1: Otoniel Carlos, no bairro de Santana.
0: Alô, Santana. Alô, Otoniel.
1: E o Mário Oliveira, da Vila Natal, mano, velho.
0: Alô, Mário, aquele abraço, Mário. Olha o Forró Nativa, Mário. Tem muito mais já da Lei do Silêncio. Forró Nativa. Quarta-feira, mano velho, mano novo, meu Brasil.

0: Ô, mano velho, tô gostando aí da lei do silêncio, porque tem coisa que perturba, é o tal do barulho. Barulho, pra quem é trabalhador, tá em casa, sabe? Puxa vida, tá em casa, dormindo, tentando dormir. Aí tem o bar lá perto, tem uma boate, tem uma adega, tem o pessoal que se reúne na rua e não quer saber de silêncio. Eu lembro muito bem, eu tinha 12 para 13 anos, e a família morava em Natal, na rua Ariparreiras, entendeu? Então, 240, o número da 240A. Então, ao lado da casa que a gente morava, tinha um beco. Porque lá no fundo desse beco tinha várias casas, entendeu? Então, aquela rapaziada se reunia à noite, não lá no fundo do beco, na calçada da entrada do beco, que era justamente na sala de lá de casa, ficava em frente àquilo. E todo dia ele se reunia e ficava aquelas piadas, risadas, barulho assim. E papai trabalhava, ele acordava 5 horas da manhã, 5 e meia, porque logo, logo já tinha que passar o caminhão que levava os funcionários para a repartição, que era no batalhão de engenharia, entendeu? Então, mas todo dia aquela coisa, aquele barulho. Puxa vida, e papai era um cara calmo, sabe? Entendeu? Mas teve um dia que ele perdeu as estribeiras, né? Ele não conseguia dormir, porque o barulho deles era muito grande. Então foi lá falar com eles, explicou: olha, eu sou um chefe de família, tenho meus filhos aqui, minha mulher, e eu não consigo dormir para vocês aqui, entendeu? Quer dizer, aí tá por aí, tá tudo. Aí eles pararam, depois voltaram. Então, isso é recorrente. Então não era som ligado, era algazarra mesmo, todo dia. Eles não faziam na frente da casa deles, era bom na rua, entendeu? Então cada família tem um quadro, cada situação um quadro. Então o barulho de madrugada depois das 10 é complicado. O próprio decreto, lei, número 3.688/1941, que trata das contravenções penais, prevê punição para quem perturbar o trabalho ou sossego alheio com gritaria, atividade ruidosa irregular ou abuso de instrumentos sonoros. O dispositivo não determina que a projeção ou a proteção só passe a valer depois das 22 horas. Dessa forma, uma festa com som excessivo, às 4 horas da tarde, às 6 horas da noite, às 8 horas da noite, pode gerar problemas. Da mesma maneira, um restaurante com tratamento acústico e licenciamento adequado não se torna automaticamente irregular, apenas porque permaneceu aberto depois das 10 horas da noite. É polêmica. O que não é polêmico é o poema de Sebastião da Silva. Olha aqui como é que é o nome da poesia, mano louco.
1: Infância, mocidade e velhice.
0: Então vamos lá, detalhe, mano louco.
1: Mocidade, vida mansa, namoro, festa e paixão, passeio e piqueniques, bebidas e descontração, velhice, brisa que leva as cinzas da ilusão.
0: Eita, benção vovô, benção vovó, benção tiozinho, tiazinha. Tá gostoso demais o forró nativo desta quarta-feira, comando velho e mano novo.

0: Opa, alô Rede, galera da Rede Nativa de madrugada aí. Rapaz, onde tem um aplicativo, um celular, onde tem um rádio. Camarada ouvindo aqui, tô ouvindo aqui o Forró Nativa, como o velho mandou. Dentro do caminhão, na buleia da carreta do caminhão. Aqui no ônibus aqui, o ônibus aqui na Castelo Branco. Mano velho, tô passando em Iaras. Você fala tanto em Iaras, né? Falo de Iaras aí, da Castelo Branco. Grande abraço para todo mundo e de todas as rodovias brasileiras, né? Nós temos São Paulo, a Castelo Branco, a Raposo Tavares, a Fernão Dias, a Bittencourt, Anchieta, Imigrantes, Via Dutra, não é verdade? E tantas estradas do Brasil afora. Então, estradeiro, tá curtindo aí a paisagem? 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Vamos falar da lei do silêncio. A fiscalização pode levar em consideração a quantidade de decibéis, o período do dia, o zoneamento da região, o tipo de estabelecimento, a licença concedida pelo município e até as medidas adotadas para evitar que o som lhe chegue aos imóveis vizinhos. O som não pode, vai atrapalhar os imóveis, a vizinhança que paga o pato. A cidade de Belo Horizonte, em Minas Gerais, mostra claramente como isso funciona. A legislação municipal estabelece limites diferentes conforme o horário. Por exemplo, como Belo Horizonte é conhecido como a cidade dos barzinhos, tem muitos, mas são centenas de bares em Belo Horizonte, é tradicional. Daqui a pouco eu vou dizer como é que funciona a lei do silêncio, a quantidade de decibéis permitida nesses estabelecimentos, que podem ser imitados em todo o Brasil. É consideração ao ouvinte e a você que é frequentador e principalmente a vizinhança. Mano Novo, mais poesia, Mano Novo.
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0: Então uma chuva de amor, uma chuva de verão. Amor, amor da minha vida, curtindo gostosamente esta quarta-feira, com Mano Velho e Mano Novo.

0: Olha aqui os sininhos do amor, os sininhos da felicidade. Esses sininhos falam, hein? Aqui é o sininho do vento, você vai falar sininho do vento. Tá aqui, ó, tá vendo? Aí tá batendo o vento aí. Rapaz, puxa, manda o véu, me emociono quando escuto os sininhos aí, porque me leva ao passado, lá no sertão, lá na praia, quando o vento dava assim, ó, balançava a saia dela, eu e ela na peneira, tava peneirando, eu tava namorando, eu tava no namoro, eu tava peneirando. Aquele abraço, participe aqui do Forró da Ativa, olha o zap zap pro Guidotti atender a você, 9198-409-609, 9198-409-609. Pergunta, mano, velho. Hoje tem pergunta, mano, velho. Já eu falo dos ouvintes que pediram assuntos que eu já tratei, que o pessoal quer que eu fale mais aqui. Mas eu falei para vocês, e vou continuar falando, Belo Horizonte, da cidade de Belo Horizonte, Minas Gerais, mostra claramente como funciona a lei do silêncio. A legislação municipal estabelece limites diferentes conforme o horário. Em Belo Horizonte é assim, 70 decibéis é o volume que pode permitir 70 decibéis no período diurno. Então, durante o dia, um estabelecimento comercial, um restaurante, um bar, pode provocar barulho de 70 decibéis. 60 decibéis no período vespertino à tarde, estabelecimento em Belo Horizonte, pode produzir sons de 60 decibéis. 50 decibéis em Belo Horizonte, por exemplo, das 10 da noite até meia-noite, então 50 decibéis. 45 decibéis entre meia-noite e 7 da manhã, 45 decibéis. Nas sextas-feiras, nos sábados e vésperas de feriados em Belo Horizonte, ainda há uma regra específica que admite 60 decibéis até às 23 horas. Então, lá em Belo Horizonte, por exemplo, olha aqui, 60 decibéis vai até 23 horas. Agora, por exemplo, essa lei, então lá tem 70 decibéis de manhã, 60 decibéis à tarde, 50 decibéis até 10 da noite, até meia-noite, 45 decibéis entre meia-noite e 7 da manhã. Mas em sexta-feira, sábados e véspera de feriados, em Belo Horizonte, então pode ser 60 decibéis, tá vendo? Até as 23 horas, depois vai para aquela regra lá dos 45. É assim que funciona. E São Paulo? Como é que é em São Paulo? Daqui a pouco eu vou falar aqui do Forró Nativo, que o Mano Novo está envolvente com a poesia do Sebastião, Mano Novo.
1: Infância, mocidade...
0: Isso.
1: E velhice.
0: Isso, mano.
1: Assim ele escreveu.
0: O poeta Sebastião da Silva.
1: Quem é moça é uma flor, mostrando um viver composto.
0: Olha aí, hein?
1: Cabelos esvoaçantes, perfeitos ângulos no rosto, velhice, resto de mágoa na penumbra do desgosto.
0: A velhice, pois é, é a experiência, a vivência. Quantas pessoas assim. Por exemplo, nessa eleição, no primeiro turno, o cidadão foi votar, ele tem 101 anos de idade. Então ele não é obrigado a votar, depois dos 70 anos, não é obrigado a votar. Mas ele fez, vou votar, faz questão, é o exercício mais poderoso do cidadão, é o poder do voto, eu vou votar e eu quero convocar todo mundo para votar no segundo turno. Entendeu? Mais de 70, venha votar, é bom demais votar. Viva o voto, viva a democracia. Que gostoso, meu velhinho. É o Forró Nativa com Mano Velho e Mano Novo.

0: Esse é o Batista Lima, aqui no Forró Nativa. Não é só tchau. É o Forró Nativa, tocando todas, atendendo seu pedido. Tivemos aí que você tá ouvindo, é tudo pedido, viu, gente? E você continua participando com a gente. 9198-409-6019. É só um tchau, meu povo! É um ponto final, não é só tchau, é ponto final. Tchau e benção. 3:32, 3:32, você participando aqui do nosso Forró Nativa. Comando Velho, Mano Novo e eu, amigo velho também tá por aqui. Nessa quarta-feira, meio de semana, e você participando com a gente no nosso WhatsApp. Você conseguiu anotar aí, gente? Você conseguiu anotar? Hã? 9198-409-6019, tá bom? Esse é o nosso WhatsApp. Ó, bom dia, Mano Velho, Mano Novo, Rafael Guidotti, toca Frank Aguiar, Mulher Madura, Renato Santo Estevão, Bahia. Bom dia, Mano Velho. Bom dia, Mano Novo. Rafael, estamos ouvindo no bairro Nova Serra Negra. Serra Negra, São Paulo. Alô, Serra Negra. Aquele abraço, hein? Toca aí, Laís e Luiz Amaro, para nós ouvir. Gringo Rubim. Valeu, gringo. Oi, bom dia.
1: Bom dia, Forró Nativa.
0: Opa,
1: pá. Bom dia, Mano Velho, Mano Novo.
0: Como vai?
1: Bom dia para todos os manos que estão sintonizados no Forró Nativa, Esmeralda Porca.
0: Ó.
1: Uma excelente quarta-feira a todos aí, que Deus venha abençoar cada um de nós.
0: Amém.
1: E um abraço a toda essa rapaziada da madrugada aí, essa galerinha que tá junto e misturada aí, ó. Peixe do Mar, Lobão, José Postino, Edson. A galerinha do Pãozinho aí, que não podemos esquecer dessa rapaziada aí.
0: Pode não.
1: Tá sempre junto, misturado. Que Deus abençoe a todos.
0: Verdade.
1: O Rafael, por gentileza, meu patrão.
0: Vale.
1: Toca pra nós aí o Alemão do Forró.
0: Alemão?
1: Qualquer uma do Alemão do Forró. Eu sei que você tem bom gosto, meu patrão. Toca qualquer um aí. O que
0: Olha.
1: Você mandar é bem-vindo. Um abraço a todos. Que Deus abençoe. E tchau, obrigado.
0: Tchau, obrigado. Ora, olha a responsa que ele joga na minha mão. Falou que eu tenho bom gosto. Alemão do Forró. Vamos ouvir uma diferente. Geralmente a gente sempre escuta, né? Fica amor e tal. Vamos ouvir uma diferente. Aí vocês me falam se vocês gostaram. Tá bom? Bora que bora participar? 9198-409-6019. Bom dia.
2: Bom dia, família Amorim. Aqui é o José de Suzano, no Rodoanel, sentido Fernão Dias.
0: Opa!
2: Um bom trabalho para todos.
0: Para todos nós. Valeu, Zé. Um abraço. Bom dia, Rafael. Mano Velho, Mano Novo. Primeira vez. Sou ouvinte, mas estou mandando mensagem pela primeira vez. Tô com forró aí com Luiz Gonzaga, Riacho do Navio. Meu nome é Evaldo de Barueri. Valeu. Valeu, Evaldo. Aquele abraço, viu? Quem mais tá por aqui? Bom dia.
3: Bom dia, Nativa. Bom dia, Mano Novo. Bom dia, Mano Velho. Bom dia, Cavidade.
0: Dia, meu amigo.
3: Eu sou o Carlos Ramos de Uauá.
0: Uauá.
3: A capital do bode. Estou aqui em São Paulo, aqui em Osasco, aqui no Hospital da Criança. Curtindo o programa. Rafael Guidotti, vou pedir uma música hoje aí de Jorge Altinho, Riuna.
0: Já toquei.
3: Quero oferecer para todos os ouvintes da Nativa e todos os porteiros da madrugada, valeu?
0: Já ouvimos.
3: Um abraço, bom dia para todos.
0: Cuida, Carlão, bom dia.
4: Bom dia, Rafael, bom dia, Mano Velho, Mano Novo.
0: Opa!
4: Querido Mário Castilho, de Barueri, SP. Tudo bem com vocês? Por favor, se puder, toca uma música aí para nós do Rasta Chinela, por favor. Forrozão muito bom, viu? Bom dia para nós.
5: Thank you very much.
0: Thank you very much. Manda um abração pro Paulo Sérgio. Ele falou que meu microfone na abertura tava baixo, né? O Mano Velho, Mano Novo tava normal. Aí ele pediu solta o Rick Batista para nós. Aí deu uma melhorada e falou: agora tá ótimo. Paulo Sérgio Brigui. Aí ele falou: foi só elogiar. Pois é, Paulo. Se melhorar, não vamos falar nada, não. Deixa estar. Que eu não sei se no rádio tá saindo, mas nas minhas orelhas aqui tá saindo um zumbido que minha Nossa Senhora. Tá... Oi, bom dia.
5: Bom dia, Rafael. Denilson de Parelheiros. Gostaria de ouvir a música do Luiz Gonzaga. Vive o meu padim. Toca pra nós aí, Francador. Bom dia. Um bom trabalho pra nós.
0: Valeu, Denilson. Abraço.
6: Bom dia com alegria.
0: Dia,
6: bom dia com a relativa. Bom, um abraço aí da galerinha da Castelo Branco aí.
0: Ô, papá.
6: Tô com o Zezinho Barro. A minha rádio nativa, tudo de bom!
0: Tchau, obrigado! Valeu, 3h37!
7: Bom dia, meu amigo Guidotti! Bom dia, mano Leva Novo! Bom dia, Forró Nativa! José Domingos e o Tinga, Bahia, Chapa Diamandina!
0: Tudo bom?
7: Tapetão Preto aqui buscando aí a terra da garoa, chegando em São Paulo mais uma vez!
0: Chega mais!
7: Toca pra mim de novo aí, moço, vamos ver se eu consigo ouvir minha música, mande antigamente! Mastruz com leite, manda, chama. Mãe de antigamente.
0: Mãe de antigamente, é isso? Mastruz com leite? Chama, bora que bora, vamos ver se eu acho. Bom dia.
8: Bom dia, meus amigões da Nativa, Edinaldo Vigilante. Hoje aqui por Aldeia da Serra. Gentileza aí, meu querido. Você, mano velho, mano novo. Todos nossos amigões. Tocar aí para todos os vigilantes, por gentileza, e o Assum Preto, se possível. Ok? Vamos nessa, vamos para cima, tchau, obrigado.
0: Vamos nessa, tchau, obrigado, bora que bora, vamos que vamos. Boa madrugada, toca meu anjo azul, o Leandro pediu aqui. Quem mais tá por aqui? Bom dia!
9: Bom dia, Rafael Guidotti! Bom dia a todos os ouvintes da Rádio Nativa!
0: Como
9: bom
0: vai?
9: Bom dia, mano velho! Bom dia, mano novo!
0: Tudo bem?
9: Aqui é André de Vinhedo, passando por Campinas e no sentido Araraquara!
0: Namorado!
9: Meu amigo Rafael Guidotti!
0: Fale!
9: Passa uma musiquinha pra nós aí de Washington Brasileiro, meu querido! Dois bebim! Pra toda a galera de Onápolis, Porto Seguro, a galera da Bahia! Um abraço, Guidotti!
0: Valeu, meu amigo! Um abraço! Ele escreveu aqui, ó, tem uma interferência no áudio, mas agora acho que melhorou, né? Troquei de microfone aqui. Peguei outro microfone aqui no pulo. Falei, vem você, pirulitão vermelho! Que o nosso microfone aqui tem umas capas vermelhas, tá, gente? Ele é... Tem uma espuma vermelha escrito Nativa. Bora com esse aqui agora. Eu acho que deu uma melhorada nesse, né? Pelo menos não tem mais aquele zumbido nas minhas orelhas. Oi, bom dia.
10: Bom dia. Aqui é José Alves, de Trigo, Pernambuco. Gostaria de escutar Filho do Sol, Mastruz com Leite. Fico muito agradecido.
0: Filho do Sol, Mastruz com Leite. Obrigado, viu? Alô, Mabeluce, gente, vocês vão ganhar... Na mega da virada, se acertar, que música e quem a Mavelus pediu? Dole uma, dole duas, dole três, Amazon. Já aproveitou o Zé Faustino aí, já ouviu também, hein? Me enganei com a minha noiva, hein? Ô Mavelus, cuida, hein, menina? Bom dia, Rafael, bom dia, mano velho, bom dia, mano novo. Um excelente e abençoado dia para todos vocês e para todos os ouvintes da Nativa. Sou o Edson, da cidade de Esperança, Paraíba. Cidade conhecida como Lírio Verde da Borborema. Essa foto aqui de baixo é da rua da localização onde o Mano Velho morava em Natal. Deixa eu ver. Olha! Que gostosa a cidade! Olha, bacana, hein? Gostei da foto. Show de bola! Show de bola, obrigado! Ele falou que está na região do Mercado Municipal Pátio do Pari, em São Paulo, região do Brás. Aquele abraço, meu amigo. Obrigado! 9198-409-6019.
11: Bom dia, mano velho, mano novo. Me chamo Celibal, falo Santa Catarina. Gostaria de ouvir. Eu quero uma música do Cavaleiros do Forró. Só pra ouvir. E oferecer a todos os ouvintes do programa. Forte abraço a todos e Deus em primeiro lugar, sempre na frente. E tamo junto, família. Saúde pra todo mundo.
0: Valeu, obrigado. Bom dia, Rafael Guidotti. Bom dia, amigos da Nativa. Me chamo Jurandir. Estou falando aqui de Campinas, primeira vez participando e ouvindo o programa já há alguns meses. Do jeito que eu sintonizei aqui no meu trabalho na madrugada, ficou. Que programa legal, animado, gostoso de ouvir. As horas passam rápido. Obrigado por eles, por existirem. Valeu, Jurandir. Um abraço, pessoal de Campinas.
12: Bom dia, pessoal da Nativa. Bom dia, Rafael Guidotti.
0: Bom dia.
12: Queria pedir uma música aí.
0: Vida, vida, vida.
12: Salles. Esse cara sou eu.
0: Esse cara sou eu.
12: Vou mandar aí pra todos os motoristas aí do Tapetão Preto aí, ó.
0: Cuida.
12: Um abraço, tudo de bom.
0: Valeu, tudo de bom. Bom dia, Rafael Guidotti, menino lindo. Abraço da Marli Torres. Obrigado, Marli. Um beijo de Bauru, né? Ela falou Marli Torres D e colocou um monte de negocinho de música. Tá em código. Tá em código pra decifrar. 3h42, bom dia.
13: Bom dia, Rafael. Bom dia, Mano Velho. Bom dia, Mano Novo.
0: Bom
13: aqui
0: dia.
13: É o Ronaldo da Vila Nova Galvão.
0: Ronaldo.
13: Ô, Guidotti, toca aí a música aí, a Carta do Marginal pra nós. Ô, Guidotti, fala pro Mano Velho, Mano Novo contar as histórias do Lampião. Eu acho muito bonita voltar a contar as histórias do Lampião.
0: Boa.
13: Um abraço, fique com Deus aí todo mundo.
0: Valeu, Ronaldo. Valeu, Ronaldo. Obrigado, viu? Vamos falar, tá falado.
14: Bom dia, Rádio Nativa.
0: Bom dia.
14: Bom dia, Mano Velho, Mano Novo. Aqui é o El Leomado, povoado de Pedro Serra, município de Tucano, Bahia. É. Só que você passasse pra música de Mala Sem Alça.
0: Mala Sem Alça.
14: A Voa do Forró, pra oferecer meu amigo Gel das Lindinhas. Meu amigo Zanito do bairro, meu amigo Zanito do bairro, Jaime Lucas e Lourival, Imperado, meu primo Maione, e a todos que estão ouvindo essa rádio. Bom dia, TCF, estou ouvindo essa rádio.
0: Valeu, Eliomar, obrigado, gente. Ele cortou o áudio, tá? Não cortei nada aqui, não. Ele que gravou e cortou o áudio no final. O áudio acabou, viu? Senão vocês pensam que eu que corto os ouvintes, não, viu? 3h43, bom dia, programa Forró Nativa com o Mano Velho, Mano Novo. É, aqui é Deraldina, Angélica de Bauru, peço a música São João Usando pela Bahia, Edgar Mão Branca, né? Obrigado, um abraço. Ó, esse aqui eu gostei, hein? Ó aqui o meu nome, agora mudou. Bom dia, Ciborgue. Ó, vai brincando comigo. Vai, vai. Bom dia, Ciborgue. Edemilson de São Mateus, toca a música da bicicletinha. Valeu, Edemilson. Obrigado, meu amigo. Tudo de bom pra você, viu? 3h43, você participando. Bom dia, amigo velho. Sou o Geraldo Alves Interlago. Vamos chacoalhar esse chocaio aí pra acordar a galera. 3h44, a galera da madrugada, porteiros, vigilantes, padeiros, caminhoneiros. Toca pra nós, Coqueiro da Bahia com Vavá Machado e Marcolino. Um abraço, Guidotti, Geraldo Alves de Interlagos. Oi, bom dia.
15: Bom dia, bom dia, bom dia, Mano Novo, Mano Velho. Toca aí pra nós aí, o vaqueiro chegou com o Ranieri, o vaqueiro. Chama!
0: Chama!
16: Bom dia, com muita alegria.
0: Bom dia!
16: Neia de São José dos Campos.
0: Oi, Neia.
16: Desejo a vocês uma ótima quarta-feira, uma quarta-feira abençoada, com Deus no coração.
0: Amém.
16: Bora lá, gente!
0: Bora!
16: Hoje vai ter caminhada não, muita chuva.
0: Tá chovendo por aí, é, por aqui ainda não tá chovendo não. Bom dia, manos! Rafael Guidotti, Zé da Roça, por cá, motorista, carreteiro, toque de gamão branco, uma coisinha pra comer. Tchau, obrigado! Bom dia, Rafael, bom dia, mano velho, mano novo, sou o Joel, direto de Manaus, primeira vez participando. Alô, Joel, alô, Manauaras, alô, Nativa Manaus, alô, Manaus, aquele abraço, hein? Obrigado pelo carinho. Oi, bom dia!
17: Nativa, bom dia, mano velho, bom dia, mano novo, Rafael Guidotti, estou aqui ligadinho na Nativa, ouvindo o nome. Forró Nativa é tudo de bom e muito mais.
0: Forró
17: GG de
0: Nativa. Cuida, cuida, menina. Bom dia.
18: Bom dia, mano velho. Bom dia, mano novo. E Deus abençoe o programa de vocês. Top linha, rapaz. Já tem muito tempo que eu vim falando, querendo falar com vocês. Show de bola, viu? Bom show. Sempre três rodas, mano. Tô acordado já. Chama na bota.
0: Chama na bota. É o José Alves. Aí ele escreveu aqui, ó. Um grande programa. Sou do Ceará, mas moro em Joinville. Adoro vocês. Obrigado, viu? Bom dia, gostaria de ouvir a música Inquilina, Limão com Mel, Marcos de Campinas, boa! Gente, ó, continue participando, 9198-409-6019, daqui a pouquinho eu leio mais mensagens que vocês estão escrevendo para cá, daqui a pouquinho eu coloco mais ouvintes para falar, você que está gravando seu áudio, se for gravar é no máximo até 30 segundos, combinado? 9198-409-6019. Lembro você, se for a primeira vez que está ouvindo a rádio, conta pra gente. Primeira vez que tá ouvindo a Nativa, primeira vez que tá ouvindo Forró Nativa, primeira vez que ouve esse horário, conta pra gente na sua mensagem que você vai mandar. Ou se você sempre ouviu, mas nunca participou e é a primeira vez, conta pra gente também. Tá bom? Combinado? Ó, vou falar devagar pra você anotar o nosso WhatsApp, salva aí, porque daí quando você quiser participar, sempre será bem-vindo aqui nas madrugadas, nesse número, sempre. E também através desse WhatsApp você participa de qualquer programa da Nativa 24 horas, qualquer dia da semana, combinado? Mas salva do jeito que a gente anuncia, não coloca número nenhum a mais. É desse modelo aqui, ó. 91 98 409 6019. Vou repetir para você. 91 98 409 6019. Participe do Forró Nativa desta quarta-feira, 7 de outubro, 3 horas e 47 minutos. Pedir alemão do forró, meu amigo Esmeraldo falou: escolhe você que você tem bom gosto. Será? Vamos conferir? Bora conferir alemão do forró! Se não for por amor!

0: amanhã.
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2: Poesia do Bastião, Mano Novo.
3: Mocidade quadruposto, de formas originais.
2: Tá vendo aí?
3: Vestes limpas, cores vivas.
2: Uia!
3: Lindos perfis faciais.
2: Faciais.
3: Velhice, nuvens sem rumo, que os ventos não trazem mais.
2: Ah, rapaz, aqui. Oh, eu tenho que exercer a minha velhice com dignidade. É bom, velho, por exemplo, hoje as pessoas idosas não estão mais aquele processo de ficar numa cama, num sofá, vendo televisão o dia inteiro, numa espreguiçadeira, numa preguiçosa, numa cadeira de balanço, não, né? Porque aí vem os filhos, vem os sobrinhos, vem os netos, as netas. Não, vovó, vamos para a academia. Que coisa da academia? Cada vez mais idosos vão para as academias. Que bacana, viu? Então, o pessoal faz fisioterapia, faz musculação, faz caminhada, não é verdade? Faz exercício específico para a idade, pilates, principalmente. O Mano Novo faz pilates. Toda semana faz pilates com a Mana Baby. Então, quer dizer, é uma movimentação do organismo para a pessoa que tem qualidade de vida. E então você vê nas academias, nas escolas de educação, onde tem pilates ou qualquer atividade, chega todo mundo idoso de tênis, aquela roupa específica, as mulheres cheirosas, muito bem assim, tratadas com aquele brush, com

0: Batom, unha pintada, não é verdade? A neta leva, filho leva, é aquela festa, que bacana, hein? Então, vamos aproveitar esse momento para fazer a musculação, fazer os exercícios. É bom demais, hein? E eu estou falando sobre a Lei do Silêncio, hoje, quarta-feira, no Forró Nativo. Já falei de Belo Horizonte e em São Paulo. São Paulo, gente, aqui, a própria legislação paulistana mostra que o horário de funcionamento e controle acústico não são exatamente a mesma coisa. Determinados estabelecimentos que comercializam bebidas e provocam incômodos possuem restrições entre 1 da madrugada e 5 da manhã, mas podem funcionar nesse período quando tendem ou atendem às condições acústicas previstas e não geram incomodidade. Será que não? Será que é tudo legal? Vamos saber, hein? Daqui a pouco eu vou falar como é que é a questão de show, festivais, festas, grandes eventos, aquele condomínio onde o cara faz aniversário, vara a noite toda. Tudo isso eu vou destrinchar daqui a pouquinho no Forró Nativa, nesta quarta-feira com Mano Velho e Mano Novo.
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0: Bota pegado pareia, bota pegado pareia. Vem, meneguinho, vem, meneguinha. Negócio tá bom demais nessa quarta-feira aqui no Forró da Diva. E o Mano Novo aqui envolvido até demais com a poesia, com a métrica, com a operação. Olha aqui na rima, na métrica e na oração. Poesia de Sebastião da Silva. Como é que é, gente? Mano Novo.
1: Infância, mocidade e velhice.
0: Mais um trecho, Mano Novo.
1: 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Na fantasia da classe.
0: Olha que legal.
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0: Olha que bacana, que legal. A poesia verdadeira, a verdadeira vida, né? A verdade nua e crua para todas as faixas etárias. Que bacana, que legal. Olha, eu estou falando aqui do idoso, vou fazer exercício. Por exemplo, a Manavéia, nossa irmã Lurdinha, ela está indo para 79 anos de idade, vai fazer em janeiro, né? Então veja bem, ela com a vida de aposentada dela, mas ela estava passando por um problema, que ela caía, do nada caía. Sabe o que dizer? Então não era que passou mal, não é porque caiu a pressão, não, simplesmente caía. E um dia eu conversando com a Mana Baby e com a Mana Nova, com a Socorro e com a Ercília, eu falei, por que é que a Lourdinha cai tanto? Sabe, já ela tem uma bengala, sabe, que você tem andador em casa. Eu falei, não, mas ela tá, a mente dela está muito boa, sabe, fala muito bem, pesquisa muito bem, alguma coisa está legal. Eu falei, sabe o que é? É falta de atividade física. Ela fica o dia inteiro, fica vendo televisão, fica no sofá, quer dizer, então ela cria galinhas, aí vai dar milho para as galinhas, cai. Tudo cai, quer dizer, dá um trabalho danado para os filhos. Então eu falei, olha, ela está com a musculatura atrofiada. Então tem que fazer um trabalho para esses exercícios serem muito importantes, para a musculatura dela ter, né, uma função de segurar o esqueleto, começar o esqueleto. Então conversamos com o Foca. O Foca é um grande amigo nosso e ele é o cara que administra a academia lá do condomínio Porta do Sol. O Foca é muito ouvinte de Mano Velho e Mano Novo. Ele, há muito tempo atrás, há muito que sempre acompanha Mano Velho e Mano Novo, e ele é muito fã de Mano Velho, Mano Novo, Mana Velha, Mana Baby, entendeu? E o Foca tem uma super academia lá, muito moderna, de última geração, lá no condomínio Porta do Sol, onde nós temos as nossas chácaras. Então, a Mana Baby falou com o Foca, diz assim, o que é Mana Velha? Ah, não, peraí, eu vou cuidar da Mana Velha. Vamos fazer um tratamento, vou na casa dela, a delivery, fazer o tratamento. Então, no mês de setembro, a Mana Velha começou a ser atendida a domicílio pelo grande fisioterapeuta, que é o Foca. Resultado, ele falou, na realidade, a Mana Velha, ela tem ainda, ela tem músculos ainda que funcionam muito bem, mas outros não. Então, tem que fazer um tratamento, né, de musculação para tirar essa atrofia dos músculos. Resultado, com 6 sessões, a Mana Velha já mudou. Em 6 sessões que o Foca já administrou, ela já mudou. Ela já está tendo mais força muscular, já não precisa mais de andador, não precisa mais de bengala. Ele acompanha, ela fica rodeando a casa e não desequilibra mais. Vai dar milho para as galinhas e tiu, tiu, tiu, tiu, e não cai mais. Então, veja bem, ela estava atrofiada, parada. Então, porque a vida da gente, o corpo é músculo, é tudo músculo, músculo, músculo. Foca, continue tratando a Mana Velha. E olha, quando chega no mês de novembro, aí a Mana Velha vai para a academia todo dia fazer a musculação, fazer esteira, fazer bicicleta, caminhar, andar, entendeu? Porque ela precisa. Então, a pessoa idosa não pode ficar parada. Olha aqui, a velhice chega, mas a atividade física acompanha muito bem. Aqui, Forró Nativa, com Mano Velho e Mano

0: 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Já tá a galera aqui fazendo aqui, os comerciais, o Jorge Aguiar e também a Camila Camilinha, hein? 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Gente, em São Paulo, fala-se Lei do Silêncio em São Paulo, presta atenção, minha gente. Shows, festas, festivais e outros grandes eventos têm que cumprir normas municipais. Os responsáveis precisam observar as normas da cidade, autorização para a realização do evento, localização, horário permitido, estrutura montada e condições estabelecidas pelos órgãos municipais, hein? Então vou falar já já que hora pode começar o show e que hora pode terminar o show no seu bairro. Com certeza absoluta. Mano Novo, mais poesia do Sebastião, Mano Novo.
1: O moço não quer que passe o bem que a vida oferece.
0: Olha aí.
1: 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Logo a velhice aparece. E na marcha louca do tempo, quem não morrer envelhece.
0: Eita, quem não morrer envelhece. Vamos viver a vida, viva a vida com sabor e curtindo esse forró gostoso, forró nativo ano 22, com Mano Velho e Mano Novo.

0: E o show vai, o show continua. Como é que o show vai continuar? Gente, por isso aqui que eu falei que shows e festas e eventos tem que ter regulamentação do órgão municipal. Por isso, um show que termina depois das 10 horas da noite não está automaticamente infringindo a chamada lei do silêncio. Então, por isso, um show que termina depois das 22 horas não está automaticamente infringindo a chamada lei do silêncio. Eventos devidamente autorizados podem avançar noite adentro quando a licença municipal permite e todas as exigências são respeitadas. Ah, mas esse assunto eu vou tratar. Vou ainda falar aqui no Fórum Nativo de hoje, hein? A lei do silêncio, respeita ou não respeita? Manovo respeita a tradição da poesia, na rima, na métrica e na oração, a poesia de Sebastião da Silva, Mano Novo.
1: É, infância, mocidade e velhice. É o título da poesia.
0: Isso, Mano Novo.
1: E assim ele desenvolveu.
0: Diga.
1: Quem é moço, faça prece. Tenha o velho pro senhor. Lhe conforte e queira bem, para na velhice, na dor, não mastigar desengano, nem sentir sede de amor.
0: Ah, não pode ter sede, sede de amor, amor e paixão, amor do coração, o coração bate, bate coração nesse velho peito. Ô, coisa boa, ouviu o Forró Nativo, a poesia Brasil!

0: A pedidos, Mala Sem Alça, uma chance a mais aqui no Forró Nativa desta quarta-feira. Também teve Rick Batista, Amazan, Dantas do Forró, tudo isso e muito mais ainda pela frente. Agora são 4 horas e 23 minutos, 4h23, bora pro nosso WhatsApp da Nativa, dizendo seu bom dia.
1: Bom dia, Nativa, bom dia, Rafael Quinote, bom dia, mano velho, mano novo, é o Antônio, motorista da Via Sudeste, paraibano, de Carrapateira, Paraíba. Rafael, manda um abraço pro cobrador João Pedra, da linha 407M, Vila Mariana, Vila Monumento. Vê a música 14 para nós, Rafael. Bora que bora, abraço, bom dia.
0: Bom dia, bom dia, tudo e bom. Pedindo aí cintura de mola, mesa 14, 4h24.
2: Bom dia, mano velho, bom dia, mano novo. Bom dia, Rafael.
0: Bom dia.
2: Aqui é o Cláudio de Mauá, saindo para dar um trampo.
0: Ó. Oh.
2: Queria ouvir uma música aí, se possível. Ah. Francis Lopes, Lamento do Nordestino. E vamos que vamos.
0: Boa, boa, boa. Obrigado, viu? Tudo de bom. Francis Lopes, boa. Oi, bom dia.
3: Bom dia, mano velho e mano novo. E Rafael Guidotti, Valmir Pancada, o atleta do bem de Aracaju, Sergipe. Se possível, gostaria de ouvir com Fala Mansa a música Estou Rindo à Toa. Ofereço para todos os ouvintes do Forrozão da Nativa com Mano Velho, Mano Noi, Rafael Guidotti. Um abraço, estamos juntos.
0: Valeu, tamo junto, junto e misturado, obrigado, viu? Oi, bom dia.
4: Bom dia, Mano Velho, Mano Noi, bom dia, Guidotti.
0: Yeah.
4: Bora mais um dia, né?
0: Bora.
4: Feira, vamos pro ABC, a turma do Frango, tá bom? Um abraço, pessoal do Frango, tá bom? Peço uma música, Mesa 14.
0: Olha lá, mais uma.
4: Vamos lá, cadê aí? Vamos ter que esquentar as máquinas pra seguir a caminhada, pegar a estrada. Bora.
0: Bora, tá aí mais um pedido pra cintura de mola, Mesa 14. Agora são 4 horas e 26 minutos. Bom dia.
5: Bom dia, mano novo. Bom dia, mano velho. Bom dia, Rafael.
0: Bom dia.
5: Bom dia, Jorginho do Gás.
0: Tudo
5: bem? Será?
0: E aí?
5: Eu quero ouvir mais Três com Leite, passando pelo Nordeste. Cuida.
0: Cuida, cuida, gordinho. Um abraço, 4h26.
6: Bom dia, mano novo. Bom dia, mano velho.
0: Bom dia.
6: Que é o Chico Padeiro.
0: Ô,
6: padeiro
0: Chico.
6: Da padaria Casa Branca.
0: Ó. Oh.
6: Quero pedir a música aí de Martins com Leite, Meu Silêncio, oferecer para Roberto Padeiro e Fura Confeiteiro, todos da padaria Casa Blanca. Tenha um ótimo dia.
0: Valeu, um abraço, um ótimo dia. Eu fui aí ontem de manhã tomei café aí, um misto quente, aquele chocolate gelado do padre. Ô, coisa boa, viu? Muito bom, um abraço para vocês aí, viu? Bom dia, pessoas do Forró Nativa, aqui é o Antônio Ferreira de São José do Egito, Pernambuco. Por gentileza, peço que toque qualquer música do poeta Delmiro Barros. Grande abraço. Valeu, valeu, valeu. Bom dia, Rafael. Primeira vez que falo com você. Trabalho na Plácido Transporte. Puxa de suco de pica-pau. Manda um abraço aí pra nós. Da Plácido, sou o Cizenando. É isso? Valeu, um abraço. Obrigado, viu? Bom dia, Forró Nativa. Toca aí, Homem de Saia. Homenagem ao meu pai, Ribinha, do Assaré. Obrigado, Amorim Filho, Expedito Duarte e a todos da Nativa. É o Cláudio. Valeu, Cláudio. Bom dia.
7: Aê, cheguei. Isso. Hoje que é o padeiro vai sair pela chaminé. Tem muito trampo, meu Deus. Um abraço aí a todo mundo aí. Bom dia aí. Vamos que vamos, Rafael.
0: Bora que bora, um abraço, bom dia, primeira vez ouvindo a Nativa, ó, tá aqui ó, primeira vez ouvindo a Nativa, manda um abraço pra nós aqui, estamos saindo de Botucatu para São Paulo, empresa Hidroaço, voando baixo, Rádio Top, parabéns, Cristiano Alves e Bruno Arias, é isso? Um abraço aí, tudo de bom!
8: Bom dia, Rafael,
0: bom dia
8: pra todos nós, né?
7: Uma boa recuperação aí pro Mano Velho, Mano Novo. Estão tudo aí se recuperando em casa, gostoso, né? Deus é bom.
0: Ah, então, Maria, eu vou continuar seu áudio, tá? Mas só lembrando que foi adiada a cirurgia, tá? Em breve vai ter uma nova data aí, então tá tudo normal, tá tudo como antes ainda. Não houve a cirurgia, ok?
7: Ô, Rafael, manda um cheiro aí pros paraibanos, lá cheiro. De Cajazeirinha. Um cheiro da Maria do Céu, motorista de ônibus.
0: Um beijo, Fui, Maria.
7: Vamos cuidar que os passageiros tá grande a fila aqui.
0: Olha aí, ó, cuida.
8: Bom dia, Rafael Guidotti.
0: Bom dia,
8: Nativa, Tampucá. Aí, outro motorista da Alfa Rodobus. É isso aí, vamos que vamos. Bom dia, Nativa. Toca uma música aí pra nós do velho Lula. Tchau, obrigado.
0: Valeu, Ailton. Obrigado.
9: Bom dia, Rádio Nativa. Bom dia, Rafael Grinotti.
0: Bom dia.
9: Mano Velho, Mano Novo e todos os coterrâneos aí paraibanos. Aqui quem vos fala é Charlin. Charlin Sari Tavares, Paraíba, sentido Rio Grande do Norte. Fazer vistoria, né, aqui no Detran. E Léo Recidida voltando. Voando aqui pelo Tapetão Preto. Bom dia a todos.
0: Bom dia, Charlin. Tá lá, ó, de Tavares, né? Paraíba, Paracá e corre o Grande do Norte. Boa viagem aí, tudo de bom.
10: Bom dia, mano velho. Bom dia, mano novo.
0: Bom dia.
10: Bom dia, Rafael.
0: Ô, papai.
10: Rafael, toca pra nós uma música de Oswaldinho. Oswaldinho, toca uma música que eu ofereço pra todos vocês daí da rádio e tudo vinte.
0: Valeu, obrigado. Bom dia.
11: Bom dia, Nativa, sempre Nativa. Bom dia, eu sou o Renato aqui de Iacanga, curto bastante a Nativa de madrugada, sou o porteiro aqui da usina Iacanga da madrugada.
0: Boa!
11: No C. Toca um modão pra nós aí, Zezé de Camargo, Luciana, aí fazendo favor, é o amor, toca aí pra nós aí, que eu tô na escuta da Nativa.
0: Valeu, um abraço, bom trabalho.
12: Bora, Rafael Guidotti, mano velho, mano novo.
0: Tamo junto.
12: Por cá quem tá é o Reinaldo, escutando o forró Nativa na Castelo Branco aí.
0: Opa.
12: Em busca da areia Curumim. Reinaldo aí da Supertex do Mercedão Branco, um abraço a todos. E toca pra nós aí uma do Flávio José. As mesmas de sempre, com certeza, sempre boa.
0: Sempre boa, boa.
12: Buzinada pra você aí, Rafael Guidotti, tudo de bom.
0: A buzina, boa, Reinaldo, aquele abraço, viu? Valeu. Bom dia, Nativa, bom dia, amigo velho. Toca sua música, amigo velho. Olha aí, ó, Luiz Gonzaga, amigo velho. Severina Santos, vamos tocar, Severina. Obrigado, viu? Bom dia.
13: Bom dia, Rafael.
0: Bom dia.
13: Bom dia, Mano Novo. Bom dia, Mano Velho. Aqui Marcos da Zona Leste, que seja uma quarta-feira abençoada para todos nós. Por favor, toque uma música do Zé Ramalho, qualquer uma. Obrigado.
0: Boa, bora que bora, tamo junto e misturado, valeu meu amigo, tudo de bom, obrigado, oi, bom dia.
14: Bom dia, Rafael Guidotti, bom dia a todos nativeiros.
0: Bom dia.
14: Passando aí pra dar um salve a todos vocês aí, Rogério do Parque Residencial Cocaia, saindo agora pra buscar o pão de cada dia.
0: Boa.
14: Vamos pra luta, um abraço pra todos nativeiros aí, tamo junto. Forte abraço, um bom dia.
0: Valeu, bom dia. Olha aqui, ó. Bom dia, Rafa. Ótimo dia. Que Deus te abençoe sempre. Marli ligadinha na Nativa, Vila Prudente. Valeu, Marli. Bom dia, Rafael. Bom dia, Mano Velho, Mano Novo. Bom dia a todos da Nativa. Aqui é o Rogério de Paraisópolis, Minas Gerais. Queria ouvir a música da Calcinha Preta, qualquer uma deles. Muito obrigado. Valeu. Quem mais? Oi, bom dia.
15: Bom dia, Rafael.
0: Bom dia.
15: Desejo um maravilhoso. Dia, toda a equipe aí. Beijo, Elias do Rubro.
0: Beijo, tudo de bom. Oi, bom dia, diga bom dia às 4h32.
16: Bom dia.
0: Bom dia.
16: Voz linda, mais linda do mundo.
0: Aô.
16: Eu queria que você tocasse a música do Mesa 14.
0: Ah, mais um pra Mesa 14.
16: Um abraço, um cheiro a todos vocês aí da Eco. Eu amo você, Rafael Guimarães.
0: Beijo, obrigado, viu? Tudo de bom. Já, ó, mais um pedido, então bora! Bora atender esse pedido. Forró Cintura de Mola, mesa 14. Já já eu atendo mais ouvintes, hein? Calma aí.

0: Olha, todo mundo concentrado, todo mundo concentrado. Olha, uma coisa que o mundo inteiro, é uma invenção do automóvel que o mundo inteiro gosta de é buzinar. Tocar na buzina, meu Deus do céu. Dependendo do país, é buzina, buzina, buzina. O brasileiro, apesar de todos os carros terem buzina, muitos brasileiros odeiam a buzinada. Às vezes o cara está no trânsito, no congestionamento, e o cara de trás buzina. E o da frente se irrita. Não sei por que o da frente se irrita. Entendeu? Tocar a buzina, porque se a buzina foi justamente criada para o automóvel, para a moto, né, para qualquer produto automotor, tem que ter a buzina, entendeu? Mas o brasileiro criou essa aqui, é estressado demais. Então ele acha que a buzina é uma humilhação, é uma provocação, é uma polêmica. Aí vem o cara buzina, tem gente que gosta de buzinar, tem outras pessoas que quase não buzinam, mas irrita, o cara fica irritado. Então você é viajando pelo mundo afora. Se você vai, por exemplo, em Nápoles, na Itália, meu amigo, é um buzinaço, é buzina, buzina, buzina. Eles não estão nem aí para a buzina. Você vai na Índia inteira, 1,5 bilhão de habitantes, todo mundo que tem transporte tem a buzina. Então, porque tem poucos semáforos, então é aquela improvisação da lei do trânsito. E a buzina, Singapura, na Malásia, por aí, no Oriente, na Ásia, buzina, buzina, buzina. Agora, pois no Japão, já o povo fala baixo, já respeita muito o silêncio do Japão. Mas, por exemplo, você vai num restaurante no Brasil, o brasileiro fala alto, gargalhada. Você vai no restaurante do Japão, silêncio total. Você vai no restaurante dos Estados Unidos, silêncio total. Então tem pessoas que são barulhentas e outras menos barulhentas. Mas o tal da buzina, buzina, buzina, buzina, buzina. Olha a buzina, minha gente. Olha aqui. Então veja bem. Por isso, um show que termina depois das 10 da noite não está automaticamente infringindo a chamada lei do silêncio. Por outro lado, ter autorização para realizar evento não significa possuir liberdade para produzir qualquer nível de ruído. O cara tem autorização, mas o cara não se vê obrigado a botar o autor decibéis como ele quiser. Não é assim não, hein? Caso os organizadores descumpram as condições da licença ou ultrapassem os limites estabelecidos, o município poderá aplicar as sanções previstas localmente. Já vamos falar do zoneamento. Como é que é o barulho no zoneamento? Mano Novo, mais poesia do Sebastião da Silva, Mano Novo.
1: Jovem, seja defensor, dedique ao velho amizade. Ser velho é ser virtuoso e símbolo de autoridade. Celeiro que guarda os frutos da colheita da idade.
0: Ei, dos frutos da colheita da idade. Eu vou visitar a minha avó. Esse forró é do tempo da minha avó, do tempo da minha avó, do tempo da minha avó. Era forró pé de serra. Esse é o autêntico forró. Sanfona, triângulo, zabumba e aquele grande cantor, né, o cantor do Gogó de Ouro. Então o cara geralmente é o triangulista, ou pode ser o sanfoneiro, ou pode ser o zabumbeiro, que toca, mas tem o Gogó de Ouro. Olha aqui, Caruaru, a capital do forró, a capital do forró. É por isso que Caruaru é a capital do forró, no forró nativa, quarta-feira, meu Brasil.

0: Esse é o Túlio Milionário, casca de bala. Olha a hora, 4h47, você participando, 9198-409-6019. Bom dia, Rafael Guidotti, por favor, como está, mano velho? Então, gente, ó, o mano velho e o mano novo estão fazendo um programa normal. Houve um adiamento da cirurgia, tá? Pra quem tá chegando agora, não teve a cirurgia. Foi adiada, ainda não tem uma nova data que vai ser avisado aí quando tiver remarcado, tá bom? Mas tá tudo na ativa, tudo normal, igual ontem. Tá tudo tranquilo, não teve a cirurgia, tá? É, Rafa, por favor, toca pra gente a música Descontrolo. É isso? Com o Jordão Siqueira e uma do Dantas, do Forró, por favor. Ofereça aos próprios e pra todos os ouvintes. Valeu! Oi, oi, oi, bom dia!
1: Bom dia, mano velho, bom dia, mano novo, bom dia, Rafael Guidotti, toda a galera aí da Nativa FM.
0: Bom dia!
1: José Cordeiro aqui da Zona Leste, São Paulo. Quero ouvir a música das antigas, Mastruz com Leite, Raiz do Nordeste. Ofereço pra todos os ouvintes, pra toda a galera aí que tá se preparando pra ir pro trampo, com muita

0: Bom dia, Nativa FM. Bom dia, Mano Novo, Mano Velho. Meu nome é Roseli, sou do interior de São Paulo. Gostaria de ouvir aquela música Bomba no Cabaré. É, essa música ficou meio marcada, porque quando o meu filho mais novo, ele, na época ele tinha seus 14 anos, e eu chamava ele para trabalhar, né? E toda vez que a gente abria a porta do quarto, tocava essa música. Era o horário, 6 horas da manhã. E hoje ele já está com 36 anos, e quando um ou outro ouve, a gente faz esse comentário. E ficou na memória. Tá bom? Um
1: Bom,
0: abraço, fica com Deus. Tudo de bom
1: Rosemary,
0: para vocês.
1: amém, você também. E ela falou trabalhar, né? Mas ela escreveu aqui, ó, na verdade era para ir para a escola, né? Então, vamos tocar a Raiz do Nordeste e também a Bomba do Cabaré depois do intervalo, tá bom? Na volta do intervalo a gente vai tocar e aí a gente vai relembrar então esse momento. É sempre bom, né? Isso que é o gostoso da música, né, gente? A música tem esse poder de quando tocar. A gente consegue se meio que é igual o cheiro, né? O perfume, não é verdade? O perfume, né, que marca, ou um cheiro de uma comida, né, que faz alguma remete a uma lembrança. E a música também tem esse poder. Quando toca, ela sempre marca algum bom momento. Às vezes um pouco mais triste, né, dependendo aí de quando a música foi lançada, às vezes um luto, alguma coisa, algum término de relacionamento, mas a música tem esse poder. E eu acho que tudo na vida, né? Tanto o cheiro também, quando passa um cheiro, um homem, uma mulher com um perfume, às vezes dá aquela, né? Lembrança daquela pessoa do passado. Isso é bom, recordar é viver e nós estar tá aqui para isso. Se ainda mais que é um bom momento assim, vamos recordar esse bom momento com certeza depois do intervalo, tá bom? Bom dia a todos meus manos e Rafael Guidotti, aqui é o Marciano de São Bernardo do Campo, trabalhando e ouvindo vocês. Contagem regressiva para minha folga. Toca para mim Wesley Safadão e Rei Vaqueiro. Tchau, obrigado, valeu. Oi, bom dia.
2: Bom dia, Rafael
1: Bom
2: Guidotti.
1: dia.
2: Bom dia, mano velho, mano novo. Aqui é o Marcos de Guarulhos,
1: Ô,
2: Jardim
1: Marcão.
2: Presidente Dutra. Ô, Rafael,
1: Oi.
2: toca aí o Frank Aguiar, Prenda Minha.
1: Prenda.
2: Valeu.
1: Boa. Valeu, obrigado Marcos. Um abraço para você, tudo de bom, viu? Bom dia, mano velho, bom dia, mano novo e bom dia, Rafael Guidotti. Pode tocar uma música do Reginaldo Rossi, Garçom. Ofereço para todos os garçons da churrascaria Gramado, lá em Jacareí, obrigado. É o Ravagnoli, Ravagnoli, é isso? Ele tá lá na Espanha. Muito bem, bom dia!
3: Bom dia, mano velho. Bom dia, mano novo. Bom dia, Rafael Guidotti.
1: Bom
3: Bom
1: dia.
3: dia, os ouvintes da Nativa, Forró Nativa. Toca pra nós aí, Folha Seca da Amado Batista, que quem fala é Jair, aqui de São João, Guarulhos. Mandando um abraço aí pro pessoal da Treio aí, Global Pimentas, meu amigo Luiz, meu amigo Neto. Tá tudo ligadinho aí na Nativa. Cuida, cuida.
1: Cuida, cuida, menino. Cuida, cuida. Oi, bom dia.
4: Bom dia, mano velho, mano novo. Rafael Guidotti.
1: Ô,
4: Uma
1: papá.
4: quarta-feira pra nós aí.
1: Amém.
4: Tem oportunidade aí de tocar a Saga do Vaqueiro, Reginaldo, na rodagem.
1: Valeu, Reginaldo. Abraço. Mastruz com leite. Bom dia, mano velho, mano novo, Rafael Guidotti. Sou Marilúcia de Embu-Guaçu. Se for possível, toca pra mim qualquer música dessa rodada. Eu ofereço pra todos da Nativa. Colegas da prefeitura de Embu-Guaçu, obrigado, viu? Tudo de bom. Oi, bom dia.
5: Rogério do Pai.
6: Oi, olá, bom dia, Rafael Guidotti,
1: Bom
6: bom dia, mano
1: dia.
6: novo, bom dia, mano velho, bom dia a todos os manos, José Aparecido, Jardim Perizo, lá no Norte de São Paulo.
1: Opa.
6: Passando por aqui para te dar uma boa programação, uma ótima manhã e uma excelente quarta-feira a você e a todos os ouvintes. Sensacional, hein, show, Rafael Guidotti. É bom demais ouvir o forró da Nativa, é uma delícia.
1: É uma delícia, valeu Zé
7: Bom
1: Aparecido!
7: dia, equipe da Nativa FM,
1: Bom dia!
7: mano novo, mano velho. É a segunda vez que eu estou participando. Eu gostaria de pedir uma música de Amazon. Um abraço a todos aí, equipe da Nativa FM.
1: Valeu, obrigado. Continue participando, gente. 9198-409-6019.

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0: Mas, mano, velho, hoje vocês estão botando quem derrochado na história da lei, estão aprendendo tudo na lei do silêncio. A lei do silêncio tem que ser respeitada, porque ninguém aguenta barulho fora de hora, ninguém aguenta barulho no muro de casa, na casa, no apartamento, é barulho demais, porque as pessoas provocam outras com o som muito alto, são barulhentas, gente do céu. O zoneamento urbano ganhou importância justamente porque uma cidade reúne regiões completamente diferentes. Por exemplo, uma área cercada de casas, condomínios, hospitais e escolas possui uma dinâmica distinta de uma região formada por bares, restaurantes, hotéis, casas noturnas e grandes equipamentos de entretenimento. As prefeituras podem restabelecer ou as prefeituras podem estabelecer parâmetros levando em consideração essas características, desde que respeitem a legislação aplicável. Com isso, o endereço do estabelecimento passa a ser tão relevante quanto o horário, quando o assunto é saber quais condições precisam ser cumpridas. É o grande problema, a grande polêmica do barulho excessivo por desrespeito à lei do silêncio. Mano Novo, mais uma do Sebastião da Silva, Mano Novo.
1: Trate com toda a amizade a seus pais e avós. Não fale com rebeldia, nem sequer levante a voz, que a velhice é a herança que os anos deixam para nós.
0: Olha que lindo, que bacana, viva, viva a mocidade, viva a infância, viva a velhice, é todo mundo, aqui o Forró Nativa é aberto, é a democracia do ar, com Mano Velho, Mano Novo, você ouve, você curte e a gente fica feliz da vida, todo dia comunicando de segunda a sábado, das 2 até as 6 da manhã. Domingo das 5 às 7 e assim estamos há 22 anos aqui na Nativa. É o Forró Nativa tradicional com Mano Velho e Mano Novo. Jogar.

0: Amado Batista com Simone Simaria, Folha Seca Pedido. 5 horas e 21 minutos, 5h21, é o Forró Nativa dessa quarta-feira, 7 de outubro. Você participando com a gente, 9198-409-6019. É, bora que bora, vamos que vamos. Aí, obrigada meninos, vocês tocaram a música Bomba no Cabaré e eu peguei o celular e abri o áudio, mandei pra ele e ele disse, aí mãe, que saudade daquela época, que lembrança boa, o rádio e a música tem esse poder, fiquei feliz. Valeu, obrigado, que bom. Oi Ivone, bom dia pra você também, viu, tudo de bom. Olá.
1: Bom dia Manoel, bom dia Mano Novo, bom dia Rafael Pidotti, como todos os dias de noite aqui da cidade de Guarulhos, ligadinha com você no Forró Nativa. Gostaria de ouvir a música Calcinha Preta e desejar ótima quarta-feira para nós todos. Quartou!
0: Quartou!
1: Beijos!
0: Beijo, Edineide! Bom dia!
2: Bom dia, Forró Nativa! Bom dia, Mano Velho, Mano Novo! Bom dia, Mano Rafa! Bota pra mulher, Mano Rafa! Sai na folha daqui a pouco!
0: Vamos!
2: Bora que bora! Vamos, bora. Vamos que vamos! Vamos que vamos, gente! Bora tomar café!
0: Beijo, Cícera! Bora que bora sair na folha!
3: Oi, o Zé aí tem voz, hein? Que voz grossa! Bom dia, Rafim! Cheiro, amor!
0: Beijo, cheiro, Marieta! 5h22!
4: Bom dia, carequinho mais bonito do Brasil! Rafael Gudotti! Bom dia! Aqui é Virado Vieira, Goianado, vulgo latino, cachorrão! Au, au! Mano velho, mano novo, Guidotinho, carequinho mais lindo.
0: Oi.
4: Toca a mesa 14, por gentileza. Ofereço exatamente pra você e todos os nativeiros. Uau, bom dia.
0: Valeu. Valeu, valeu. Mas hoje já toquei um pouquinho mais cedo que você mandou mensagem aí, viu? Hoje nós já toquemos.
5: Bom dia, Rafael Guidotti.
0: Bom dia.
5: Bom dia, toda a equipe do Forró Nativa. É a Fátima aqui do Tatuapé, desejando uma quarta-feira, meio de semana. Que seja um dia de muitas alegrias, bênçãos, saúde, sucesso para a Rádio Nativa, sucesso para você, Rafael. E te pedir, se ainda der tempo, toca para mim Morango do Nordeste. Beijo, beijo, beijo. Deus te abençoe.
0: Beijo, beijo, beijo, Fátima.
6: Bom dia, Rafael. Bom dia, Mano Zé. Bom dia, Mano Novo.
0: Bom dia.
6: Estamos saindo aqui do tal do Bauru, em busca do Londrina, Paraná. Evandro Juscelene. Positivo.
0: Positivo.
6: Depois manda uma música pra nós aí, ó. Manda para o Zezinho Barro aí. Positivo, oferecer pra todo nordestino. Estamos aqui no Tapetão Preto, hein? Vamos que vamos. Cuida. Cuida que tá ficando de tarde.
0: Cuida, cuida.
1: Bom dia. Bom dia, menina Guidotti. Bom dia, manos.
0: Bom dia.
1: Bora trabalhar no presencial hoje nessa chuvinha, menino Guidotti. Mas estou aqui ligadinha nesse forró que tá bom demais. E toca aí pra nós, menino Guidotti. Paulinha do Calcinha Preta, se você já não tiver tocado. Se tocou, pode tocar aquela do Calcinha Preta, do Leite Ninho do Filhinho. Um beijo, menino Guidotti.
0: Beijo, Taninha. Bom trabalho. Gente, já não é a primeira que tá falando que tá chovendo aqui em São Paulo, mas aqui na região da Paulista não caiu uma gota ainda, viu? Aqui não choveu, tá nublado, tudo, mas não caiu uma gota. Eu tava de olho, passou umas nuvens meio pesadas, tudo. Mas não caiu uma gota de água por enquanto aqui na região da Paulista nesse momento, durante o Forró Nativa, pelo menos desde as 2, 3 da manhã, não, viu? Mas já teve alguns ouvintes falando que tava chovendo, né? Pode estar chovendo talvez na Zona Leste, por aí, Zona Norte, talvez, hein?
7: Bom dia, Mano Velho, bom dia, Mano Novo, bom dia, Rafael Guidotti, Roberto Casablanca.
0: Opa!
7: Toca pra nós da mesa 14. Acompanha a galera aí, essa música é show de bola. Bom dia pra você aí, pra toda rapaziada aí da madrugada, todos os seus ouvintes. Aquele abraço, bom dia pra nós.
0: Valeu, Robertão, obrigado. Mas como eu já disse, já toquei a mesa 14 um pouquinho antes aí, acho que foi no final da hora passada aí, viu? Mas já toquei. Oi!
8: Bom dia, Rafael Guidotti, bom dia, Mano Novo, bom dia, Mano Velho.
0: Bom dia!
8: Manda aí o pedido que o pessoal tá mandando, pedindo aí, ô Rafael Guidotti, mesa 14 pra
0: então,
8: nós.
0: Então, já toquei!
8: É o Tico de Urânia. Madrugadona pra nós chacoalhar aí.
0: Hein, Tico? Um abraço, menino. Amanhã eu toco de novo, mas hoje já toquei, sério mesmo. Faz com uma meia hora, uns 40 minutos mais ou menos. Acho que por aí que eu toquei.
9: Rafa, essa música Catuza aí consegue ganhar da saga do vaqueiro, viu?
0: Verdade.
9: Pedindo essa música toda, meu querido.
0: Eu também tô achando, viu, Zé Falcino? A mesa 14 ultimamente está ganhando a saga de um vaqueiro. Todo dia são 6, 7, 8, 10, 15 pedidos. E já teve desde o começo do programa, tanto que é que eu já toquei e ainda o pessoal continua pedindo. A mesa 14 tá que tá. Eu já falei que eu vou abrir um bar, né? Bem-vindo ao bar mesa 14. Vai dar bom.
10: Bom dia. Fala comigo, Ra!
0: Fala comigo!
10: Arrocha pra nós aí, Ra!
0: Arrocha, nó!
10: Mastruz com leite? Ou em qualquer uma do Mastruz com leite, que eu tô de volta, Rafa! Edilson!
0: Ô, Edilson!
10: É nóis,
0: galera! Ô, Edilson, você chegou atrasado também. No começo dessa hora eu toquei Raízes do Nordeste e Bomba no Cabaré. Toquei duas aí, viu, do Mastruz com leite. Fora outras que eu toquei durante o programa. Olha, a Elza Gomes também, ó. Bom dia, meus amores. Muita chuva aqui em Moema. E, gente... Vou até dar uma ficada de pé aqui, pera aí, ó. Nada de chuva aqui, eu olhei pela janela agora, nada de chuva na região da Paulista ainda, viu? Nada dica de nada, nem chuviscando, nem garoando, nada.
11: Ativo, bom dia.
0: Bom dia. Vamos
11: aquele café pra nós tomar, hein? Passa uma música aí do Cancaliá pra mim, por favor. Que é o José aí, do Prainha. Um abraço aí pro Catarino e o Tavares.
0: Valeu, garoto. Obrigado, viu? 5h27.
12: Relembrar e sentir novamente o...

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0: Paulinha, calcinha preta pedido, 5h39, meu povo, já tá amanhecendo e ó, gente, aqui em São Paulo, né, muitos relatos aí falando que tá chovendo forte e tal, olha, Moema, né, Zona Leste, Zona Norte, mas aqui no 21º andar, olhando aqui pra Zona Oeste, Zona Sul, aqui mesmo, Zona Paulista, sem nenhuma gota. Tempo tá normal, tá agradável, inclusive, a temperatura nesse momento. Já, já tem a previsão do tempo pra hoje, tá bom? Bom dia, manos. Finalzinho do programa. Ainda em tempos de desejar uma ótima quarta-feira. Toca Flávio José aí pra nós. Flávio José, boa. Já pediram também, já pediram mais cedo também. Vamos ver se nós tá com o Flávio José agora, tá bom? Bom dia!
1: Bom dia, mano velho. Bom dia, mano novo. Bom dia, Rafa.
0: Bom dia.
1: Toca pra nós aí. Um Ademário Coelho aí. Pode ser qualquer uma do Ademário Coelho. Chame cuida.
0: Chame cuida.
1: Ivan de Rudas Artes. A caminho do trabalho.
0: Boa, bom trabalho, tudo de bom. Obrigado pela participação, pela companhia. Bom dia, Rafael. Aqui na Casa Verde Alta choveu a noite inteirinha. Nilce, tá vendo? E aqui nada, gente. Aqui na região da Paulista, nada.
2: Bom dia, Rafael.
0: Bom dia.
2: Aqui é a Sonâmbula de Poá, que está aniversariando hoje.
0: Parabéns, então, só isso? Ou tudo isso, né, Ivonete? Parabéns, então, felicidades, que Deus abençoe aí, aproveite seu dia, mulher! Que Deus abençoe, viu? Muita saúde! 5h41, bom dia, Rafa, meu querido, eu sou a Jade Kelly, gostaria de ouvir a música Mauricinho, da banda Saborear, e que você tenha uma ótima quarta-feira, obrigado! Bom dia para todos vocês, que Deus abençoe todos nós, aqui já choveu também, a Ju falou, só não falou na onde, mas já choveu por lá, e aqui nada, viu? Mariquinha, tá chovendo aí? Aqui não choveu.
3: bom dia, Rafael Guidotti.
0: Bom dia
3: a todos aí da Rádio Nativa FM. Guidotti, o careca mais charmoso aí de todas as rádios do Brasil.
0: Uau.
3: Rafael, toca pra mim uma música aí de Calcinha Preta, por favor, qualquer aí. Uma aí que você achar melhor.
0: Pronto.
3: Obrigado, aqui quem tá falando é o César de Suzano Miguel Badra.
0: Valeu, César e Suzano, ouviu aí, acabou de ouvir Paulinha, garotinho.
4: Oi, Rafinha, aqui em Guarulhos tá chovendo a noite todinha, amor.
0: Ah lá, tá vendo?
4: Beijo, Marieta de Guarulhos.
0: Ah lá.
4: Lavras.
0: Então tá mais ali pra Zona Leste, Zona Norte, aquela região, né? Porque daqui, ó, aqui não falei, da visão que eu tenho aqui, ó, tem a visão aqui do Ibirapuera, lá no fundo, no horizonte, o aeroporto de Congonhas, mas aqui à minha direita, a região ali do Palácio dos Bandeirantes, lá na frente, né, claro, não é tão perto assim, tá, gente? Mas a gente tá no alto aqui. Tem nuvens, tudo, tá nublado, mas tá normal. Mas então a chuva tá concentrada mais aí, né? Zona Norte, Zona Leste, por aí, a região de Guarulhos. Eita, eita, eita, Mariquinha, então tá chovendo aí, né? Choveu a noite inteira.
5: Bom dia, Nativa.
0: Bom dia,
5: dia povo Nativa. Bom dia, mano velho, mano novo, mano baby. Bom dia, Rafaelzinho lindo, seu carequinha.
0: Ah, uau.
5: Aqui é a Lili de Mauá, passando para desejar uma ótima quarta-feira. Eu já estou aqui a trabalhar, curtindo e ouvindo a Nativa. Vem que tem forró.
0: Beijo, Aline!
6: Bom dia, Rafael Guidotti!
0: Bom dia!
6: Aqui é o Fred. Rafael, troca qualquer música do Flávio Leandro. Por favor!
0: Opa, Fred! Vamos ver se dá tempo, garotinho! Bom dia!
7: Bom dia, Guidotti! Aqui é Reginaldo das Vila Airosa. Aqui o tempo nublado. Mas tá tudo indo aqui. Bom dia, ótima quarta-feira.
0: Bom dia, valeu, obrigado pela participação.
8: Bom dia, Rafael. Toca pra mim, Flávio José. E um abraço, mano velho, mano novo, um abraço pra você. E Nativa FM em primeiro lugar, de todo o Brasil.
0: Valeu, tamo junto. A Maria aqui, ó, a Maria falou, bom dia, aqui choveu, mas agora não, vou pro Parque Chico Mendes fazer atividade. Boa, menina, bom dia, bom dia.
9: Bom dia, Rádio Nativa, bom dia, Rafinha.
0: Bom dia.
9: Carequinha, não sei se já tocou ou não, eu gosto quando tô bem assim, aí entra a música Saga do Vaqueiro. Mas se já tocou, eu tava dormindo. Hoje eu tenho certeza que não vai dar tempo mais.
0: Hoje dormiu?
9: Como eu tô depois das 5 da manhã, tá ótimo. Forte abraço, meu querido. Continua ouvindo, viu?
0: Boa! Obrigado, viu? Tudo de bom pra você. Obrigado. Descansou um pouco mais. É bom também, né, gente? Quando tem a chance, né? De dormir um pouquinho mais. Ah, isso é bom demais. Eita, coisa boa. Então, coisa boa demais. Bora curtir música. Depois meu dessa amigo, tem... Depois dessa tem a previsão do tempo, tá bom? 5h44, Flávio Leandro e Zezito Doceiro, ó. Pediram Flávio Leandro, vamos ouvir Flávio Leandro.

0: Música linda! Música linda, música linda! Flávio Leandro, Zezito Doceiro, quem ama, cuida! Olha a hora, meu povo! 5h47, bom dia!
1: Oi, bom dia! O Guidote é muito mais forró, forró nativa, forró nativa, forró.
0: E aí, Mariquinha?
2: Tá chovendo aí, aqui tá chovendo.
3: Aqui tava chovendo e agora já choveu.
4: Tá chovendo só fora, dentro de casa tá tudo seco ainda, por enquanto.
5: Tá chovendo sim, querida, tudo molhado pra fora, uma barreira, não dá nem de caminhar pelo redor de tudo.
6: Tá chovendo sim, mas ainda não tá correndo água na estrada.
2: Tá chovendo, choveu a noite inteira e tá chovendo.
0: Ah, Mariquinha, agora tá confuso. Aqui não choveu a noite inteira e não tá chovendo, mas teve lugar que já choveu, mas não tá chovendo, mas choveu a noite inteira e tá chovendo. Já escorreu água, tá escorrendo. Tá confuso, né, Mariquinha? 5h48 agora, 19 graus a temperatura em São Paulo, mas tá mais nublado do que pra limpo o tempo agora, tá? A mínima de hoje é 18, a máxima pode chegar aos 25 graus. Sol vai ter, mas com muitas nuvens e ainda até aquelas pancadas de chuva tarde e à noite. 5 milímetros é a quantidade prevista para hoje. O vento sopra 5 km por hora e pode ter rajadas de vento de até 32 km por hora. O sol já nasceu, já clareou e ele se põe e escurece às 6h07. Estamos na lua minguante. Olha o Flávio José aí, gente! Nesta quarta-feira, 7 de

0: O peito
1: Flávio aperta, José. Canção da Saudade, nesta quarta-feira, 7 de outubro. Gente, obrigado pelo carinho, pela companhia de sempre, nas madrugadas até o amanhecer no Forró Nativa, viu? Muito obrigado mesmo, amigo velho, ficando por aqui no Forró Nativa, mas eu volto amanhã. Amanhã é aquela pré-sexta, né? Amanhã é aquela quinta-feira pra gente agitar a madrugada todinha, a partir das duas, tá bom? Daqui a pouquinho eu volto também junto com o Jones Mendes do Coração Sertanejo com aquele recado super importante pra você. Que você tenha uma linda e ótima quarta-feira. Deus sempre na frente. Obrigado a todo mundo que participou. E tamo junto amanhã de novo, né, mano velho? Olha a hora! Olha a hora, 5h52!
2: Epa, epa, epa, opa, opa, opa, epa, epa, mano novo! Olha aqui, rapaz, a quarta-feira tá avançando, já tá toda velocidade. Tá na hora da gente ir pra decolagem, mano.
3: Opa!
2: Decolagem autorizada, V1, V2. Estamos aí pra decolar aqui da pista 30. Que bacana, que legal. Então hoje, quarta-feira, muito bacana, muita gente participou. O Guidotti aqui, olha, atendeu muita gente. Muita alegria, muita comunicação, né, Guidotti? Bacana demais, hein? Então, mano novo, já que você falou da poesia do Sebastião da Silva, mais um trecho da poesia dele, mano novo.
3: A derradeira.
2: Diga.
3: O tempo passa veloz, não espera por ninguém. Não pretendo morrer moço, quero envelhecer também, pra sentir o sabor que o pão da velhice tem.
2: Eita, o pão da velhice tem. Ô, meu filho, traga um pão italiano pra eu comer. Traga aí um suco de caju, que suco, meu bichinho. Que bom, que legal. Meus amigos, está na hora da gente ir embora. Vem aí a oração milagrosa do meu padrinho Padrecito. Jones Mendes vem aí, cara, o Coração Sertanejo. O Guidotti vai dar um tempo aí. Já já ele vai para casa descansar. E a gente tá aqui falando aqui gostosamente. 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

0: 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Mano Novo aqui, falar de avião. Todo mundo voa nas asas do avião. E o nosso avião aqui, característico, é um avião feito de alumínio. É um Douglas DC-3. Que bacana, que legal. Que está estampado na camiseta retrô que eu ganhei do Marcelo Siqueira, nosso CEO. Camiseta da Varg. Tem um Douglas DC-3. O Mano Novo ganhou do Marcelo Siqueira uma camiseta retrô da VASP, onde está no peito do Mano Novo. Aí tem o Boeing 737-100, 737-200. Tem, por exemplo, tem o MD-11, o Boeing 727, o Boeing 727 Super 200, tem o Airbus. Olha que bacana, viu? Camiseta de primeira qualidade, estamos aqui estampando. E o nosso avião Douglas DC-3, de alumínio. Esse avião foi fabricado entre 1936 e 1946. Rapaz, que avião bonito, viu? Na cabine está lá comandante, está também copiloto, radiotelegrafista, mecânico de voo e duas comissárias. Mano Velho, Mano Novo, vamos embarcar? Embarcagem autorizada. Vamos embora, Mano Novo.
1: Vamos nessa.
0: Até amanhã. Galera do querido e amado Brasil.
1: Bye, bye.
0: Zio, zio,
1: bye, bye.
0: Zio, zio.
2: Mano Velho, dizem que o Padre Cícero é um santo e tem poder.
3: É isso mesmo, Mano Novo. E se a voz do povo é a voz de Deus, só nos resta dizer: viva o santo do sertão!
2: Viva!
3: O Padre Cícero foi tão querido no sertão nordestino que o povo criou a sua oração. A oração para ser rezada antes do agricultor sair de casa para a lida diária.
2: Vamos rezar, Mano Velho?
3: Vamos sim, Mano Novo, ao som do maestro César do acordeão.
2: Pelas lágrimas divinais, livrai-me dos invejosos e das mãos dos criminosos e dos laços dos satanás.
3: Para botá-los para trás, Deus na frente, paz na guia. Ó Santa Virgem Maria, quando vem rompendo a aurora, iluminai-me na hora que vem clareando o dia.
2: Levanto-me e entrego-me a Deus e a Virgem Maria.
3: Para com as espadas de São Jorge estar armado, com o leite da Virgem Maria amamentado.
2: Para que meus braços não sejam fracos, nem meu sangue derramado pelas mãos do inimigo.
3: Quero ficar livre de todos os perigos em minha casa, junto com a minha querida família.
2: Em nome de suas cinco chagas, Jesus Cristo de Nazaré, atenda os meus rogos e me livre de todos os males.
3: Amém.

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2: 6 da manhã, bom dia, bom dia. Nativa. Bom dia e tudo de bom na sua manhã, muito mais Nativa. Você tá bem? Bom dia!

0: Estamos começando mais o Coração Sertanejo, Canadinho. E aí, tudo bom? Que bom, obrigado pela companhia. Vambora, aqui é o Jones Mendes, ela é Dona Guga. Bom dia, Dona Guga.
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0: Cantando musiquinha aqui. Os Manos da Madrugada voltam 2 da manhã no Forró Nativa, 2 da manhã. Mano Velho, Mano Novo, Mano Guidotti volta daqui a pouquinho. Vamos nós? Bora nós! Atenção para a pergunta. Nunca para frente, sempre para trás. Para crianças sou muito devagar, para adultos fui rápido demais. Quem sou eu? Nunca para frente, sempre para trás. Para crianças sou muito devagar, para adultos fui rápido demais. Quem sou eu? 9198-409-6019. 9198-409-6019. Valendo sua resposta, seu bom dia, sua charada, sua piada, sua participação. 6:02. Olha a hora. 6:02. Bom dia.
2: Eu

0: Ativa é tudo e muito mais. Amor e amor com amor se paga. 6:10. É o horário de Brasília. Bom dia, meu povo. 6:10. Temos hoje caneca térmica personalizada. Este é o presente do dia do nosso coração C3. Pra sacudir. Valendo na perguntinha do dia. O seguinte: nunca para frente, sempre para trás. Para crianças, sou muito rápido. Para adultos, aliás, para crianças, sou muito devagar. Para adultos, sou rápido demais. Quem sou eu? Bora! 9198-409-6019.
1: Bom dia, é o tempo.
2: Sem dinheiro, sem
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0: De novo, né? Não é o tempo. 6:11, Sônia.
1: Bom dia, é o tempo.
0: Volta aí.
3: Essa tá muito fácil, é lógico, né? É o trem.
0: Não. É. Cícero.
4: É a idade.
0: Não.
5: É o passado.
0: Não.
4: Tô na dúvida entre o tempo e a idade, mas eu vou no tempo.
0: Errou os dois. Não é.
6: Errou.
0: Sangamu. 9198-409-6019. Nunca para frente, sempre para trás. Para crianças, sou muito devagar. Para adultos, fui rápido demais. Quem sou eu?

0: congelou.
1: Lembrando, anuncie a resposta. Quer mandar piada? Mande. Concorre ao prêmio do mesmo jeito. Concorre a presente também, mandando sua piada para este programa. Nunca para frente, sempre para trás. Para criança, sou muito devagar. Para adulto, sou rápido demais. Quem sou eu? Rafael Guidotti.
2: Estamos por cá, novamente.
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1: Nativa, bom dia, 6h19, como é que tá a sua ida, a sua volta? O seu caminho aí, tudo certo? 64 quilômetros de lentidão, segundo a CT, já. Essa hora da manhã é na Grande São Paulo. O rodízio hoje é para os carros placas finais 5 e 6, das 7 às 10 da manhã, das 5 da tarde até 8 da noite, tá tudo bem também? Aqui no metrô, no trem, na CPTM e tal, em todas as linhas que operam também na Grande São Paulo, que bom, que assim seja. Muito obrigado pela sua carona de todos os dias.
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0: Ok, dona Guga, são 6h23. Vamos nós?
1: E vamos dar risada com a pequena Isadora.
0: Isadora.
2: Oi, tio James, você sabe o que o boi sábio nunca diz?
0: Boi sábio nunca diz? Não sei.
2: Boi, bagem.
0: Deve ter uns 7 anos, no máximo. O boi sabe, nunca diz boi vale. Aê, muito bom. Sensacional.

Nativa, bom dia, hora 6h27, horário de Brasília. Acorde, meu bem, bom dia, meu bom. 6h27.

Nativa 6:31. A Receita Federal começa essa semana a enviar cartas aos contribuintes. Pessoas físicas de todo o país estão com declaração do imposto de renda retida na malha fina. A regularização deve ser feita por meio do site ou aplicativo para evitar multas.

0: Ela tiver muito mais moda sertaneja de Edson e Hudson. Viola está chorando, dona Guga.
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0: É. Isso é muito nativo. 6h34. Estamos perguntando, valendo caneca térmica. Bom que o leitinho fica sempre quente. Leite sempre quente. Charada. Nunca pra frente, sempre pra trás. Pra criança sou muito devagar. Pra adultos rápido demais. Quem sou eu?
2: Sou um homem ciumento.
0: Sou nada.
2: Amo e quero ser amado.
0: Oxi.
2: Neste mundo não existe alguém mais apaixonado.
0: Elizabeth!
3: Bom dia, Jones. A resposta da charadinha é meu passado, Jones.
2: Por isso todos me chamam garanhão da madrugada. Eu sou seu homem. Eu sou teu cara.
0: Bruna!
4: É a altura.
2: Quem te ama não me engana. Eu
0: Daiane!
5: E a idade.
2: Paixão.
0: Edemar.
6: A resposta certa é o relógio.
0: Errou! Todo mundo errou. Aí ninguém, assim, mas não chegou nem perto.
2: Eu estou desconfiado.
0: Relógio,
2: que existe outro alguém. Mas um homem apaixonado não divide o que tem.
0: José.
7: É a idade.
2: E não te troco.
0: A idade.
2: O garanhão da madrugada.
0: Não tá errado.
2: Eu sou teu homem.
0: Mas também não tá certo.
2: Eu sou teu cara.
0: Não é bem isso que a gente quer falar, né?
2: Quem te ama, não me engane. Eu sou Oi. Teu macho.
0: Machucado de paixão. Bora!
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0: 9198-409-6019. 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
0: Ao som de grandes shows, inclusive, claro, de Chitãozinho e Chororó.
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0: Anote 5 músicas diferentes que você ouviu aqui de Chitãozinho e Chororó no Coração Sertanejo. 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Ó, quero ir no navio, hein? 9198-406-9646. 9198-406-9646.
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0: Navio Chitãozinho de Chororó.

0: Diga, Daniela.
1: É o ano.
0: Não, diga, Eduardo.
2: É claro que é o tempo. 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
10: Ativa, bom dia. 16 minutos para 7. Como é que você vai? Tudo bem? Ó, vamos falar do tempo para hoje. Nós temos uma máxima prevista de 25 graus. É dia de sol, muitas nuvens, podendo ter pancadas de chuva à tarde e à noite. 25 é a máxima prevista para esta quarta-feira, com previsão de pancadas de chuva. Ativa. climatempo.com.br. Pra 7, horário de Brasília, dona Guga.
15: Mais gente fazendo graça nesse programa.
10: Ah, é?
15: E temos mais perguituna.
10: Pergunta do Marcos.
21: Você sabe por que a mulher nunca está com frio?
10: Por que a mulher nunca está com frio? Não sei, não sei.
21: Porque ela está sempre coberta de razão.
10: Pior que essa já foi. Pior que essa já foi, ô locutor desatento! Já foi essa!

0: Nativa, 12 minutos para 7. Importante é agradecer pelo hoje sem nunca desistir do amanhã. 12 para 7.
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Nativa, bom dia, hora 9:07. Ninguém acertou as dezenas sorteadas ontem na Mega Sena, concurso 3067. Próximo sorteio realizado amanhã, prêmio estimado, sabe em quanto? 100 milhões de reais.

0: capítulo na história do coração sertanejo.
1: O senhor tá com um sotaque estranho, isso é Ramos. O senhor tá falando muito esquisito. Encerramos mais um capítulo. Caneca térmica personalizada. Atenção na resposta da charadinha. Nunca pra frente, sempre pra trás. Para crianças, sou muito devagar. Para adultos, rápido demais. Quem sou eu?
2: É a infância Jones.
1: Infância. Certa resposta. A infância, sempre pra... Fui rápido demais. Roberto Alves da Silva, telefone 1218. Pra criança passa rápido pra nós, então, ai que saudade. Parabéns, Roberto. Ganha canecona linda, maravilhosa, espetacular. É toda sua, meu rapaz. Venha buscar. Estamos aqui no seu aguardo, garoto. Acabou? Tem mais amanhã? Mas peraí que tem Feira da Nativa. Feira da Nativa.
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0: Vamos acordar para a vida?
1: Mensagem para um dia melhor.
0: Acordar para a vida é muito mais do que simplesmente abrir os olhos pela manhã. É um chamado para despertar a mente, sacudir a poeira e parar de viver no piloto automático, apenas vendo os dias passarem. O tempo não espera ninguém e o futuro que você tanto planeja é construído com as decisões que você toma hoje. Chega de adiar os seus sonhos, chega de dar desculpas e de aceitar menos do que você realmente merece. A vida está acontecendo agora, cheia de oportunidades esperando pela sua coragem. Assuma as rédeas do seu destino, enfrente os seus medos e faça acontecer. Desperte, o seu momento de brilhar é agora.

0: Então vem aí, dê bom dia.
1: Bom dia!
0: Bom dia, Águida.
1: Bom dia, Jones. Uma quarta-feira abençoada pra todo mundo. Beijo!
0: Beijo, meu povo. Bom dia. Camiseta nativa e aspirador de pó sem fio. Isso aqui é uma mão na roda, hein? Pra britanear sua vida.
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0: Dia de feira, quarta-feira é dia de feira. 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

0: Nativa 77, bom dia.
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0: 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A música da semana, Danilo e Davi. Eu não sou terapia. Alô, Vanderlei. Bom dia, Vanderlei.
1: Alô, Jones. Bom dia. Bom dia pra você que tá aqui na Nativa. Um dia abençoado pra todos. E vamos levantar a cabeça.
0: Vambora pra luta, pro dia a dia. Bora, amigo. Força.
1: Tá aí igual avestruz aí, cabeça baixa.
0: Vitalidade, energia, meu amigo. Bora.
1: Energia, a gente precisa. A gente precisa. Então é assim, ó. Nosso corpo, nessa rotina. Essa correria, preocupação com tanta coisa, responsabilidade, final de ano chegando, parece que a ansiedade aumenta, né?
0: Parece.
1: E aí o corpo explode a liberação de cortisol, aquele Vixe. Hormônio do estresse que inflama, tira sua energia, você dorme, tá sempre cansado, parece que é mal olhado. Tem gente que fala, tem que pegar um benzimento pra ver se tira esse trem do corpo, esse peso. Isso vai impactar no sexo. No sexo, meu amigo. Não
0: vai,
1: você não tem
0: dois.
1: Energia. Na vida dois, você não tem energia, você não tem disposição.
0: Uhum.
1: Às vezes pinta aquele clima e tal, começa. E... Sabe aqueles desenhos que tinha aquelas musiquinhas?
0: Não termina. Né?
1: A parceira, ela tá engolindo aquilo a seco, porque ela olha assim e fala. E aí?
0: Tem algo de errado.
1: Quando que vai mudar
0: essa
1: história?
0: Vamos arrumar essa história.
1: Tem casais que se separam
0: por
1: incompatibilidade no sexo.
0: Entendi.
1: É melhor conversar. Só que conversar, se o cara fala, não é que eu queira ser assim. 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

0: Ela tiver muito mais. O amor, Diana Castela.
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0: 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Cláudia!
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0: Ah, adoro! 9198-409-6019. Tem camiseta e tem aspirador de pó sem fio,
6: Britânia. E quem tá falando é o Gustavo Mioto e eu também sou muito mais nativa.

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4: Alô, Eliette, tudo bem?
3: Tô aqui!
4: Vamos, menina, você quer ganhar air fry ou não quer, Eliette?
3: Quero!
4: Então tá bom, aí sim! É. Eliette, anotou os preparos da semana pra ganhar essa super air fryer?
3: Anotei sim!
4: Então, ó, fala pro Fernando Teles o que foi na segunda, na terça, na quarta e na quinta. Começa.
5: Vamos lá, Eliette.
3: Tá bom, vamos lá. Vai segunda-feira lá. Foi bolo. Terça-feira foi pudim.
5: E quarta-feira?
3: Brownie.
5: E ontem, quinta?
3: Torta de maçã.
5: Ganhou, Gabriel.
4: Ganhou?
5: Ganhou, Gabriel!
0: Semana.
1: Obrigada, Nativa, por esse presentão. Amei, amei, amei. A Nativa é tudo e muito mais.
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4: Ô Robson, bom dia, diga lá.
5: Bom dia, Jones Mendes. Trânsito na Nativa na manhã da quarta-feira, com destaque para o corredor da Avenida dos Bandeirantes, com lentidão no sentido marginal Pinheiros, do viaduto Jabaquara até o viaduto do aeroporto e na altura do viaduto Santo Amaro. 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

0: Às vezes o melhor que podemos ofertar é um doce para quem ousa amargar o nosso dia. Toma um docinho, quer?
1: Você nem percebeu.
2: Jesus.
1: Eu

Nativa 7:33, horário de Brasília. Futebol. Campeonato Brasileiro retorna hoje com a abertura da 29ª rodada da pós-paralisação da data FIFA. A partir das 7:30 da noite, horário de Brasília, acontecem 6 jogos nesta quarta-feira. Eba!

0: Ana Tiva é muito mais. Priscila Senna, Gustavo Lima.
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0: Ó, temos camiseta linda, Nativa coleção nova 2026 e ainda aspirador de pó sem fio da Britânia para britanear sua vida. Ou, hein? Aspiradorzinho de pó sem fio, isso aqui para limpar o carro. Aquelas coisinhas todas em que o aspiradorzão não entra. Bom, hein? Você tá vendendo hoje aqui na nossa feira, presta atenção. 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
0: 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Medo.
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6: Ativa, bom dia. 15 minutos para as 8. Previsão de sol com muitas nuvens, pancadas de chuva. São aguardadas à tarde e à noite. A máxima, 25 graus. As temperaturas começam a se elevar a partir de hoje. Amanhã, 29. Sexta-feira, 30 graus de máxima. Temperaturas em elevação de acordo com a meteorologia. Saiba mais, climatempo.com.br.

Nativa, bom dia, 11 minutos para as 8. Comércio varejista no Brasil mantém expectativa de crescimento nas vendas para o Dia das Crianças, celebrando no próximo dia 12. Alta projeção, 1,8% nas vendas.

0: 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Mato Grosso e Matias, enquanto o sol brilhar. Manolito, Manolito, bom dia,
1: Manolo. Bom dia, bom dia. Como é que você tá, Jones? Tudo bem? Tudo certo?
0: Bem também. Que melhor alegria. Agora com a sua presença feliz.
1: Que alegria poder falar contigo, com toda a audiência aqui da Nativa. Momento de saúde, né? Aquele
0: saúde.
1: Momento que a gente para um pouquinho pra prestar atenção.
0: Do nosso bem maior.
1: Nosso bem maior, que é a nossa saúde, né? O nosso maior patrimônio,
0: um
1: né?
0: Brinde à nossa saúde.
1: Um brinde à nossa saúde. 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
1: Tchau, Manolo.
0: Valeu, querido.
1: Tudo de bom.

0: Ela tiver muito mais, Ed Brito e Samuel, toda mulher.
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0: Mais dois vendedores da nossa caneta esclarecedora direto do Paraguai.
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0: Ah, entendi. Agora que
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0: Agora que ficou bom! Elci Feitosa Oliveira. Tudo bem, Elci? Você foi sorteada, passou por aqui vendendo caneta esclarecedora, ganha camiseta e ganha aspirador de pó sem fio. Isso aqui é demais, hein? Pra britanear sua vida, que beleza é o seu! É assim que você começa a sua quarta-feira, mulher! Que beleza!

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9: Oi, Robson, diga aí.
10: Ô, Jones, a Marginal Pinheiros para Interlagos vai mal entre o Cebolão e a Avenida Alexandre Mackenzie, entre a Ponte do Jaguaré e a metade ali da Raia da USP, e tem lentidão também na passagem pelo Jockey Club. Para Castelo Branco, nesse mesmo trecho, o caminho vai bem. 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
9: As combinações do Cofrão da Nativa valendo uma nota, 1.300 para hoje, ó. Direita 33, direita 59 e direita 77. Repetindo, direita 33, direita 59, direita 77. 1.300 e a Nativa te liga daqui a pouquinho.

0: Bom dia, meu bem!
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0: Crianças visitando a Nativa e ganhando presente da Caixa Dourada Especial Dia das Crianças Nativa a semana inteira. Hoje teremos daqui a pouquinho o Arthur Bernardo, filho da Jéssica Galvani. O Arthur Bernardo vem pra ganhar mais um presentão e aqui a galera tá fazendo festa. Inscrições para a Caixa Dourada das Crianças, 9198-406-9646, semana inteira das crianças aqui no estúdio, ganhando brinquedo, feliz da vida, isso é muito Nativa.

0: A Nativa é muito mais Juan e Leandro e Danilo e Davi. Não foi traição, não foi ligação. 8h22.
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0: Bom dia, seu Arthur.
2: Bom dia.
0: Tudo bem?
2: Sim.
0: Quantos anos o senhor tem?
2: 9 anos.
0: Chegou cedo, você nem dormiu, né, Arthur?
2: Eu dormi sim.
0: Né? Dormiu pouco, né?
2: Uhum.
0: Tá ansioso? O senhor foi sorteado hoje para ganhar um presente daquela caixa dourada que tá atrás de você. Ele tá preparado? Está
2: sim.
0: Pronto? Quem está com você aqui hoje?
2: Minha mãe e minha avó.
0: Fala aqui no microfone.
2: Minha mãe e minha avó.
0: Como é o nome da sua avó?
2: Rosângela.
0: E o nome da sua mãe?
2: Jéssica.
0: Jéssica e Rosângela. Quem é mais legal? Sua mãe? Não fala, não fala, não precisa falar quem é mais legal. E a escola, como é que foi esse negócio?
2: Bem.
0: Você estuda tarde?
2: Sim.
0: Ah, então não perdeu aula hoje. Então tá bom. Daqui a pouquinho a gente volta à nossa entrevista, tá bom? É Arthur Bernardo Galvani? É de São Mateus?
2: Sim.
0: Então tá bom. Até já, Arthur.
2: Até.
0: Se comporte, hein? Se comporte. Arthur está nos estúdios para ganhar o presentão da Caixa Dourada das Crianças Nativa. Foi sorteado e já está aqui. Tem mãe, tem vó, tem torcida, tem tudo.
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0: A Sabesp está com inscrições abertas para o novo ciclo de programa de estágio da empresa. São mais de 60 vagas para início em fevereiro do próximo ano, com oportunidades em várias regiões de São Paulo. As vagas contemplam estudantes de diferentes formações e os selecionados terão vários benefícios, além de bolsa auxílio compatível com o mercado. Para participar do processo seletivo, é preciso ter, a partir de 18 anos, estar cursando bacharelado ou tecnólogo e ter previsão de formação entre 2027 e 2028. As inscrições podem ser feitas no link que a Nativa vai deixar agora no nosso Instagram, @nativa. Dá um pulinho lá e confere, @nativa.
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0: Além do Arthur Bernardo aqui ao vivo, daqui a pouquinho a gente tem Cofre, e tem Amado Batista, e tem muito mais.
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0: Fale, Robson.
10: O Jones, marginal Tietê para Castelo Branco, ruim desde a saída da Ayrton Senna até a ponte Domingos Frantilho Neto por causa de um acidente. Depois, entre a Dutra e o terminal Tietê, tem lentidão, e da freguesia do Ota ao Cebolão. Para Ayrton Senna, lentidão da Anguera até a Bandeirantes. 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

0: Ela tiver muito mais, Nando Moreno, Rio Negro e Solimões.
1: Ela gosta demais do chapelu.
0: Daí. É oba! E aí, Arthur, tudo bem?
2: Sim.
0: Está ansioso para abrir a caixa dourada?
2: Sim.
0: Quer saber que é muito de prêmio lá dentro? Muito presentão legal, você vai sair feliz daqui hoje, né?
2: Sim.
0: Vamos fazer uma ligação pro cofre?
2: Bora.
0: Bora. Então tá bom, vou ligar aqui pro número, tá? Você me ajuda a dar um dinheiro, tá bom? R$1.300, posso ligar?
2: Pode.
0: Arthur Bernardo Galvani é o meu assistente aqui hoje. Sorteado para pegar um presentão da caixa dourada da Nativa. Está aqui o número sorteado, vamos ligar para ele, ligando. E agora? O que será que acontece? Vamos aguardar? Tem que falar no microfone. Fala, vamos.
2: Vamos.
0: Isso. Ó, liguei. Põe aquele fone de ouvido ali, ó. Escute. Tá me ouvindo bem aí? Ligamos. Alô? Não tem nada acontecendo aqui, né?
3: Tá ouvindo? Grave seu recado agora.
2: Opa!
0: Deu caixa postal.
2: Deu.
0: Não atendeu, né?
2: Uhum.
0: Puxa vida. Sabe quem era?
2: Quem?
0: Antônio Roseli. Ele é da Penha. É da sua casa ou não? Não, né? Você mora pra lá, né? Então tá bom. Então fala, Antônio, você não ganhou no cofre, Antônio.
2: Antônio, você não ganhou do cofre, Antônio.
0: Ah. Fala assim, da próxima você ganha, Antônio.
2: Na próxima você ganha, Antônio.
0: É isso.

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1: A Nativa é muito mais, Amado Batista, é Ritmo da Chuva. Vai ter previsão de chuva pra hoje. Dizem. Ó, já o Arthur Bernardo vai abrir um presente, vai ganhar um presentão na Caixa Dourada das Crianças da Nativa. Daqui a pouquinho ele fala com a gente aqui ao vivo. Trouxe mãe, trouxe vó, trouxe todo mundo pra acompanhar. Arthur Bernardo. Agora é o senhor Tiago Rocha. Chega aqui na programação Nativa para dar o seu bom dia. O ar da sua graça. Bom dia, Tiago.
2: Bom dia, seu Jones. Bom dia para você. Bom dia para todo mundo que tá ouvindo a Nativa nessa quarta-feira. Olha, termina o relacionamento, termina o casamento de um cantor sertanejo muito famoso.
1: Sim.
2: Eu trago todos os detalhes já. Peraí.
1: Ah, vou te contar, hein? Você gosta também dessa informação, né?
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0: Vem, Thiago.
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0: Fala essa fofoca pra nós. Terminou, então, o relacionamento?
2: Terminou, seu Jones. E quem falou foi a própria esposa. Eu tô falando do sertanejo Matheus, da dupla Matheus e Cauã, viu? Sim. O Matheus Aleixo acabou terminando o relacionamento de 14 anos.
0: Nossa.
2: Com a esposa dele, com a Paula Aires. Foi a própria Paula Aires que anunciou para todo mundo. Essa decisão aconteceu 50 dias depois de uma nova tentativa de reconciliação entre o casal. Eles decidiram reatar depois dessa crise no casamento,
0: tá.
2: Mas o negócio não rolou. Segundo ela, eles tentaram, mas não foi possível. Ela falou que tentou pela família, tentou pela história, pelo amor que sempre existiu, mas 14 anos depois termina o casamento do Matheus com a Paula Aires. Esse aqui eu fiquei surpreso, viu, seu Jones? E você?
0: É, nem tanto. Eu acho que é muita cerveja, sal, limão.
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0: Para tiver muito mais a sofrência de Simone Mendes.
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0: Caixa Dourada das Crianças da Nativa. Então, Arthur, está pronto?
2: Sim.
0: Você trouxe reforço, né? Quem são essas pessoas?
2: Minha avó e minha mãe. Minha avó chama Rosângela, minha mãe chama Jéssica.
0: Tudo bem, Rosângela?
3: Tudo bem, Tony.
0: Esse menino é assim mesmo?
3: É, um pouco mais.
0: É um pouco mais. Gente, ele tá botando aqui a rádio pra baixo. Que a vez... Tudo bem, o Jéssica?
4: Oi.
0: É o único filho?
4: Único filho, tá bom, né?
0: Não, tá não. Precisa estar dando risada. Eu acho que precisamos de companhia pra esse menino.
4: Sim, ele já vale por 20.
0: Ele já vale por 20, então. Você tá pronto, Arthur?
2: Sim.
0: Tira o foninho e vai ali com a Estela naquela caixa dourada. Lá tem um presente, tá bom? Que se tiver lá é seu. Vai mexendo lá enquanto isso conversa com mamãe e com vovó aqui, tá bom? Ô, Rosângela.
4: Oi.
0: Eu vou falar o nome da pessoa que vem aqui amanhã, tá bom?
4: Tá bom, fale aí.
0: Vem aqui com mais uma criança. Posso falar?
4: Pode, claro.
0: Ó, sorteado pra daqui amanhã de manhã, como o Arthur tá aqui hoje, Flaviano Bernardo da Silva, que é o pai, Isabelle Bernarda, que é a filha, 7 anos, é do Campo Limpo. Palmas foram sorteados de hoje.
4: Parabéns! Isabelle
0: Bernardo. Eu acho que é dos Bernardos que a gente
4: Bernardo
0: gosta mais.
4: Semana,
0: mais um Bernardo aqui. Flaviano Bernardo Campo Limpo, pai da Isabelle, que tem 7 anos. Ela que vai estar aqui amanhã. E aí, Arthur? Já descobriu que você ganhou? Já pegou? O que é que você ganhou de presente?
2: Patinete.
0: Não ouvi. Fala aqui de novo.
2: Patinete.
0: Você tá feliz?
2: Sim! Ah!
0: Que já chegou ali, ó. Que já tá aqui na sua mão. Vê se é essa que você quer. É isso que você precisava? Foi embora, sumiu. Rosângela, acho que ele gostou, né?
4: Ele gostou, viu? Porque te largou aqui sozinho.
0: Eu acho que ele largou a gente aqui sozinho, também
4: deixando
0: acho.
4: O vácuo e foi embora.
0: Obrigado pela presença de vocês.
4: Imagina, obrigada.
0: Quem é que é mais fã da Nativa das duas?
4: As duas. Não, mas eu sou mais focada.
0: Eu vi que a gente tava tocando música, ela não perdeu uma música.
4: Ela é fiel.
0: Ela é fiel. Toca tudo, canta a vinheta da rádio, tudo. Obrigado, Rosângela.
4: Imagina, obrigada,
0: temos que trabalhar,
4: viu?
0: Né? Que vamos voltar pra luta,
4: sim,
0: né?
4: Vamos voltar pra luta, né?
0: Ah, obrigado também, Jéssica. Já trabalhou na madrugada.
4: Já trabalhei, agora vou descansar, né?
0: Descansar, né?
4: É, vou pro segundo turno.
0: Opa, segundo turno é aí, chama Arthur, né?
4: Chama Arthur.
0: Ó, segundo turno. Olha, já tá ele. Mas já tá na patinete. Vem cá, fala aqui. Esse negócio sobe pra ficar mais alto aí da sua altura. Fale aqui, Arthur, no microfone. Você gostou mesmo?
2: Sim.
0: Fala amei.
2: Amei.
0: Fala obrigado, Nativa.
2: Obrigado, Nativa.
0: Aê. Tchau, gente.
2: Tchau.
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1: A Trivia Trends assume de forma gradual a operação da linha 13 Jade do Expresso Aeroporto. A concessionária havia sido afastada após falhas graves, como a explosão de um trem e falhas elétricas em apenas 3 dias assumindo o serviço. No dia 26, ela volta a atuar também nas linhas 11 Coral e 12 Safira. Segundo a Secretaria Municipal das Sobreprefeituras, a limpeza urbana da cidade recolheu cerca de 290 toneladas de lixo eleitoral antes, durante e depois do período de votação do primeiro turno. A distribuição de panfletos, adesivos e qualquer outro material no dia da votação é crime eleitoral. Vai punir. Sobe para 41 o número de casos confirmados de sarampo em São Paulo. Nenhuma morte foi registrada até o momento. A vacina tríplice viral, que protege contra o sarampo, a caxumba e a rubéola, está disponível em todas as unidades básicas de saúde. É só chegar e vacinar.
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1: Sabe mais do trânsito nessa manhã? Cadê Robson? Fale comigo, Robson.
6: Jones Mendes, corredor norte-sul com lentidão para Congonhas, desde o portão do Campo de Marte, ali na saída da Praça Heróis da FEB, até o túnel Anhangabaú, e também tem lentidão ali na altura da ligação leste-oeste para Santana, lentidão do aeroporto até o Parque Ibirapuera. 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

0: gente.
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8: Bom dia! Simbora! Boa quarta-feira, todo mundo! Bom dia! Bom dia! Oh!

0: Opa, só sai daqui com o seu bom dia.
1: Bom dia, Nativa!
0: Vou ficar mais um pouquinho.
1: Bom dia, Nativa! Quero desejar um ótimo dia a todos. Bora lá aproveitar essa quarta maravilhosa. Beijo!
0: Beijo, Aparecida. Quarta maravilhosa e muito mais Nativa. A vitória vem para quem luta, o milagre vem para quem tem fé e a recompensa vem para quem confia.
2: 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Sabe quando a gente termina um relacionamento e sente um alívio? Já passei por isso.
3: E o quê?
2: Sabe quando a gente mete o louco na

0: Cara, tiver muito mais, Luan Santana, Rick Martin, estranho. Vanderlei, você não já percebeu como é estranho o comportamento do homem?
1: É estranho.
0: Quando fala de saúde sexual masculina, ele sempre fala assim, retrai, fala que não é com ele. Eu tô falando do homem, nós. É... A gente tem esse tabu na cabeça, né?
1: Tem. 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
0: Tchau, tabu.
1: Tchau.
0: Tchau, tabu. Tchau.
1: Até. Some.

0: 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Saudades, Zé de Camargo e Luciano. Parei!
1: Uou. Tamo junto!
0: 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Olha a oportunidade, a rede de cafeterias hospitalares Mais Que Café está com vagas para atendente do Hospital Salva Luz, que fica na região da Mooca. 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
10: Robson.
11: Jones, Rádio Leste para o centro tem lentidão saindo do metrô Itaquera até o metrô Artur Alvim, depois do metrô Penha até a Avenida Licanduva, na passagem pelo metrô Carrão e do viaduto Bresser até o Parque Dom Pedro II. Para o bairro, tem lentidão ali do viaduto Alcântara Machado até a Rua dos Trilhos. 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
7: Oh, bom dia, 9h31.
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Uma cabinona lá, esperando para você mais acompanhante. Que beleza. Vamos nessa. Ligando para dar dinheiro do cofre da Nativa hoje, valendo R$1.300. R$1.300 dinheiros do cofre da Nativa.

0: No momento, o número chamado encontra-se desligado ou fora da área de cobertura.
1: Assim não dá. Acumulou. Puxa vida, como é que acumula desse jeito? Júlia Santos Ferreira, de São Mateus, acumulou. Agora já

0: Ativa muito mais música sertaneja. Jean, Giovanni, Bruno e Marrone, me faz te odiar. Estamos na live valendo o vale presente de R$150 para compras no Açaí Atacadista. Venha na live, arroba nativa no Instagram. Tiago Rocha de volta.
1: Vamos falar de vício, seu Jones. Vamos falar de vício, porque um apresentador famoso, ele, na verdade, agora está demonstrando arrependimento de um vício do passado. Apresentador da Globo, eu trago os detalhes já já.
0: Nossa. Essa história de vício é muito complicado, né, Tiago?
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0: revelando que hoje ele é um arrependimento ambulante. Eu tô falando do Pedro Bial, viu? O Pedro Bial tem 68 anos e nessa entrevista ele fala que se arrepende de ter fumado por muito tempo. Uhum. Ele falou que conseguiu abandonar o vício do cigarro depois de 50 anos e hoje ele se mantém mais atento aos cuidados com a saúde. O Pedro Bial, ele tem um enfisema pulmonar por conta desse fumo, só que agora ele falou que isso foi o suficiente para o deixar arrependido pela vida toda, que agora ele é um arrependimento ambulante. A gente sabe que cigarro causa estragos muitas vezes irreparáveis, né, seu Jones?
1: Total, irreparável.
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1: Né? Voltar a se arrepender.

0: Ativa muito mais a paixão de Marcos e Belute.
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3: Ô, Jinho. Bom dia, Johnny.
0: Bom dia, tudo bom?
3: Tudo certo. E com você?
0: Tudo bem também. Valendo de presente o vale presente de R$150 para compras no Açaí Atacadista.
3: Exatamente. Eu tô impressionado que de manhã as coisas voam aqui no estúdio.
0: Ah, sim. É muita habilidade.
3: É muita habilidade, é muita energia. Muita energia mesmo. Acho que essa é a palavra, né?
0: A gente acorda muito cedo. A gente Destreza. Tá ligado desde as 6 da manhã. Já recebeu criança pulando aqui no estúdio hoje.
3: E não perde o pique, né, Johnny?
0: Não perde o pique.
3: Não perde o pique. Gostei.
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0: Isso.
3: Ok.
0: A gente foi lá no último post, que é da promoção dos prêmios lá, a pessoa tinha que marcar @nativa.
3: Ah, eu marquei, acabei de marcar.
0: Mas você não pode ganhar. Mas você marcou?
3: Marquei.
0: O povo não vai entender nada lá do Açaí. Ah. Mas tá bom. Geise da Silva Cordeiro de Suzano marcou também, foi sorteada e ganhou!
3: Maravilha! Parabéns!
0: 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Geise, querida, ganha também camiseta Nativa. 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
0: E aí? Estamos prontos para cantar parabéns?
3: Vamos cantar nesse 7 de outubro, é o seu aniversário?
0: 7 de outubro é o seu aniversário?
3: Parabéns. Então parabéns!

0: vida. Parabéns!
1: Hoje é dia do compositor brasileiro.
2: Olha, os nossos compositores, principalmente os nossos sertanejos aqui, né? Grandes
1: são muitos,
2: compositores.
1: Muitos,
2: né? Muita história.
1: É dia de Nossa Senhora do Rosário.
2: Amém.
1: Dia Mundial do Algodão, que faz essa camiseta bonita que você tá usando aí.
2: Ó, algodão.
1: Aline Barros.
2: Gosto dela.
1: 50, cantora. Pitty, cantora, 49 anos.
2: Parabéns pra Pitty e pra Aline Barros.
1: Tânia Maria Ueda, da Saúde. Roberto Nunes, Butantan. Cecília do Nascimento e Mirim, parabéns também.
2: Parabéns pra Luciana Alves Barbosa, de Embu das Artes. José dos Santos da Silva, de Pirituba. E a Maria Rosa da Silva, de Itaquera, tudo de bom.
1: Cristina Costa Rodrigues, Cidade Tiradentes. Parabéns, Rafael Soares Andrade, Vila Aurora. Ivani Ferreira Dantas Parque, Edu Chaves.
2: Oi, Luísa, bom dia, parabéns. Luísa Kelly, Paula de Souza Alves, da Vila Antonieta. Kaique Viana Souza, do Jardim Aracati. Aracati. Tamires Ferreira Magalhães, de Ferraz de Vasconcelos, tudo de bom.
1: Parabéns, Maria Lediana da Costa Saraiva, de São Caetano do Sul. Gustavo da Silva Ramos, do Embu das Artes. E Lilian Márcia Fagundes Santos, de Lourenção Lourenço.
2: Oi, Isa, bom dia, feliz aniversário. Isadora Teixeira de Moraes, de Pirituba. Wesley da Silva Ferreira, de São Bernardo do Campo. E a Geralda Viana da Silva, de Embubaçu.
1: Janete Carvalho Coimbra, Jaraguá. Parabéns, Pietro Ferreira de Lima, Campo Limpo. Laura Maria Peixoto, Americanópolis.
2: Ó, soprando mais uma velhinha, a Júlia Aparecida dos Santos Luna, de Guarulhos. Kaique Nascimento da Rocha, do Jardim Gaivota. E a Jerusa da Costa Rocha dos Santos, de Itaquaquecetuba.
1: Maria do Rosário Meca, de Santo André. Ivonete Maria de Araújo, Nova Poá. Herbert Pires, de Diadema.
2: Oh, e tem o pequenininho aqui, 5 anos. Ah, rapaz.
1: Como é o nome dele?
2: Parabéns pro Henrique. Oi, Henrique, tudo bem? Bom dia, feliz aniversário. Henrique Martins Colela, do Jardim Brasil, na Zona Norte. 5 anos, aê, Henrique.
3: Não tem fada,
2: Henrique. Mas tudo de bom pra você. Ó, faz aniversário perto do Dia das Crianças.
1: Olha que beleza.
2: Vai ganhar 2 presentes, né, Henrique?
1: Aí, mãe, um do pai e da mãe. Henrique Martins!
2: Parabéns!
1: Colela! Não tem fada, mas é melhor assim. É livramento, querido. Acredite.
2: Ela volta segunda-feira.
1: Não!
2: Ó, as irmãs gêmeas aqui, ó, fazendo aniversário hoje. Osasco, hein? Queria saber o bairro aqui. Maria Eduarda de Almeida e Maria Clara de Almeida, as gêmeas ao quadrado aqui. Parabéns!
1: Será que são do Baronesa?
2: Será que são do Santa Maria?
1: Será que são do Rochidale?
2: Será que são do Santo Antônio?
1: Onde será que elas estão, Maria Eduarda e
2: da
1: Maria
2: Vila
1: Clara?
2: Iara, Vila será, Iara? Menina?
1: Parabéns, Maria Eduarda. Isso, Maria. Conhecedores de Osasco. Tudo de bom, obrigado pelo carinho de vocês todos. E agora é hora de dar presente.
2: Parabéns, então quem vai ganhar o Kit King, não é, Johnny?
1: É.
2: Kit King aniversariante com pães variados, sem salgados. Ela, Luísa Kelly Paula de Souza Alves, da Vila Antonieta.
1: Parabéns, Luísa!
2: Olha, Luísa Kelly. Kelly com Q-U-E.
1: Kelly. Tudo bem, Luísa? 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
2: Fica uma maravilha.
1: Oxê, uma maravilha.
2: Maravilha, como diria
1: Jacão. 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E parabéns pelo seu dia. Às 10 da manhã já estamos abertos até 6 da tarde. É o tempo que você tem pra passar.
2: Tá vendo bom? Que você tá de day off hoje, Luísa.
1: É, como é que tá aí? Se dê esta folga e venha buscar esse presente. Final da tarde, reúne as amigas. E faça uma festinha. Parabéns, Luísa, você merece. Sabe quem também merece?
2: Quem?
1: Quem faz aniversário nos próximos dias e vai mandar um e-mail pra cá.
2: Gente, o e-mail, anota aí, compartilha. aniversariantes@nativa.com.br aniversariantes@nativa.com.br. Coloca nome, telefone, data de nascimento, seu bairro, tudo certinho, que a gente quer saber quem exatamente é você que faz aniversário nesse dia.
1: Exatamente, aí a gente canta parabéns e coloca tudo no facebook.com/nativa
2: facebook.com/nativa.
1: Quarta-feira, Anjinho Gabriel.
2: É o seu aniversário?
1: Tudo de bom.
2: Parabéns pra você.
3: Parabéns.
2: Uhul.
3: Parabéns!
2: Embora!
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1: Seu nome? Lívia. Profissão? Lívia respirou fundo. Enfermeira. O homem atrás do balcão conferiu a lista mais uma vez. A senhora tem certeza de que quer entrar? Lívia olhou para a porta atrás dele. Do outro lado estava acontecendo o processo seletivo para que poderia mudar a sua vida. E ela disse, tem. Ela havia chegado 2 horas antes. Enquanto os outros candidatos conversavam, mexiam no celular e reclamavam da demora, Lívia permanecia sentada, quieta, em silêncio. Na bolsa, carregava uma pasta. Dentro dela estavam 3 cópias do currículo, certificados, documentos, uma caneta, um carregador e um pequeno caderno. Mas havia algo que ninguém sabia. Durante 6 meses, Lívia havia estudado todos os dias para aquela entrevista. 6 meses! Não porque tivesse certeza de que seria escolhida, mas porque queria estar pronta caso a oportunidade aparecesse. Quando chamaram seu nome, ela entrou. A primeira pergunta foi simples: por que deveríamos escolher você? Lívia poderia ter respondido falando sobre seus sonhos. Em vez disso, abriu o caderno e falou: posso mostrar? O entrevistador disse que sim, pode. Ela apresentou experiências, cursos, situações que havia estudado e soluções para problemas que poderiam surgir no trabalho. 1 hora depois, saiu da sala. O resultado só seria divulgado no fim do dia. Sentou-se novamente no corredor. Ao lado dela, um rapaz reclamava: se eu soubesse que seria tão difícil, teria estudado mais. Lívia não respondeu. Ela conhecia aquela frase. Era a frase que as pessoas costumam dizer depois da oportunidade. No fim da tarde, seu nome foi chamado. Ela havia conseguido a vaga. Mas, ao sair do prédio, não comemorou imediatamente. Parou na calçada, abriu o celular. Havia uma mensagem da sua mãe. Você conseguiu? Lívia sorriu e respondeu: consegui, mas acho que comecei a conseguir 6 meses atrás. Porque a entrevista tinha durado apenas 1 hora. A preparação, 6 meses. E talvez seja assim com quase tudo na vida. A oportunidade aparece por alguns minutos. A decisão acontece em alguns segundos. A porta se abre sem avisar. E quando ela finalmente se abre, não dá para voltar no tempo e começar a se preparar. Por isso, não espere saber quando vai precisar estar pronto ou estar pronta. Prepare-se enquanto ninguém está vendo. Estude quando ninguém está cobrando. Economize quando ainda não falta. Cuide da saúde enquanto ela está boa. Fortaleça seus relacionamentos enquanto tudo está tranquilo. Construa caráter antes de precisar provar quem você é. Porque o momento decisivo quase nunca dá tempo para preparação. Ele apenas revela o que você fez antes de chegar.

0: Quem tá pronto, diga eu.
1: Eu!
0: Fala assim, nasci pronto.
1: Nasci pronto! Aê. Só que não!
0: Aí, bom dia!

0: metade.
1: 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Jorge Matheus,
0: melhor metade.
1: Ô, Gabriel.
2: Fala, Jones. Fala, homem.
1: Peixe assado.
2: O quê?
1: Peixe assado.
2: Peixe assado.
1: O que, é que temos hoje na Airfryer? Peixe assado.
2: Ah, é?
1: É o preparo de hoje.
2: Poxa vida. Você
1: sabia, não?
2: Já tá falando?
1: Eu tô, é porque não falei de mais cedo, entendeu? Peixe assado. Peixe assado.
2: Peixe assado. Pronto, falou.
1: É o que nós vamos preparar hoje na Airfryer. Você anota os preparos da semana.
2: Isso.
1: Segunda, terça, quarta e quinta. Hoje é quarta. Três. Você já tem três aí, né?
2: Ok. Peixe assado.
1: Na sexta-feira, Gabriel e Teles ligam para você repetir os preparados gostosinhos e ganhar uma Airfryer de dois andares.
2: Muito bem. 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Que mais temos de recados?
1: Temos um festival da Airfryer de presente. Temos crianças aqui visitando a rádio.
2: Todo
1: botando
2: dia.
1: Esse estúdio de cabeça para baixo, ganhando um bocado de presente.
2: Hoje o menino ganhou patinete?
1: Ganhou patinete e queria ir embora com ele.
2: Tá certo, pela Paulista mesmo. Vai que vai,
1: Matheus. Eu vou passar o Matheus amanhã. Não,
2: até lá, hein?
1: Até lá demora. Mas parabéns. E depois tem mais sorteados mais tarde.
2: Que legal.
1: E mais ouvintes aqui a semana inteira. E no final de semana.
2: Ah, eu fiquei
1: também
2: sabendo também. É sábado, domingo
1: sábado,
2: e
1: sábado,
2: segunda.
1: Domingo e segunda, 72 horas. Aí já é diferente. A gente vai ligar para as pessoas e tem que falar a frasezinha mágica lá, tá?
2: Isso mesmo.
1: A frasezinha mágica. Inscrições abertas, bom, tanto para Caixa Dourada das Crianças, quanto para o Super Feriadão das Crianças.
2: Nossa, é muita coisa
1: então,
2: essa
1: até dia 12, isso aqui é uma loja de brinquedos.
2: Nossa senhora. Pronto, Jones, que mais?
1: Tchau.
2: Tchau, viu? Até amanhã.

0: vamos ganhar dinheiro? Tá na hora de ganhar dinheiro. Tá na hora de ficar mais rico, mais rica com a sua Nativa. Na seguidinha milionária dessa quarta-feira, meio de semana, não é? Quarta-feira, dia de feira. Vou fazer um combinadinho, então. O combinadinho é o seguinte, vou tocar as 10 músicas, você anota o nome do artista, o nome da música, tudo certinho, sem errar nada, pra concorrer ao dinheirão, tá bom? 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

0: A Nativa é tudo e muito mais. A sua manhã é a música número 4 da seguidinha. Tem 100 reais, viu? 100zão pra você já já. Anote, anote tudo certinho. Cuidado com as distrações. Quero te dar esse dinheiro ainda hoje, tá? Tiago Rocha, bom dia.
1: Bom dia, Anjo. Bom dia pra você. Bom dia pra todo mundo que tá ouvindo a Nativa nessa quarta-feira. Olha, vamos falar sobre Ana Maria Braga.
0: Vamos.
1: Porque querem aposentar Ana Maria Braga. Ela agora respondeu essa história. Eu trago todos os detalhes já já.
0: Será? Será?
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0: Ô, Thiago, que história é essa? Querem aposentar na Maria?
2: Pois é, querem aposentar na Maria Braga, mas ela não quer de jeito nenhum,
3: é
2: viu?
3: Lógico.
2: Ela tá no Mais Você desde 1999. É. Agora ela tá afastada do Mais Você. Tá lá na Globo, no Rio de Janeiro, pras gravações do Chefe de Alto Nível, aquele reality show de cozinha, que é realmente muito inspirado no Masterchef, mas ela falou que tem uma relação muito concreta com a vida, quer estar presente sempre e descarta qualquer aposentadoria que queiram dar para ela. Você sabe que a Ana Maria Braga, ela está há 27 anos no ar no Mais Você, isso completou no dia 18 de outubro e a Ana Maria Braga quer mais trabalho. É assim que tem que ser, né, ô Anjo?
0: É verdade, Thiago Rocha. E o Mais Você tem que ter a Ana Maria, senão...
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0: Bora continuar com a seguidinha.
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0: Valendo R$100, essa aqui é a música número 5, anota tudo bonitinho aí.
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0: A Nativa é tudo e muito mais alegria na sua quarta-feira. Tem 100 reais agora. Já toquei todas da seguidinha. Vamos lá? Seguidinha milionária, Nativa. Poliana, bom dia.
1: Bom dia, meu anjinho Gabriel.
0: Bom dia, Poliana. Tudo bem com
1: tudo
0: você?
1: Tudo bem?
0: Tudo jóia.
1: Tudo bem, tudo jóia.
0: Tá no Itaim Paulista, Poli?
1: Exatamente, Itaim Paulista, cê... ZL.
0: Tá na ZL. Na ZL, você tá em casa ou você tá trabalhando na ZL?
1: Não, eu estou em casa curtindo Nativa.
0: Oh, que maravilha, hein, Poliana? Temos aqui 100 reais pra você. Você tá com uma voz boa. Eu acho que você anotou a seguidinha.
1: Eu tô com a voz boa porque eu tô falando com você, mas eu não anotei a seguidinha, Gina.
0: Ah, Poliana, jurava que você ia acertar, mulher.
1: Ô, Gina, quando eu tava vendo já, quando eu me toquei, já tava na quarta
0: já
1: música, Gina.
0: Perdi, não tem problema não. O importante também é participar, né, Poliana?
1: Sim,
0: é participar.
1: Com certeza.
0: Você que acompanha a Nativa todo dia, toda hora aí, não é?
1: Acompanho vocês desde o de manhã até a tarde, dai, todos vocês. Eu tô sempre ligadinha aqui com a Nativa.
0: É a Poliana do Itaim Paulista, que é muito mais nativa então, né, Poliana?
1: Isso, sou muito mais nativa, que é 24 horas nativa.
0: Então, ó, pela sua simpatia, porque eu amei conversar com você, já vai...
1: Anjinho, eu te amo, anjinho.
0: Meu amor, chega perto aí, chega perto do rádio aí, chega.
1: Um beijão, cheirão.
0: Um beijo de anjo carinhoso pra você,
1: delícia.
0: Poliana.
1: Muito bom demais.
0: Okay, se pedir, eu mando outro, hein? Mando outro.
1: Ah, manda mais outro.
0: Ah, pronto. Pra todas as ouvintes ficarem com ciúmes, viu, Poliana?
1: Adoro, é pra morrer de ciúmes. Só eu que ganhei dois.
0: Ô, Poliana, ganha a camiseta, você é muito nativa pra vir buscar na nossa loja no Central Plaza Shop. Tá bom, Poliana?
1: Tá bom, anjinho. Fiquei muito contente, um prazer em falar com
0: você. Você que é uma linda, viu? Deus abençoe a sua vida, a sua família e participe mais vezes, Poliana.
1: Com certeza, amém. Um beijão pra todos vocês da Nativa, vocês são muito cativantes. Okay. Amo vocês.
0: Maravilha, Poliana, que gracinha! Que gracinha, Poliana dos Santos! Não anotou, mas não tem problema não, ganhou a camiseta, vai vir buscar e a gente coloca mais dinheiro. Olha os dinheiros da Nativa aí que não para, porque a Nativa é rica, você sabe, né? Então amanhã, quinta-feira, tem 300 reais na seguidinha. Você vai anotar, né?

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A Nativa é tudo e muito mais você. Se você soubesse o poder que tem... Uhum. E não digo isso pra te engrandecer perante os outros não, viu? Mas é que quando você se coloca em primeiro lugar, quando começa a se tratar com carinho, as coisas começam a conspirar a seu favor. Aquele plano que estava adormecido de repente floresce. O dinheiro vem de onde você menos imagina. Uma mensagem que você nem esperava chega no seu celular. São alguns dos exemplos de coisas que podem acontecer quando você se prioriza, quando você se olha com carinho. Então, se trate com carinho, com respeito. Destrua aos poucos tudo o que te faz mal por dentro também. E, se for preciso, se afaste de algumas pessoas. Por quê? Quando você finalmente se escolhe, o mundo não tem outra opção a não ser te escolher também.

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Olá, meus anjos, bom dia. E você tá se tratando com carinho? Você que tá ouvindo a Nativa agora, se prioriza. Além daqueles recados apaixonados que você manda pra pessoa que mais ama, que admira, eu gostaria que você fizesse um exercício hoje. Mandasse esse recado apaixonado, motivador, com carinho pra si mesmo. Você consegue mandar uma mensagem pra você mesmo aqui no Te Amo Pra Sempre? Pra gente ler no ar, pra gente colocar o seu áudio. É um baita exercício, não é? Então eu conto com você durante essa meia hora antes do Acontecer Comigo. E o nosso número pra você mandar o seu recado de amor, de carinho pra si mesmo, eu acho que é um exercício diário. O número da Nativa é o 9198-409-6019.

0: A Nativa é tudo e muito mais. Saudade, Tunai Frisson. O nosso Te Amo Pra Sempre, 11h16. Horário de Brasília. Recado da Cíntia pro Jefferson. Você é aquele carinho que mora no meu coração. O abraço que eu desejo. O sorriso que ilumina meus dias. E o amor que faz tudo ficar mais bonito. Que a vida nos permita viver muitos momentos juntos. Superar cada desafio de mãos dadas. E continuar construindo uma história cheia de cumplicidade, de carinho e amor. Eu te amo pelo que você é, pelo que despertou em mim e por tudo que ainda vamos viver. Recado da Dayana pro Edivaldo. Você é meu porto seguro, meu melhor amigo e o dono do meu sorriso mais sincero. Obrigada por ser exatamente quem você é e por cuidar tão bem do nosso amor todos os dias. Que a gente continue caminhando juntos, superando tudo e construindo a nossa história com essa cumplicidade que só nós temos. Te amo, além de tudo. E eu quero agradecer você que está engajado aqui com o nosso Te Amo Pra Sempre. Eu falei sobre aquela mensagem de autocuidado que você faria para si mesmo. A Andrea mandou um áudio aqui para a Nativa.
1: Bom dia, Anjinho. Bom dia a todos da Nativa.
0: Bom dia.
1: E a mensagem de hoje para mim é: Andrea, continue sendo essa mulher forte, guerreira, que diante de tantas lutas, você continuou ali firme, seguindo em frente. Andrea, eu tenho muito orgulho da mulher que você se tornou. Parabéns para você, mulher guerreira, mulher de fibra. Eu te amo.

0: A Nativa é tudo e muito mais. Música sertaneja. João Carreiro e Capataz, Volta pro Meu Coração, no Te Amo Pra Sempre. Dessa quarta-feira, meio de semana. E agora tem o nosso recado todo especial. Recado especial da Cirlei pra ela mesma.
1: Bom dia, Nativa. Bom dia, Anjinho.
0: Bom dia.
1: Eu vou mandar um recado pra mim mesma. Eu sou a Cirlei. Então, Cirlei, acorda, mulher. Fé, foco e força. Continua firme nessa luta que você tá tendo até agora. Não desiste da faculdade, não. Briga com você mesmo. Meu, abre o peito e encara de frente, nega. Você se ama. Você merece. Você é batalhadora. Você é capaz. Eu sou capaz.

0: A Nativa é tudo e muito mais música bonita na sua manhã. É um clássico de verdade, né? Adrian Gurvitz, Classic, do Te Amo Pra Sempre, dessa quarta-feira. Obrigado pelos recados. Você que tá mandando a sua mensagem de autocuidado nessa manhã pra si mesmo, que é um baita exercício que a gente tem que fazer. Tem que se olhar com carinho. E quando a gente se olha com carinho, a gente se respeita e a gente cuida da nossa saúde, principalmente. Não é, Vanderlei? Bom dia.
1: É verdade. Bom dia, Gabriel. Bom dia pra você que tá aqui. Imagina um dia de manhã, como todos os dias, a pessoa levanta, aquela rotina, e aí começa a sentir uma dor na perna direita. Aquela dor, aquela queimação, a perna esquentando, aquela dor que desce, sobe, vai, vai. E a pessoa estranha, que lá, dormi de mau jeito, o que, que será que é? Uma pancada, né? Isso foi de manhã, quando chegou na hora do almoço, aquela dor de novo, com mais intensidade. Conclusão, derrame.
0: Meu Deus.
1: Derrame. Aí corre para o hospital e tal, e a pessoa se recuperando de um derrame. E aí a gente começa a chamar atenção, porque assim, às vezes a situação acontece do nada. Do nada para acontecer, do nada, a pessoa estava normal, do nada. A gente não sabe como que está o organismo, você não faz exames constantemente. Só vai tentar procurar um exame quando você começa com dor que o médico não descobre o que, que é. Aí vamos fazer exame para investigar. 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

A Nativa é tudo e muito mais. Emoção é o Bruno e Marrone. Eu não vou aceitar. E a Cíntia, dona da história de hoje, vocês vão ouvir. Ela teve que aceitar e teve que questionar muitas coisas ao longo da vida. Prepara tudo aí, que já já tem muita emoção. E a história da vida real que você acompanha aqui na Nativa todos os dias, né? Não aconteceu comigo? Daqui a pouquinho. Lembrando que tem a nossa transmissão também no YouTube da Nativa. Tem a nossa live, não é? youtube.com/rede nativa oficial. É já já o Aconteceu Comigo.

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1: Faltando 15 para o meio-dia, horário de Brasília. Bom dia para você. Esse é o nosso Aconteceu Comigo. A história da vida real, a história que você envia aqui para a Nativa pelo e-mail. aconteceucomigo@nativa.com.br. Você pode participar e deve participar desse programa também, tá? Lembrando que tá no ar a nossa live do YouTube, youtube.com/redenativaoficial. Se inscreva no canal da Nativa agora, ative o sininho, deixe o seu joinha. Na história de hoje também, a história da Cíntia. Muita coisa aconteceu na vida da Cíntia. Decepção na família, decepção na vida profissional. Até que ponto a gente pode confiar nas pessoas? É isso que a Cíntia tem para nos ensinar hoje.
2: Olá, Nativa. Meu nome é Cíntia e hoje venho abrir o meu coração. Desde muito nova, aprendi a ser forte. Minha mãe faleceu quando eu tinha apenas 2 anos e eu fui criada pelo meu pai, que é um homem muito rigoroso. Quando eu tinha 12 anos, meu pai se casou com a Lourdes, uma mulher simples, de muita fé e que trouxe para nossa casa o meu irmão caçula, o Felipe. Eu era uma garota muito reservada, focada nos estudos e determinada a vencer. Mas um certo dia, quando eu tinha 19 para 20 anos, enquanto eu organizava alguns documentos antigos do meu pai na gaveta do armário dele, eu encontrei um documento que mudou tudo para mim. Pai, por que a certidão da mãe tá com essa data? Aqui diz que ela faleceu em 2005 e não em 2001.
3: Cíntia, eu não queria que você descobrisse assim. Mas a sua mãe era esquizofrênica, filho. E depois que você nasceu, ela ficou assim, descompensada. Ela não tinha condições de te criar. Era até perigoso. Cíntia, ela ficou internada numa clínica até ter um derrame e falecer quando você tinha 5 anos.
2: Como você pôde esconder isso de mim?
3: Eu fiz isso para te proteger, filha.
2: Não lembro nem de ir nessa clínica.
3: Porque você foi só umas 2 vezes. Antes dos 2 aninhos, eu não te levava porque era pior para sua mãe. Ela sofria muito depois. Me perdoa, minha filha. Eu estava desesperado e procurei fazer tudo o que me diziam que era melhor para vocês duas.
2: Para, pai. Isso foi muito errado. Você tirou a minha mãe de mim. Eu nunca vou te perdoar por isso. Aquele choque que eu tive acabou com a minha confiança no meu pai. Eu fiquei me sentindo traída. Eu decidi sair de casa. Mudei para São Paulo, fiquei alguns meses na casa de uma prima, fazendo bicos de promotora aqui e ali, até conseguir um emprego de recepcionista em uma empresa. Eu era ingênua. Queria provar para mim mesma que não precisava de ninguém. E não demorou muito para que eu conseguisse me sustentar sozinha. Anos se passaram e aos 25 anos eu fui promovida. Virei analista de compras e acabei me aproximando do gerente do departamento financeiro. O Renato era muito legal. Ele era simpático, sempre me elogiava profissionalmente e me prometia um futuro brilhante. Mal sabia eu que ele estava me usando para fazer coisas erradas na empresa. Ele me fez de boba.
4: Cíntia, eu preciso que você assine e anexe aquelas notas que eu te falei, sabe?
2: Ah, Renato, não sei não, hein?
4: Fica tranquila, isso é normal aqui, viu? Todo mundo sempre fez assim. Isso não vai te causar problema nenhum, Cíntia. Eu não seria nem louco de pedir algo ilegal.
2: Tá bom então, Renato. Eu já faço isso. E não foi só uma vez, não. Era rolo atrás de rolo, que, segundo Renato, fazia parte do sistema de funcionamento da empresa. Até que um dia, os proprietários fizeram uma auditoria interna e tudo de errado veio à tona. Baixou a Polícia Federal lá e eu e mais 3 funcionários fomos acusados de fraude. E o Renato, ele saiu ileso. Não moveu uma palha para nos defender e ainda ficou dando um de certinho, se dizendo inconformado com o que descobriram. Nós fomos levados para uma delegacia. Eu passei a noite dando depoimento. Avisei meu pai, mas ele se recusou a me ajudar ou a vir para São Paulo me ver. Ele estava muito decepcionado. Mas ainda bem que eu tive o apoio da minha madrasta e do meu irmão. Eles viajaram mais de 300 quilômetros e foram me encontrar na delegacia.
5: Minha filha, olha para mim. Eu sei que você não é nenhuma criminosa.
2: Lourdes, até o meu pai acha que eu roubei. Ninguém acredita em mim.
5: Cíntia, Deus sabe a verdade. O Felipe conseguiu um advogado que vai analisar todas as movimentações dos computadores. Ai, eu vou dobrar meus joelhos todas as noites até provar sua inocência.
2: Eu fiquei muito magoada com meu pai. Tudo bem que desde que eu descobri tudo sobre a minha mãe, a nossa relação já não era mais a mesma. Agora, duvidar de mim, acreditar que eu fui desonesta e fui capaz de roubar. A investigação nos computadores demorou 3 semanas agonizantes. Mas graças a Deus, o advogado conseguiu provar que os acessos ao sistema haviam sido feitos em diversos horários em que eu não estava na empresa. E um deles foi usando o computador do próprio Renato. Finalmente pegaram ele, ele foi preso, mas eu não fui completamente inocentada. Afinal, eu participei das fraudes, mesmo que induzida, mas eu tive a minha parcela de culpa. Principalmente por não ter questionado as movimentações com outro superior que não fosse o Renato. Desde então, eu estou reorganizando a minha vida profissional em outra área. Depois de tudo, eu e o meu pai tivemos uma conversa franca. Me perdoa também por ter reagido tão mal quando eu soube da minha mãe. Eu não posso.

0: casa da minha mãe que eu não sei.
1: Na verdade, tem sim, Cíntia. Você nunca caiu do berço, filha. A sua mãe amava dançar com você, bebezinha nos braços. Essa cicatriz aí na sua testa foi porque ela caiu com você no colo. Você quase morreu. E foi depois disso que a gente decidiu internar a Marli.
0: Nossa, pai. Eu e o meu pai nos perdoamos e nos reconciliamos de verdade. Eu não sei como teria sido se eu tivesse lembranças da minha mãe. Não sei se no lugar dele teria feito o que ele fez. Mas eu decidi não ficar condenando mais ele. Ele fez o que pôde e fez por amor a mim. Sou muito grata ao meu pai e sou imensamente grata à minha querida madrasta Lourdes e também ao Felipe, meu irmão de coração. Eu agradeço a Deus por eles nunca terem soltado a minha mão. Eu sou a Cíntia, tenho 27 anos e depois de tudo o que aconteceu comigo, aos poucos, estou reaprendendo a confiar nas pessoas.
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0: A Nativa é tudo e muito mais emoção. É o Gustavo Lima, Retrovisor. Hoje com a história da Cíntia. Uma história de confiança que foi perdida. O que acontece quando você perde a confiança em alguém? Você dá uma chance, você tenta reconstruir isso. A Cíntia está tentando fazer isso com o pai dela, que omitiu coisas sobre a sua infância, a verdade sobre a sua mãe. Participou aí de situações constrangedoras no serviço, porque o chefe pedia. Às vezes a gente tem dificuldade de dizer não, né? Ou por querer zelar pelo emprego, pelo serviço, acaba fazendo coisa errada. Cíntia, obrigado por você ter escrito a sua história e compartilhado esses momentos delicados aí da sua vida. E o Aconteceu Comigo tá apenas no início e eu quero saber a sua opinião aqui no programa de hoje também. Pra gente falar de confiança, pra gente falar de retomada aí de laços com a família. Foi o caso da Cíntia com seu pai. Fala, Andréia.
1: Que história, hein? Cíntia, a gente se coloca no seu lugar e sempre que alguém esconde algo da gente, dói, né? Uhum. Por pior que seja, a gente sempre quer a verdade. E é engraçado que a verdade também nunca fica escondida há muito tempo. Um dia ela aparece, né? Acho que pra ser resolvida mesmo. Que bom que você perdoou seu pai. O ser humano é falho, né? E tem gente que parece que falha mais com a gente ainda do que os outros. Mas isso serve pra você e pra gente que ouviu a história. A gente tem que prestar atenção em tudo. Não achar que todo mundo é 100% bom, porque não é. E assim, tudo vai dar certo. Eu tenho certeza que você já superou isso daí.
0: Obrigado, Andréia. Você que tá acompanhando a Nativa, você pode mandar o seu áudio aqui também, tá? Com a sua palavra, com o seu recado pra Cíntia também. 9198-409-6019. Eu vou pro intervalo, mas o papo continua na live do YouTube da Nativa. Se você tiver um tempinho, entre agora. Aproveita para deixar o seu joinha, se inscrever no canal da Nativa. Vamos conversar muito por lá também. youtube.com/RedeNativaOficial. Vem participar.
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0: Aconteceu com a Cíntia, que descobriu a verdade sobre a sua mãe, que se decepcionou no serviço com seu chefe, teve muitos problemas, problemas com a polícia, inclusive. Mas o principal, se reconciliou com seu pai. Seu pai que sempre foi um cara durão, né? Uma pessoa difícil de lidar, que não acreditou nela quando ela passou por apuros no serviço. Teve o apoio da madrasta, do irmão. Mas que bom que tudo está se resolvendo agora. Porque ninguém é perfeito, né? Fala, Patrícia, quero ver a sua voz aqui.
2: Ô, minha amiga, que bom que você se reconciliou com seu pai, vocês se perdoaram. E a vida é assim, ela tem seus altos, seus baixos, a gente leva tombo, aprende com os erros. E que você se reconstrua de uma maneira leve e que isso sirva de aprendizado de muitas coisas. E que vocês sejam sempre unidos, você e sua família.

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1: Pai e mãe, por mais que eles errem com a gente tem que perdoá-los, porque a lei que a gente deve seguir é honrar pai e mãe, né? Pra ter vida longa aqui na Terra. Então, eu acredito que ela fez muito bem de ter limpado o coração, ter perdoado o pai e perdoado a mãe também, né? Infelizmente, a vida é assim.

Para ter confiança, não pode haver mentiras, né? A partir do momento que teve mentira, tem desconfiança, infelizmente, mesmo a gente perdoando.

0: A Nativa é tudo e muito mais música sertaneja. É Chitãozinho e Chororó. Se for pra ser feliz, que possamos dar o perdão, né? E que bom que a Cíntia, pra ser feliz, perdoou o pai, apesar de tudo. Porque somos falhos mesmo. Falhamos aí com os nossos pais, com os nossos irmãos, com os nossos amigos, com as pessoas que trabalham com a gente. Em algum momento acontece essa falha. Mas o importante é reconhecer esse erro humano nosso. E se dar uma chance e se perdoar também, que é muito importante, não é, Elizabeth?
1: Oi, amiga. Você tá certa de perdoar seu pai, que ele fez tudo com carinho pra você. Ele arrumou uma madrasta que te ama. Uhum. Não é sua mãe, mas ela te ama. Então eu acho que você devia perdoar sim e viver feliz com a família que você tem. Pensa que tem muitos que tem madrasta que não vale nada. E você teve uma mãe no lugar de madrasta. Então, amiga, só desejo que você seja feliz.
0: Obrigado pelas palavras, Elizabeth. E você? Que você que tá ouvindo a Nativa tem pra dizer pra Celina hoje, com a história que ela contou? A gente tá aqui aguardando o seu áudio. 9198-409-6019.

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0: A Nath vê tudo e muito mais carinho por você de volta com Aconteceu Comigo. Dessa quarta-feira, a história da Cíntia, que teve a sua confiança quebrada por pessoas importantes ao seu redor. Teve o apoio da madrasta. A madrasta é uma personagem muito importante nessa história. Ela ficou um pouco escondida ali, mas ela foi crucial no momento que a Cíntia mais precisou, onde o próprio pai deu as costas para ela. E depois, a verdade foi revelada, né? Não há nada de oculto que não possa ser revelado. Dê tempo ao tempo, porque o tempo é o senhor da razão. Andréia, qual a sua opinião?
1: Minha linda, que bom que você conseguiu se reconciliar com seu pai, que isso é muito importante, a família tá sempre unida, né? Que você aprenda com seus erros, né? E o seu pai também. E eu te desejo muita sorte nesse novo recomeço da sua história.
0: Muito bem, Andréia. Aprender com os próprios erros e se reconstruir é importante.

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1: 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Olha, eu vou te falar como mãe. Dependendo da situação, não é fácil chegar no filho, e principalmente dependendo da idade do filho, e falar realmente a verdade. Então, a gente fala alguma coisa que não prejudique o filho. Então, entenda, seu pai, tudo o que ele fez, com certeza foi para o seu bem.

culpe. Se você realmente não teve culpa de nada, não tem o porquê. Claro que as consequências elas vêm diante do que houve, mas não fica triste não. A vida vai ensinando e a gente vai superando. Quem vai pagar por tudo isso não é você, porque a justiça divina, ela existe. Talvez não da nossa forma, como a gente imagina, espera, mas da forma de Deus. Então viva sua vida e seja feliz e curta sua família, pai, madrasta, irmão, quem quer que seja.

0: 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É linda essa, né? É o Calypso. Meus medos. Talvez, Cíntia. Talvez não, tenho certeza. O seu pai teve medo. Pela sua vida, pela sua segurança. Por isso que ele fez o que fez. E que bom que no final das contas você entendeu a situação do seu pai. Pessoal mais das antigas, os homens das antigas, não conseguiam aí lidar com os próprios sentimentos. Então por isso era comum eles serem rigorosos, né? Um pouco grosseiros com os próprios filhos, mas para nossa proteção. Era o jeito deles de amar, não é? Karina?
1: Ela tá certa, tem que perdoar mesmo. Porque, além de ser pai, né, o perdão é pra gente. A gente perdoa as pessoas, mas no final o perdão é pra gente. Pra gente se libertar e viver em paz, né?
0: Exato.
1: Então, assim, ela vai conseguir ter a consciência limpa e viver tranquila e em paz também.
0: Você sabe, Cíntia, que a sua história me lembrou a história do Camilo, da novela Quem Ama Cuida. Tem a Nancy, que é amiga da Adriana, que foi presa e tá se vingando na novela. Né? O filho da Nancy, o Camilo, sente muita raiva e rejeição aí pela mãe, porque ele acusa de ter matado o pai dele, né? Enquanto a Nancy, na verdade, agiu apenas para se defender. O menino também guarda aí mágoa pelo período em que ela esteve presa. Vocês estão acompanhando essa novela? Eu lembrei muito dessa história agora. Acredito que no final ele vai dar esse amor de filho para Nancy, né? Que ela tá a novela toda buscando a atenção dele. E na história de hoje aqui do Aconteceu Comigo, a Cíntia resolveu perdoar, dar esse amor de volta pro pai. Por mais que ela não tenha entendido ali no início. Mas o nosso Aconteceu Comigo vai continuar também no YouTube da Nativa. Muita gente repercutindo aqui, abrindo o coração, falando e muito. Se fosse você, entrava agora no YouTube da Nativa pra dar uma olhada, sabe? Aquela investigada, ver o que o pessoal tá falando no nosso chat sobre a história de hoje. Se aproveita e participa no YouTube da Nativa, youtube.com/RedeNativaOficial. A repercussão da história da Cíntia continua no nosso canal.

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1: Oi, Débora, boa tarde pra você.
10: Beijinho, ótima tarde a você e a todos. Trânsito congestionado no túnel Tribunal de Justiça e na Juscelino Kubitschek, no sentido marginal do Pinheiros. Antônio Joaquim de Moura Andrade e Joaquim Floriano são melhores opções. 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
0: 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Hoje com a história da Cíntia. História aí de perdão, de confiança. Tudo aconteceu na vida dela. Cíntia, obrigado por você ter escrito novamente a sua história. Espero que essa repercussão toda esteja te ajudando ainda mais. Eu sei que você já concedeu o perdão aí pro seu pai. E você se perdoou de algumas situações também que você se colocou. E ter a consciência de tudo isso já é um grande caminho, não é? 9198-409-6019 é o WhatsApp da Nativa. Pra você participar aqui do Aconteceu Comigo também.
2: Eu não acho certo o que o pai fez. Mas eu não acredito que ele tenha feito por mal. Uhum. Aliás, ele não fez por mal. Ele só quis protegê-la, proteger a mãe dela. E graças a Deus ela perdoou e hoje tá tudo bem. E ela tem que agradecer muito também por ela ter tido uma mãe na hora que ela mais precisou. Enquanto muitas madrastas judiam, desfaz dos filhos. Ela não. Ela foi ao contrário. Então que Deus abençoe grandemente essa família e que daqui pra frente só coisas boas pra eles.
0: Boa, Marisa. Um beijo pra você. Eu tava conversando enquanto rolava o intervalo aqui. Eu tava conversando com o pessoal aqui no YouTube. Entra aí no YouTube. Dá tempo de você acompanhar a live ainda, tá? No YouTube da Nativa. A Valéria falou assim, ó. Gabriel, nossos pais nos criavam da forma que eles foram criados. Não tinha o mimimi, mas eles matavam e morriam pelos próprios filhos. A gente sabe que eles gostavam e amavam a gente do jeito deles. E é a mais pura verdade, né? Antigamente era difícil você lidar com sentimentos, mas os pais nunca deixaram de amar seus filhos, por mais que eles fossem duros aí com a gente. Concorda?
3: Isso.

consiga perdoar seu pai, seguir em frente, tirando toda essa mágoa, essa angústia que tem dentro do seu coração. Procure uma terapia e que Deus te conduza a uma vida boa, ao lado das pessoas que te amam, tá bom? Que Deus te proteja. Estarei rezando por ti.

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1: Dizer paciente é que, olha, o perdão é necessário, o perdão não é um sentimento, mas é uma necessidade maior, e que até a consciência limpa, e que a verdade sempre mora ao coração. E o tempo é o que faz tudo aparecer, é o que mostra realmente o melhor de cada pessoa. Então segue em frente, porque um novo profissionalismo vem à frente, e com certeza, o tudo que você pode ter se enganado, Deus vai te mostrar uma luz maravilhosa. Que Deus te abençoe, Cíntia, que tudo na sua vida

0: 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É Rick Renner, doidinho por você, pra finalizar o Aconteceu Comigo dessa quarta-feira. Cíntia, um beijo enorme pra você. Seja muito feliz, junto aí com a sua família, com os seus, e que a vida possa te trazer muito mais surpresas positivas. Que você possa crescer ainda mais profissionalmente, aumentar a sua família, se esse for o desejo do seu coração. Você que está ouvindo a Nativa agora, você que está assistindo a gente pelo YouTube, você pode e deve escrever a sua história aqui também. Aconteceu comigo, @nativa.com.br. Quando for mandar história, se você puder mandar suas fotos, fica bem legal, porque assim a gente ilustra a história também na live do Aconteceu Comigo no YouTube. A gente quer ver o rostinho de vocês. Então, se puder anexar as fotos suas e dos personagens que fazem parte dessa história, só mandar pra gente então. Aconteceu comigo, @nativa.com.br. Vou ficar aqui esperando.
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0: Muito mais informação para você que acompanha aqui a programação da Nativa. Faculdades particulares em todo o Brasil têm até o fim do dia para aderir ao processo de oferta de vagas remanescentes do FIES no segundo semestre de 2026. As inscrições para os estudantes serão gratuitas e vão acontecer de 26 de outubro a 3 de novembro pelo Portal Único de Acesso ao Ensino Superior. O Ministério da Saúde reforçou alerta para risco de sarampo no Brasil diante do avanço da doença nos Estados Unidos e em outros países das Américas também. Até 5 de outubro... o país registrou 52 casos. Com isso, as equipes de saúde intensificaram a busca por casos, o monitoramento de contatos e a vacinação também. Para concluir, Lionel Messi se aposentou na noite de ontem. O jogador se despediu da seleção argentina, uma vitória por 3 a 0 sobre o Benin, deixando a seleção com um saldo de 126 gols. Esse aí fez história. 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
4: 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Essa é uma dificuldade de muita gente. 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
0: Até amanhã, Anjinho. Boa quarta.
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3: É uma maneira sofisticada de falar tilápia.
0: Tilápia.
3: Tilápia. Quando você for no restaurante, o senhor quer um St. Peter, é tilápia,
0: é,
3: viu?
0: É tilápia.
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6: Débora, e o caminho?
7: Anjinho Marginal do Tietê, muito ruim sentido Ayrton Senna, praticamente emendando da Castelo Branco até a Dutra. Pequeno alívio na altura da ponte do Piquiri. Melhor seguir pelas alternativas, ainda que a Marquês de São Vicente tenha lentidão na altura do Fórum Trabalhista. 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
1: Existe uma teoria que se chama 90-10, onde uma pessoa tem 90% daquilo que você procura em alguém, só que você foca naqueles 10% que falta. Aí você sai pra rua, se aventura, e realmente você encontra aqueles 10%, mas não se deu conta que perdeu os 90%.
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0: Nativa, boa tarde pra você, 1h33, horário de Brasília.
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0: 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Alegria na sua quarta-feira, Natan e o Zé Vaqueiro. Aproveita que eu tô obrigado. Aproveita se tá de boa aí pra se inscrever pra ganhar 200 reais.
1: Isso aí, daqui a pouquinho a gente vai te ligar. E se você acertar em um segundo a música que a gente vai tocar, você leva a grana, tá? O WhatsApp de promoções, né, Gabriel?
0: Exatamente, 9198-406-9646 pra fazer inscrição. Thiago Rocha, boa tarde.
2: Boa tarde, Anjo. Boa tarde pra você. Boa tarde pro Fernando Teles também. Pra todo mundo que tá ouvindo a Nativa nessa quarta-feira. Olha, tem uma atriz que ela tá na carreira desde muito nova. Só que o segredo dela das finanças, guardar tudo como a mãe dela falou, eu trago quem é essa menina e vocês vão ficar surpresos já já.
0: Mentira, guardou tudo, não gastou com nada.
1: Mão de vaca, é o nome, é isso?
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6: Muito bem, Débora, 20 para as duas o caminho.
13: Anjinho, Brigadeiro Luiz Antônio para o centro, com trânsito mais lento desde a rua Estados Unidos até a aproximação à Paulista. A Manuel da Nóbrega é paralela e segue tranquila. 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
6: Obrigado, Débora. Até já com mais informações do helicóptero da Nativa.
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0: Thiago Rocha, fiquei curioso. Quem é essa atriz que sempre guardou dinheiro e guarda ainda?
2: É, Anjo, guarda boa parte dos cachês, dos salários que ela recebe. Eu tô falando da atriz Clara Castanho. Aliás, a Clara Castanho vai viver a Maiara na cinebiografia da Marília Mendonça. Isso deve ser lançado aí nos próximos meses. Mas a Clara Castanho, que começou a carreira dela na televisão ainda muito cedo, quando era criança, falou que conquistou uma independência financeira forte. Por quê? Guardou dinheiro. Isso era uma coisa da mãe dela, né? Pegava os cachês, as coisas todas e ia guardando. Num primeiro momento, tudo isso era para os estudos, para que ela pudesse ter uma boa formação. Depois, ela conseguiu conquistar o patrimônio.
0: Legal.
2: E geralmente é desse jeito, né, Anjo?
0: Uhum.
2: Quando a gente tem essa consciência de guardar dinheiro, isso faz toda a diferença para a gente não passar apuros tempos depois. Você costuma guardar, Anjo?
0: Não guardar, eu costumo investir o dinheiro.
3: Mentira, é mão de vaca, não gasta nada.
1: Não gasta
3: um centavo. É só pede que não gasta nada.
4: Ela não vai pro rodeio pra ver montaria. Ela não vai pro rodeio pra beber cachaça. Sabe o que é que ela tá interessada? Sabe o que é que ela quer?
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1: Olha o Zezé aí, ó.
0: Canta, Mirosmar.
1: Vamos lá, o irmão da lua é ele, sabia?
0: Amigo das estrelas?
1: Exatamente, é ele mesmo.
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0: Vamos tentar falar com ela. Alô, Tatiane.
5: Cadão. Alô, Anjinho. Opa.
0: Tudo Tatiane? Bem, Tatiane?
5: Tudo ótimo. E vocês?
1: Tudo ótimo. Dá um atraso. Tá dando um atrasinho aí? Tá ouvindo pela internet, não?
5: Pela caixa de som.
0: Ah, então abaixa a caixa de som. Ouça só pelo telefone. Abaixa
5: tá,
0: aí.
5: Tá ótimo. Abaixa aí.
0: Isso, fica só pelo telefone pra gente não se confundir. Afinal de contas, tá em jogo aqui, Tatiane, R$200 pra você.
5: Gente, R$200 agora, hein?
0: Agora.
5: Ia me tirar do vermelho.
0: Então vamos sair desse vermelho, menina.
1: Vamos tirar, vamos lá. R$200 na mão.
0: Ô, Tatiane, três chances pra você. A primeira chance é essa aqui, ó. Já sabe ou toca de novo, Tati?
5: Mais uma vez.
0: Mais uma vez, atenção. Qual é a música, qual é o artista, já sabe?
5: Ai, meu Deus, não sei.
0: Peraí, quer ouvir de novo?
1: De novo, de novo.
5: Peraí, só um minuto.
1: De novo, vai lá.
0: Ela vai pra caixa, quer ver?
5: Isso. Vai.
0: Vai lá. Ó, presta atenção.
1: Atenção, hein?
0: Ó.
1: Vai.
0: Ixi, um monte de gente acertou agora.
1: Ah.
0: Foi.
5: Ai, eu não acertei.
0: Tatiane, chuta.
5: Ai, meu Deus, não sei. Será que é Guilherme Benuto?
0: Não é Guilherme Benuto.
1: Não é.
0: Não é.
1: Parecido, mas não é.
0: É parecido.
1: Parece, mas não é.
5: Mas o que importa é participar.
0: É claro. Participar. Ô, Tatiane, ganhou a camiseta. Isso é muito Nativa. Vai escolher aproveitar o dia bom da vida, brindar um novo encontro ou explorar o mundo e viajar sem limites, tá bom?
1: Lindona a camiseta.
5: Tá bom. Obrigadão, viu?
0: Obrigado. Você é uma simpatia, você, Tatiane.
5: Ah, obrigada. Vocês também. Mas tô aqui. Não vou desistir.

0: Pode.
1: Amanhã é quinta-feira. Ó, geralmente, quando vai pra quinta...
0: Trezentão amanhã.
1: Acumula pra segunda, mas acho que amanhã sai.
0: Tomara, né?
1: Por favor, hein?
0: Tomara.
1: Bora sair R$300 amanhã, gente!
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1: Nativa! Tchau, Fernando!
0: Tchau, Gabriel! Até amanhã!
1: Até amanhã!

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0: legal estar com você no meio da semana, quarta-feira maravilhosa, você que está em casa, trabalhando, está no carro. Fernando Teles é quem fala, eu vou com você até as 5 aqui. Hora Mais está começando, você sabe, muita música para te acompanhar e dentro da Hora Mais também tem...
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0: Bora brincar, vamos brincar aqui. Você vai responder ou pagar, vai ganhar presentão também. 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E nessa hora você vai ouvir...
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0: A Nativa é tudo e muito mais animação. A Vini Vini, Matheus Fernandes, Coração Cachorro. Já já tem Responde ou Paga. Já já valendo aquele vale de R$150. 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Para você brincar aqui no Responde ou Paga, é só se inscrever pelo nosso WhatsApp. 9198-409-6019. 9198-409-6019. Quero brincar com você daqui a pouquinho.
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0: Não escolheu a roupa, tá sempre decisa. Com qualquer uma delas vai ser a mais linda.
1: Sim, ó.
0: Chama

0: Nativa, boa tarde, boa semana, 2h28.
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0: A Nativa é tudo e muito mais emoção. César Menotti, Fabiano, Vida Cigana, 2:30 agora em São Paulo. Atenção, homens que estão na sintonia. Vamos melhorar o desempenho na hora H. Vamos ter mais ânimo. Vamos fazer festa todo dia, né, Vanderlei? Boa tarde.
1: Boa tarde para você que tá aqui na Nativa. Mesmo que você não faça todo dia, mas é no dia a dia o seu trabalho. Imagina você tendo mais energia, acordar com disposição, o dia rende, o corpo fica mais leve, a autoestima melhora. Por quê? Porque essa fórmula, ela está transformando a vida das pessoas, principalmente dos homens. E aí é um benefício para os casais, porque quando o homem se cuida, ele consegue dar mais prazer para a parceira. Imagina você, esqueça essas latinhas de energético, esqueça esses comprimidinhos de cafeína, esqueça os comprimidinhos de farmácia, porque o Upform é manipulado. Imagina como se fosse uma manipulação para você ter mais energia, mais disposição, aumentar a sua testosterona, é o vigor, tem um efeito vasodilatador, que é para aumentar o calibre das veias. Com mais sangue, meu amigo,
0: fica
1: uma rocha.
0: Uma rocha.
1: E aí, o detalhe, né? Ele acelera o tempo refratário. Que isso, doido? Tempo refratário é o tempo que a gente leva para se recuperar entre uma relação e outra.
0: Sim.
1: Sabe quando o homem joga o primeiro tempo? Aí,
0: adormece, o gigante adormeceu.
1: Tem um que fala assim, volta mais. Vou fumar um cigarro, vou tomar um banho, ou então vira do lado, vai dormir só no outro dia.
0: Verdade.
1: E a parceira fica ali. E agora, né? Então, nesse caso, ele acelera na mesma partida para você se recuperar e terminar o que você começou,
0: já
1: meu
0: volta
1: amigo.
0: Rápido. Volta rapidinho.
1: Por isso que é importante, é diferente, não causa dependência, não acelera o coração, não tem efeito colateral.
0: Que bom.
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1: Valeu.
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0: Ana Tibé Tudo e muito mais. Música boa. Gustavo Lima, Bala Alojada, na nossa Hora Mais Nativa. 15 para as 3. Hora de brincar com você.
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0: Nativa. Alô, Neuma, boa tarde.
2: Oi.
0: Tudo
2: boa
0: bem?
2: Boa tarde. Tudo.
0: Tudo jóia. Você fala de Moema, né, Neuma?
2: Isso, trabalho aqui.
0: Trabalho em Moema, bom trabalho pra você, tá bom? Vai até que horas?
2: Obrigada.
0: Aí?
2: Até às 4.
0: Até às 4. Então daqui a tem mais 1h15 ainda pra você trabalhar ouvindo a Nativa, depois vai embora ouvindo a Nativa, vai pra casa ouvir a Nativa.
2: É uma religião.
0: Ah, que bom, que bom. Muito obrigado pelo carinho, tá bom? Ó,
2: eu que agradeço vocês.
0: Valeu. Eu tenho um vale de R$150 pra você gastar no açaí.
2: Ah, maravilha.
0: É, começou o aniversário Açaí, 52 anos. São mais de 15 milhões em prêmios pra você. Agora é o seguinte, pra você ganhar, você vai ter que responder ou pagar. Eu quero saber uma coisa, dona Neuma. Eu posso perguntar?
2: Pode.
0: Então vamos lá. Atenção para a pergunta. Na literatura brasileira, qual o nome do livro que contém os personagens Capitu e Bentinho? Responde ou paga?
2: Ai, Jesus, eu pago.
0: Paga. Então vamos pagar, vamos lá. É o Dom Casmurro, tá? Dom Casmurro é o livro.
2: Dom Casmurro.
0: Dom Casmurro. Então vamos lá. Dom Casmurro. Ah, mu. Quem faz mu? Mu. Tive uma ideia. Dom Casmurro. Queria que você imitasse um boi. Ou uma vaca, um boi? Um boi, vai, imita um boi. Imita. Como é o boi?
2: Mu!
0: Mu! Mu! Ah, ganhou, valeu!
2: Obrigada!
0: Vai, vai, Mu! Lembra dessa música? Vai, vai,
2: Mu! Eu conheço, vai, vai, Mu!
0: Muito bem! Parabéns a você, viu, Neuma? Pode passar aqui e pegar o seu vale de R$150 para gastar no açaí. E bom trabalho
2: aí! Obrigada! Obrigada, Deus abençoe todos vocês, tá bom?
0: Amém, todos nós! Um beijo, Neuma!
2: Fica com Deus!
0: Amém!
2: Beijo.
0: E amanhã tem mais!
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0: 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Saudade! Christian Ralph e o Cantinho do Seu Coração, fechando Nossa Hora Mais.
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0: A EZ Comércio Digital está com uma vaga para analista de recursos humanos com experiência em regime CLT e 100% presencial. Para você se inscrever, é preciso ter licenciatura em RH, psicologia, gestão ou áreas similares. Além do salário, a empresa oferece benefícios como vale-refeição, transporte, né, vale-transporte, total pass e plano de saúde. Interessados, só enviar o currículo para esse e-mail. Sheila.Xian, né? É C-H-I-A-N. Sheila.Xian@ezcomerciodigital.com.br.
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0: Já já tem turma da Nativa. Sabe quem é que vem cantar pra gente aqui?
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6: 3 e 4 em São Paulo.

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1: Vamos lá, meiamos a semana, hein? Estamos na quarta-feira hoje, tá no ar o nosso Turma da Nativa.
2: Oi, Jerry!
1: Olá, meninas, tudo bem aí?
3: Oi, seus lindos, cheguei!
1: A Pantera cor-de-rosa!
3: É, ontem estava de azul, hoje estou de rosa.
1: Hoje era uma Smurfette, ontem era Smurfette, hoje é a Pantera cor-de-rosa. E assim é a paleta de cores de Dai 40,
3: ah,
1: né?
3: Ah, eu gosto assim, mas é um rosa rosê, um
1: rosa rosê. O que, que é rosa rosê?
3: Ah, é um rosinha mais apagadinho,
1: é,
3: né?
1: É igual verde verde.
3: É isso aí.
1: Vermelho vermelhê e o amarelo amarelê.
3: Desse jeito.
1: Muito bem. Dai 40 é o seguinte. Já teremos aqui no Turma da Nativa mais uma criança linda, mais um molecão maravilhoso que tá ali na frente com a mamãe dele também. Quem é que vai estar com a gente daqui a pouquinho aqui, hein?
3: Quem é?
1: Qual o seu nome?
3: O Gui, é o Guilherme.
1: Guilherminho, daqui a pouco você vai colocar a mão naquela caixa que você tá vendo ali, daqui a pouco você vai colocar a mão lá, pegar um baita presentão, daqui a pouco a gente bate papo com eles ali. Mas, ô, Dai, quem quiser vir também aqui, ó, tem mais duas chances, tá? Tem um ouvinte que vai vir amanhã, né? Uma criança com papai ou mamãe que vai vir amanhã e outra na sexta-feira. Como faz pra participar?
3: Tem que mandar um zap pro 9198-406-9646.
1: Sim.
3: E tem que mandar um áudio bem animado, tá? Bem animada.
1: Como?
3: Dizendo, eu quero participar da Caixa Dourada da Nativa!
1: Muito bem, final da hora tem sorteio, você vai ver, tenha fé que você vai estar com a gente aqui amanhã. E hoje no Turma a gente vai falar do quê, Dai?
3: Ai, olha, vamos fazer uma fofoca.
1: Vamos.
3: Tá? A atriz Isis Valverde, ela abriu o jogo e disse que se arrepende de uma tatuagem gigante que ela fez quando era mais nova. Aí ela contou também que até o diretor de novela já torceu o nariz quando viu aquela tatuagem dela. Aí hoje ela falou que ela precisa fazer alguns truques na maquiagem para poder esconder, porque tem diretor que não gosta de jeito nenhum. E, gente, o mais louco é o significado, que não tem nada a ver com o que ela pensa hoje. Então, assim, fiquei passada, fiquei bege. Mas sempre tem isso, né?
1: Sempre tem algo
3: que a gente faz quando é mais jovem e depois a gente se arrepende. Então, hoje a gente vai perguntar para o nosso ouvinte, o que você fez quando era mais jovem e hoje morre de vergonha?
1: Isso, vamos começar com você, Dai.
3: Podia começar com você,
1: Não, você primeiro as damas, eu sou um cavalheiro. Sou um cavalheiro.
3: Você sabe que eu comecei a trabalhar muito cedo, né? Então, já trabalhei em vários lugares. E eu tava fazendo um biquinho lá na Bomboniere da Dona Rita, que é lá perto da casa da avó Isaurinha.
1: Tá.
3: Isso eu tinha uns 11 anos. Aí, gente, eu arrumava todo o estoque da Bomboniere. Então, todas as vezes que chegavam os doces, eu que arrumava, né? Arrumava tudo nas prateleiras, tudo bonitinho. Só que eu sempre fui apaixonada por Maria Mole. Eu sempre gostei muito. Então, todas as vezes que chegava Maria Mole, que eu tava arrumando o estoque, eu abria as caixinhas de Maria Mole e comia algumas,
1: não,
3: né?
1: Isso não se
3: que
1: faz.
3: Eu sou dessas. Só que aí, quando eu ia arrumar as Marias Moles nos potes, aí ficava pouquinho, né?
1: Pouquinho.
3: Sempre ficava faltando.
1: Ficava um
3: aí
1: vácuo.
3: A dona Rita olhava e falava assim, nossa, não era pra vir mais Maria Mole?
1: Bem pouco,
3: parece,
1: né,
3: que tá faltando. Eu falava, dona Rita, veio desse jeito.
1: Vai reclamar lá com o fornecedor, tá mandando menos. A senhora paga um quilo, vem 900 gramas. Tá errado.
3: Só que...
1: Era Dai Comilona lá.
3: Isso, era eu que comia, gente. Não tenho orgulho disso.
1: Crianças,
3: tenho vergonha.
1: Não façam isso, hein?
3: Mas eu fiz. Também, eu acho que era justo, porque eu tava trabalhando pra caramba, não custava
1: justo, não
3: comer um docinho.
1: Não pode. O que você fez quando era mais jovem e hoje morre de vergonha? Manda o seu áudio aqui.
3: 9198-409-6019.
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0: 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Victor e Léo. E o nome da música, hein? Qual é?
1: Boa sorte pra você.
0: Obrigado, seu Victor. Obrigado, seu Léo.
2: Boa sorte.
0: Hoje a gente quer saber o que você fez quando era mais jovem. E hoje você morre de vergonha. Envie o seu áudio aqui bem bonitinho. Daqui a pouco a gente vai te ouvir. É só mandar nesse WhatsApp. Anota aí, ó.
2: 9198-409-6019.
0: É isso.
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0: Ô, Dai.
2: Oi.
0: Quem tá com a gente hoje aqui?
2: Ai, é o Guilherme. O Guilherme e a mamãe, a Denise. Nossa, eu tô encantada por ele.
0: Um menino
2: ele
0: bonito,
2: já
0: né?
2: contou aqui que ele é um super aluno, que ele ajuda a professora na escola, mas sabe o que ele faz?
0: O que, que ele faz?
2: Ele entrega os amiguinhos.
0: Ah, os amiguinhos.
2: É, a professora dá uma saidinha.
0: Dedurando os amiguinhos.
2: Ele fica anotando quem tá bagunçando. É. Né, Gui?
0: Tudo bem, Guilherme? Boa tarde.
4: Boa tarde.
0: Olha como a sua voz é bonita no rádio,
2: é,
0: ó.
2: É linda.
0: Fala de novo.
4: Boa tarde.
0: Ó, oh, muito bem. Mamãe Daisy, tudo bem, Daisy?
5: Olá, boa tarde.
0: Boa tarde. Vocês moram onde?
5: Mauá.
0: Mauá. Então é o seguinte, ó. Daisy e Guilherminho. Depois do intervalo, Guilherme vai colocar a mão naquela caixa linda dourada ali e vai retirar o presentão de Dia das Crianças que a Nativa vai te dar, tá bom?
2: E vai tirar presente. Tem docinhos ali dentro também que você pode pegar.
0: É, mas combinado? Não é pra dar pra dar, não. O doce é pra
2: não,
0: você.
2: Ah, não. É um pra você, um pra mim, um pra mamãe.
0: Não, é só pra ele.
2: Toda criança que vem aqui e tira o doce, aí eu pego também, né? Porque eu mereço, adoro
0: pidona,
2: doce.
0: Dai, para de ser pidona.
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0: A gente continua daqui a pouquinho o nosso Turma com ela cantando pra gente.
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0: Vamos lá, Guilhermão!
2: Bora, Gui!
0: Vamos lá, Guilhermão! Guilhermão,
2: tá preparado?
0: Tá com a Deise, mamãe.
2: Então levanta, Gui, que agora você vai participar da Caixa Dourada da Nativa. Vamos lá?
0: Ó. Vai lá, Guilherme. Vai lá. Essa caixa maravilhosa aqui é toda
2: sua.
0: Põe
2: a mãozinha. Você mexe.
0: Tem uma bolachinha escrito o nome do seu prêmio aí, tá? E tem docinhos também.
2: Tá sentindo os docinhos?
0: Isso. Doce pode pegar também. Se quiser, pode pegar. Não dá pra dar aí não, que ela é muito gulosa.
2: Não, dá pra mim sim, tá? É um meu, um seu,
0: não,
2: um da mamãe.
0: Não é isso combinado, não.
3: Já pegou.
0: Pegou? Atenção, hein? Atenção. Guilherme já pegou o presente na nossa caixa dourada da criança. O que você ganhou, Guilherme?
2: Você quer falar ou quer que eu fale? Posso falar? Então bora lá.
0: Vai lá,
2: você
0: hein?
2: Ganhou.
0: Atenção.
2: Um jogo Super Craque Júnior Pebolim!
0: Pebolim é legal, cara. Olha, presentaço. É um pebolim para crianças. E o prêmio já vai estar na tua mão agora. Já vai pegar ali, já vai buscar, já vai te entregar aqui.
2: Já vai
0: aqui.
2: Entrar seu presente. Você gostou?
3: Sim.
2: Muito você vai
0: bem.
2: Brincar muito?
3: Sim.
0: Olha lá o presentão, ó.
2: Olha aí.
0: Presentão na mão. Já vai levar lá pra Mauá o seu pebolim pra brincar no Dia das Crianças. Deixa a mamãe brincar também. Deixa todo mundo brincar lá. Beijo pra você, Deise. Pode falar.
4: Obrigada, igualmente pra todos.
0: Um beijo pra você, viu, Guilherminho?
3: Beijo.
0: Feliz Dia da Criança pra você.
3: Obrigado.
0: Tá bom? Valeu. Foi mais um ouvinte aqui, Dai.
2: Mais um ganhador, mais um presente saindo. E quem quiser participar, pode participar pelo zap 9198-406-9646.
0: Tem que falar o quê?
2: Tem que mandar assim, ó. Eu quero participar da Caixa Dourada da Nativa.
0: Final da hora, mais uma criança vai ser sorteada. E pode ser você.
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0: A Nativa é tudo e muito mais música boa. João Bosco e Vinícius, amiga linda, no nosso Turma da Nativa nesta quarta-feira. Daí, foi legal a participação do Guilhermão, né?
1: Ah, Guilherminho.
0: Guilherminho ganhou aqui o Pebolim pra criança, bem legal. E daqui a pouquinho a gente vai sortear mais uma criança aqui.
1: Eu descobri que eu sempre falei errado.
0: Falou errado, você fala Pimbolim.
1: Pimbolim. Né? Pimbolim. E você sabe que a mãe do Guia, Deise, ela falou que também falava Pimbolim.
0: Muita gente fala Pimbolim. Mas tá valendo, vai Pimbolim, Pebolim, é a mesma coisa. Tá tudo certo, tá? Final da hora, mais uma criança vai ser sorteada aqui pra vir amanhã participar com a gente aqui e pegar um prêmio bem legal na nossa caixa dourada da criança. Ô Dai, estão perguntando o que hoje pra audiência, hein?
1: O que você fez quando era mais jovem e hoje morre de vergonha?
0: Tudo bem, pode mandar o teu áudio bonitinho, 9198-406, quer dizer, 409-6019. A Dani tá aqui, oi Dani.
2: Morro de vergonha quando eu era mais jovenzinha, morava lá na Bahia, aí a gente roubava os cigarros das nossas tias, ia pra debaixo de um buzeiro pra nós aprender a fumar.
0: Que
2: morro
0: isso?
2: De vergonha.
0: Pegava o cigarro da tia. Não, não faça isso.
1: Gente,
0: não.
1: Passada.
0: Mas se envergonhou, né? Foi isso. O João tá aqui também. Fala, João.
3: Também, quando era jovem, minha avó guardava uns doce. Tinha um chamado alfinim, queijo. Ela meio que escondia. E eu passava assim, mordia um pedaço. E um belo dia eu fui morder um pedaço às pressas. Era um sabão que ela tinha feito
0: com
3: sal da
0: caixa
3: e tudo mais. Mas a boca ardeu, gente.
1: Gente,
0: pessoal falava
1: e antigamente
0: assim,
1: o pessoal fazia sabão, né? É. A minha avó fazia também.
0: Fazia.
1: E aquele sabão é bom, menino, limpa tudo.
0: Ah,
1: vou ver se minha avó faz qualquer dia sabão pra mim.
0: Achei que você comia sabão, que você vai ver sabão é bom.
1: Não, limpa tudo, limpa, deixa tudo limpinho, tira tudo mancha, tira tudo, tira gordura, tudo.
0: Priscila.
4: Meu avô tinha plantação de banana e ele tinha mania de colocar embaixo da palha pra amadurecer, pra poder vender. E a gente descobriu, eu e meus quatro irmãos descobriu aonde que meu avô escondia as bananas. A gente ia lá na horta, né, que era muita horta, e a gente comia banana e deixava tudo lá, escondido as cascas. E quando meu avô ia lá, falava pra minha avó e minha avó só olhava pra nossa cara. Já sabia que era nós, mas hoje eu já não tenho mais coragem de fazer isso.
1: Viu? Todo mundo apronta.
0: Claro, todo mundo apronta.
1: O importante é que a gente se arrepende depois.
0: E não faz mais, né?
1: E também foi importante ter feito.
0: Foi.
1: Pra depois não pensar assim, nossa, por que eu não fiz tal coisa?
0: Se arrependeu, né?
1: É.
0: De não ter feito.
1: Exatamente.
0: Rosi.
5: Quando eu era jovem, sabe o que eu fazia?
0: Não.
5: Eu entrava no ônibus. A maior nota que eu tinha, eu dava pro motorista, pro cobrador, cobrar a passagem. Agora, você imagina, se eu tivesse R$50, eles não tinham troco pra não pagar a passagem.
0: Olha o truque!
5: E hoje eu morro de vergonha.
0: Se fizer isso hoje, vai dar na mesma, que ninguém anda com dinheiro.
1: É verdade.
0: Você chega no ônibus com R$10 e já não tem troco. Imagina com uma nota de 100, de 200
1: Por
0: reais.
1: Por isso que hoje a gente vai ali, ó, vai no metrô. Agora você sabe que metrô e ônibus também. Ônibus, lotação, você consegue passar o seu cartão.
0: Cartão, né?
1: Cartão de débito e cartão de crédito. Então hoje não tem mais desculpa.
0: Ninguém anda com dinheiro mais,
1: esqueci,
0: né?
1: O bilhete, passa o cartão.
0: Ó, pega minha carteira aí pra você ver quanto tem, ó. R$2. Não anda com dinheiro.
1: A minha carteira não tem nada.
0: É, dois.
1: Bom, pra dizer
0: dois.
1: Que não tem, tem umas moedinhas que eu achei lá em casa. É. Aí eu falei assim, deixa eu colocar essas moedinhas aqui na minha
0: pois
1: carteira.
0: É. Dinheiro
1: dizem
0: de papel.
1: Que chama dinheiro.
0: Então vou dar umas moedinhas pra mim, então.
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0: Vamos perguntar. Ela gosta de quem?
1: Ela gosta demais de um chapeludo.
0: Nando Moreno.
2: Adoro.
0: Rio Negro e Solimões.
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0: E a Receita Federal começou essa semana a enviar cartas aos contribuintes de pessoas físicas de todo o país que estão com a declaração do imposto de renda desse ano retida na malha fina. A regularização deve ser feita por meio de site ou aplicativo da Receita para evitar multas. Pagamento do Bolsa Família de outubro, já com reajuste anunciado pelo governo, começa no próximo dia 19. Os repasses são feitos de forma escalonada pela Caixa Econômica Federal, conforme o último dígito do número de identificação social, o NIS. Ó, depois de 70 anos fechado, o Cine Rosário vai voltar a funcionar no edifício Martinelli, o primeiro arranha-céu de São Paulo. A previsão é de que o cinema seja reaberto no ano de 2028. Daqui a pouquinho continua o Turma e sabe quem canta?
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0: ele me ligou. 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

0: continuar.
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0: E hoje estamos querendo saber o que de nossa enorme audiência, Dai.
2: O que você fez quando era mais jovem e hoje morre de vergonha?
0: Boa, tem presente?
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0: Muito bem, Vani Cleide, você tá aí?
3: Quando eu era mais jovem, eu pegava, ia no botequinho de um senhorzinho que tinha lá, falava que o meu pai falou que era pra mim comprar um salgadinho, alguma coisa. E depois o meu pai ia lá pagar. Só Sei. Que aí, eu não falava pro meu pai. Quando meu pai ia lá no boteco do senhorzinho, chegava lá, o senhorzinho falava pra ele, né? Aí o senhorzinho pegou e falou, ela falou que o senhor mandou. Aí eu morria de vergonha.
0: Quem nunca, né, Dai?
2: Ah, é porque antigamente Quem tinha nunca? O tal do fiado, né?
0: Tinha conta
2: Era
0: na venda.
2: Era só pendurar lá na conta e tava tudo certo.
0: Um caderninho lá e ia pendurando na conta. Evelyn! Cadê a Evelyn? Tá aqui, vamos lá.
4: Uma coisa que eu fiz quando eu era, assim, criança pra adolescente foi ter colocado um piercing na sobrancelha. Nossa, naquela época, né, eu achava o auge, mas depois, hoje em dia, eu me arrependo muito. Acho que ficou muito feio, não combinou comigo.
0: Não combinou com ela? É porque eu uso até
2: eu
0: hoje.
2: Eu acho bonito.
0: É, acho que não combinou com ela.
2: Tá.
0: Você tem no nariz, né?
2: Eu tenho no nariz, tenho na orelha. Ah. E tinha na barriga também. Falando isso, preciso colocar de novo.
0: Na barriga?
2: É, no umbigo.
0: Ah, no umbigo. Achei que era na barriga. Onde é que põe o piercing na barriga? Vamos lá. Silmara! Mas você falou na barriga?
2: É.
0: É que era na barriga.
2: No umbigo,
0: umbigo. É umbigo ou embigo?
2: Umbigo.
0: E dois bigo?
2: Não começa não, hein?
0: É umbigo,
2: não
0: dois bigo,
2: não,
0: três bigo.
2: Não começa não, hein, Márcio Cruz?
0: E embigo é sobre o bigo.
2: Não, embigo...
0: Não é?
2: Apesar que a minha avó falou a vida toda embigo, né?
0: Embigo, então embigo é sobre o bigo. E umbigo é dois bigo, três bigo, quatro... Silmara!
5: Então, uma coisa que eu fazia quando eu era adolescente, que hoje eu não faço mais, eu ia pra padaria, né? E ficava esperando as pessoas pegar a fichinha pra comprar o pão. Aí, quando eles davam a fichinha pra moça da padaria pegar o pão, eles jogavam a ficha no chão. E eu ficava de olho e saía catando as fichinhas e chegava no balcão e pedia com aquela fichinha que aquela pessoa descartou.
0: Ah, é? Você comprava ficha e depois ia lá com a fichinha? Tipo na festa junina?
2: É,
0: você compra
2: acho que foi isso.
0: Na quermesse deve ser, né? Acho que era assim antigamente. Eu sou novo, não sei se era assim.
2: Por exemplo, mais novo. Ela falou de fichinha aí, eu lembrei dos fliperamas. Isso eu fazia quando era mais jovem. Minha avó pedia pra eu buscar pão. E eu ia,
0: pegava,
2: né? Era, umas 8 horas da manhã. E eu pegava o troco. E ia lá no fliperama do lado da padoca. Aí ficava jogando. Dava quase meio-dia, eu não chegava com o pão da minha avó, entendeu?
0: O que você jogava?
2: Aí eu chegava e apanhava.
0: Mortal Kombat?
2: Não, eu gostava do joguinho do Mario.
0: Ah, do...
2: Isso.
0: Não é assim?
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0: 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As coleguinhas Simone e Simaria. Quando o mel é bom, a abelha sempre volta.
1: Com certeza. Zum, zum, zum.
0: Tô voando.

0: tá lá em cima. E eu quero mandar muitos beijos aqui pro Vanderlei, o Alisson, a Ariane, o Daniel, a Terezinha ouvindo a gente, o Renan, o Hugo, a Carla, a Lindete e o Fabrício.
1: Beijo.
2: Ô, Dai, ó. Um beijo, Dai.
0: Um beijo, seu lindo.
1: Sabe quem canta daqui a pouquinho, Dai?
0: Quem?
1: É ele, o lindo.
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1: Alô, Débora Mendonça, boa tarde.
12: Oi, Teles, ótima tarde. Trânsito congestionado no corredor norte-sul já por mais de 6 quilômetros para Interlagos, do viaduto Beneficência Portuguesa, Avenida dos Bandeirantes. Ibirapuera valendo até Indianópolis. Dali, corte para Rubem Berta. 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
1: Tudo bem, Day? O que você vai contar agora de curioso? O que viralizou na internet?
2: Fernando Telles.
1: Diga.
2: Um gatinho engravidou uma gatinha.
1: Até aí tudo bem.
2: E não é qualquer gatinha, é a gatinha da vizinha. Aí o dono do gato...
1: Tudo bem também.
2: O dono do gato resolveu assumir a responsabilidade. Aí sabe o que ele fez?
1: O dono do gato assumiu o
2: porque o gato dele engravidou a gatinha da vizinha. Isso.
1: Tá.
2: Aí ele foi, mandou um saco de ração pra ajudar com os gastos e ainda colocou um bilhetinho escrito assim, pensão alimentícia.
1: Ai, que legal. O vovô do gato.
2: Eu
1: do
2: amei, gente. Pelo menos esse aí não fugiu das responsabilidades, né?
1: Se todos os donos de pets fossem assim, né? Ó, meu gatinho engravidou sua gatinha, eu vou
2: eu
1: bancar.
2: Amei. O papai gato já começou a pagar a pensão, gente.
1: O gato não trabalha, não tem salário, mas eu banco.
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0: 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É tudo e muito mais música boa, romance, Humberto e Ronaldo e Jorge Matheus no Turma da Nativa. A gente tá querendo saber de você o que que você fez quando era mais jovem e hoje morre de vergonha. É só contar, manda pra cá, né, Dai?
1: 91984096019.
0: Tem presentões aqui, né?
1: Tem camiseta da Nativa e tem também um vale presente de R$150 pra compras no Açaí.
0: Muito bem. Virgínia, conte-me.
2: Uma coisa que eu fiz quando era adolescente, que eu tinha vergonha e agora não tenho mais, era uma tatuagem que eu fiz. Era pra ser um golfinho, se tornou tudo menos um golfinho, mas eu cobri. É um clássico do adolescente, né?
0: Pois é. Você tem tatu, Dai?
1: Tem um monte.
0: Eu tinha uma...
1: Quero fazer outras.
0: Eu tinha um jabuti pequenininho. Tatu não tem, não. Vamos lá, Patrícia, agora é você. Conta pra gente aí.
3: É que minha mãe sempre falava pra pegar no vizinho, ele tinha o Bombonieri, pegar 150 centavos de bala pra gente levar pra escola, né? Então, nesse dia, eu e meu irmão, a gente pediu pra ele o dinheiro pra gente comprar em outra Bombonieri, falando que foi a nossa mãe que mandou.
0: Meu, 150 centavos de bala. É antigo, né?
1: É.
0: 150 centavos. Um beijo pra você, viu, Adelma? Adelma não. É a Patrícia, né? Patrícia, Adelma é agora.
4: Quando a gente era criança, minha mãe comprava aquelas bolachas bem gostosas. Era pras visitas mais especiais. Isso era uns 30 e poucos anos, 40 anos atrás. Uns 40 anos, é, mais ou menos. E a gente roubava essas bolachas, comia e deixava o negócio lá. Quando era depois, quem foi de comer, quem não foi, levava a culpa, a menina trabalhava lá em casa. E hoje eu morro de vergonha.
1: Ai, que dó, tadinha. Não, é, aí isso eu nunca fiz, é, assim, né?
0: Você
1: colocar culpa em quem tá trabalhando, não.
0: É, prejudicava a pessoa que tava lá trabalhando na sua casa. Você comia bolacha, coitada da moça, gente.
1: Aí mas... bolacha é gostoso, né?
0: É muito bom.
1: Ah, gente, olha, eu quase não como bolacha hoje, mas quando eu como também, eu já é o pacote todo.
0: É, mas o pacote vem menos hoje em dia, né?
1: É.
0: Vem aqui assim, desse tamanho, o pacote.
1: Nossa,
0: de bolacha.
1: Nossa, adoro. Bolacha de doce de leite.
0: Também não é mais aquele doce de leite que era antigamente,
1: não
0: né?
1: Não é, que eu não vou falar a marca, mas aquela bolachinha doce de leite que eu sempre amei,
0: é
1: hoje
0: mais.
1: Ela não tá a mesma coisa.
0: Não tem gosto de doce de leite. Bom, Edinho!
5: Então, uma coisa que eu fiz quando eu era mais jovem e até hoje eu morro de vergonha é que eu subi na laje da minha tia, fiz o número 2, só que aí ela viu, né, depois e falou, quem fez isso aqui? Aí eu falei, foi o Marcos, tia. Só que o meu primo nem em casa eu tava.
0: Meu Deus do céu! Deu uma rebocada na laje lá. Um cimento tá com a cor meio esquisita.
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7: 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Antes de te bloquear, eu só vim te dizer que a partir de hoje pode tocar o terror, fazer o que quiser fazer. 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

0: 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A emoção de ouvir Chitãozinho Chororó, Seu Amor é Minha Estrada. Fechando o nosso turma de hoje, e a Dai vai te dar presentões agora.
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0: Aê, Fabi!
1: Parabéns, maravilhosa!
0: Parabéns, passa aqui no Central Plaza Shopping, das 10 às 18, 5 dias úteis, segunda a sábado. Onde é que fica?
1: Avenida Doutor Francisco de Mesquita, número 1000, Central Plaza Shopping.
0: Muito bem, Dai.
1: Oi.
0: Vou falar uma coisinha pra você.
1: Ah. Tchau. Às 6 da tarde eu volto na Nativa, entrou no grupo.
0: Boa.
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0: Ao menos 12 pessoas foram presas pela Polícia Federal em uma ação que mira uma organização criminosa envolvida aí no tráfico de drogas para o exterior, através do Aeroporto Internacional de São Paulo, em Guarulhos. Foram emitidos mais de 20 mandados de prisão temporária e 29 de busca e apreensão na capital paulista. O Instituto Nacional de Meteorologia emitiu um alerta amarelo para tempestades no estado de São Paulo. E o aviso é válido ao menos até o fim da noite de hoje. Dia das Crianças, Black Friday e Natal devem impulsionar as oportunidades para quem busca contratações temporárias. A Associação Brasileira do Trabalho Temporário prevê 530 mil vagas, né? 530 mil contratos de trabalho temporários nos meses de outubro, novembro e dezembro em todo o país. Daqui a pouquinho tem o Márcio Cruz e o Super Nativa. Sabe quem vai cantar?
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2: Teles, o corredor norte-sul parou em direção à marginal do Tietê da ligação leste-oeste à Avenida do Estado. Estado e Cruzeiro do Sul melhores. Já no sentido Interlagos, tem congestionamento do viaduto Santa Generosa, Avenida dos Bandeirantes. Melhor Domingos de Moraes e Jabaquara. 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
2: Oi, gente.

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0: E aí, o que você tá fazendo hoje, quarta-feira, meio de semana? Ai, a gente sempre fala, desacelera, desacelera. Faz o seguinte, ó, por mais que você esteja trabalhando duro hoje, mesmo quando ninguém estiver vendo, ninguém tá te notando, a sua superação de amanhã será o resultado de cada esforço de hoje.

0: Olá, cozinha linda, tudo bem? E aí, gente, tá tudo bem? Tá tudo certo, né? São 5 horas, 9 minutos. Vamos lá! Eu gosto desse tempo em São Paulo um pouco mais aberto, assim, mas estão falando aí que o tempo pode dar uma virada até mais tarde, hein? Aquela ventania, meu Deus do céu! A volta pra casa, já quero saber como é que tá.
1: E o trânsito?
0: E o trânsito? Enquanto você vai falando aí... Hoje vamos dar a camiseta nativa coleção 2026, todo mundo tá querendo e pede também, porque é bonitona, gente. São três frases, você vai escolher aquela que tem mais a ver com você. Eu gosto de explorar o mundo e viajar sem limites, mesmo sem tempo. Aproveitar o dia e o bom da vida, é isso que você gosta de fazer? Ou brindar um novo encontro sempre, hein? Vamos lá, vamos dar também aqui... 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Quadro do dia hoje é o Superfã. Superfã também leva presentão aqui na Nativa.

0: Nativa, são 5h19 agora. Ótima tarde pra você.
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0: Ó, mais de 40 mil romeiros são esperados na Via Dutra e também na Rota da Luz, até segunda-feira agora, dia 12. Feriado de Nossa Senhora Aparecida. O período deve concentrar o maior movimento de peregrinos em direção ao Santuário Nacional em Aparecida. São 5h19.

0: A Nativa é tudo e muito mais. Júlia e Rafaela, 5h28 agora.
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0: Se tiver informação do trânsito, mande 9198-409-6019. Tem a camiseta Nativa. Tem o Vale Presente 150 para compras no Açaí. Vai sair daqui a pouquinho, no final da hora.

0: 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Gustavo Mioto, Ana Castela, Princesa. Ô, gente, ó, 5h32. Camiseta Nativa, coleção 2026. Presentão pra você. Aproveitar o dia e o bom da vida. É isso que você gosta? Brindar um novo encontro? Pensa aí nos amigos, na família. Explorar o mundo e viajar sem limites. Você tem mais a ver com que frase aqui? Seu estilo de vida. Você vai escolher uma dessas três camisetas aqui? É da Nativa, coleção 2026. 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Ó, tenho aqui o vale-presente e mais a camiseta. Ela sai daqui a pouquinho, junto com esse vale-presente, no finalzinho da hora. Então vai mandando o teu nome pra cá. Fala assim, eu quero! Fala com a Julinha, fala com a Rafinha. 91984096019. Gente, quarta-feira hoje.
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0: manda aqui na Nativa, na quarta-feira. Ele pede a música do artista preferido, grava aquele áudio e ainda fatura prêmios. Super fã de hoje vai levar a camiseta Nativa, mais uma boneca Barbie. Ó, o dia das crianças chegando já, hein? Maravilhosa, hein? Boneca Barbie e mais a camiseta Nativa Coleção 2026.
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Oi, Nativa. Boa tarde. Eu sou a Andresa, sou aqui de Guarulhos. Estou voltando para casa agora. Estava no centro, né? Eu moro no Pimentas. Agora tem um pouquinho de trânsito na dutra, né? Porque chega nesse horário de pico, aí fica congestionado.

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Avião, Henrique e Juliano, não é o lugar, é a pessoa. 5 minutos para 6, gente. Vamos dar prêmios na Nativa. Atenção, camiseta. Coleção 2026. Coleção 2026, tá? Tá acabando. Vamos dar essa camiseta aqui, você vai escolher uma das três. Aproveitar o dia e o bom da vida, brindar um novo encontro ou explorar o mundo e viajar sem limites. 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

finalzinho do fone, Maria Lidiana. Parabéns, Maria. Ô, Maria, vai buscar teu vale, a camiseta, na lojinha Nativa. Onde? Avenida Doutor Francisco de Mesquita, número 1000, estação Tamanduá ATI do metrô e também da CPTM, tá? Então é isso aí, você vai buscar lá os seus prêmios, 5 dias úteis. Ajusta os detalhes com a nossa produção aí no WhatsApp, tá bom, meu amor? 3 minutos para 6, come on, gente! Curte, curte, curte e venha, venha participar. Da Nativa entrou no grupo já já. Galinha, Daizinha, eu, Márcio Cruz e você.

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1: Chama a Débora aqui, saber como tá o trânsito em São Paulo, já volta pra casa. E aí, Débora?
2: Oi, Márcio. Cidade super complicada e o corredor norte-sul travou no sentido Interlagos, desde o viaduto Santa Generosa até a Avenida dos Bandeirantes. Muito melhor seguir pela Liberdade, Vergueiro, Domingos de Moraes e a Jabaquara, tudo funcionando até a Bandeirantes. 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
8: Olá, pontualmente 6 horas. E aí, tudo bem, gente? A Nativa entrou no grupo.

0: minha galinha.
1: Oi, cheguei.
2: Som. Um, dois.
3: Tô aqui.
2: Boa. Chegou, né?
1: Testando.
2: Testou? Boa. Tá tudo bem então, né? Ó.
3: Olha assim. Silêncio. E fez esse silêncio no litoral.
1: Ah, eu não gosto de silêncio, não. Eu gosto do barulho.
2: Silêncio traz um nossa.
3: Ainda mais quando faz esse silêncio, o pessoal já fala, fez buraco.

0: marcar um almoço de quarta pra comer feijoada.
1: É. A gente quem, cara?
0: A gente, eu, você, Márcio Cruz.
2: E seus contatos. Os seus contatos, né? Porque aí não é todo dia que tá. A feijoadinha, né?
1: Ah, tá bom.
2: Bora. Muito bem, gente. É isso aí. Graças a Deus, né? Saúde. Estamos aí.
0: Saúde é o que interessa.
1: O resto não tem pressa.
2: Então conte uma fofoca da Iquarina.
0: Ah, essa fofoca aqui é babado. Mas eu não tô acreditando nisso, não.
1: Que então rolou? Não fala.
0: Não, eu vou falar.
1: Você tá acreditando ou não?
0: É. Não acredito.
2: Já é fofoca,
0: sabe por quê? Eu não acredito. Sabe por que eu não acredito? Porque a Vitube, ela anunciou que vai deixar as redes sociais. E ainda disse que é pra sempre.
2: Não é possível, não é possível.
1: Gente.
2: O dinheiro que ela ganha.
1: Nós não vamos ter essa alegria toda.
0: É possível, né? Será?
2: Se for verdade, atenção influenciadores, peguem o exemplo. Peguem o exemplo.
0: Tem influenciador que todo mundo das gosto, redes.
2: Mas tem outros assim que... Se for embora amanhã, já...
0: Sei não.
1: Eu só não sei porque dou nome pra essa turma de influenciador. O que que eles influenciam?
2: É, ultimamente aí só é polêmica, ela e o marido, né? Depois daquele negócio das empregadas, lembra?
1: É. O real de show lá. Eu falei que ia dar ruim. Imagina a galinha.
2: O casamento também deu ruim. Tem uma banda famosa aí também que tava aí.
0: Verdade. Cada hora é um babado novo.
2: É uma banda que começa com J e termina com Quest. Parece. Isso. Não foi. Não tocou no casamento dela.
1: Não tocou. Mas apagaram?
2: Parece que cancelaram. Aí... Eu também, tô, em meio a polêmica, assim, eu não vou. Quero... Aí parece que cancelou o casamento.
1: Não, não, Marcio, mas aí, pagaram ou não pagaram?
2: Então, é aí que mora o negócio. Não sei se o cachê foi pago, não sei. Só sei que é um dos rolos que essa menina aí tá envolvida.
1: E você chama a Dai de fofoqueira.
0: Ah, isso aí é fofoqueiro demais.
2: Eita, mas tu falando também, tu colocou a mão até no
0: quê? E você? E você, galinha?
1: Eu, a gente gosta muito de ir pra restaurante, né? Pra bar, eu
0: a
1: gosto muito.
0: A gente adora.
1: Aliás, sábado mandei pra Déia ter uma porção de fígado acebolado com giló.
0: Delícia.
1: Agora, você imagina, o cara chegou num restaurante, devia ser umas... meio dia, uma hora. Um casal pedindo do bom e do melhor. Moqueca de primeira. Nossa. Champanhe, pra vinho.
0: Champanhe.
1: 1.200 conto de conta.
0: Quase
1: 10 horas da noite. O cartão não passou, não.
2: Mentira! Mas e aí?
1: Não, sabe o que é? Eu paguei o cartão, mas disse que só daqui 72 horas.
2: A coisa de pobre, o cartão não virou.
0: É verdade.
2: Oh, meu Deus, pobres mortais. O pobre vai entender isso.
1: Nós vamos falar.
2: Mas não vai, enquanto o cartão não vira, não tem que sair.
1: Eu acho gozado, meu. Ei, meu Deus do céu. Pô, conta ele, pra sair eu vou contar um negocinho.
2: Pô, gente, vamos falar hoje. Tem uma influencer aí, ela fala sobre maternidade, essas coisas, estilo de vida, né? Ela falando como o casamento dela mudou depois da maternidade dela. E ela sente falta. Ela até... Vou colocar um trechinho do vídeo ali, da fala dela. Ela sente falta do casamento. Mas não culpando a menina, a filha, sabe? Essas coisas assim. Mas muda, a dinâmica de vida muda.
1: Acho que,
2: um pouco,
1: acho,
2: né,
1: que é pra mulher muda.
2: Mas
1: né?
2: Ela
1: homem também, mas pra mulher deve mudar mais, ela, né? Porque ela passa a dividir a atenção, né?
2: A atenção, tudo. E ela lamenta, ela fica... Ela chega a chorar, assim, a se emocionar, porque, sei lá, parece que ela tem saudade, ela quer de volta aquilo ali.
1: E o homem também, porque ele sente falta que a mulher fica dedicada ao filho, né?
2: É, exato. Porque tem aquela coisa do apego, né?
1: Nada.
0: E ainda tem gente que usa o filho como desculpa, ainda coloca pra dormir no meio.
2: No meio. Nossa, é um erro.
1: O cara chegou do bar.
2: Eita, meu Deus.
1: O cara chegou no bar, devia ser uma...
2: Meu Deus, lá vem.
1: Às 10, 11 horas da noite, o bar já fechando. Chegou. Dá uma cachaça pra mim. Vamos pra todo mundo que tá aí também ainda.
2: Eita.
1: E toma uma você também, pra gente brindar.
2: Que cara bonzinho.
1: Pá, virar uma cachaça.
2: Toma.
1: Põe mais uma. Põe mais uma pra mim, uma pra todo mundo que tá aqui e uma pra você. Na sexta dose, o cara do bar falou, amigo, não precisa ir embora, tá fechando. Não dá. Ele falou, a penúltima. Uma pra mim, uma pra todo mundo, uma pra você. O cara serviu e falou, agora vamos embora. Ele falou, vamos, não tenho dinheiro.
2: Oxi.
1: O dono do bar falou, como não tem dinheiro? Você vem aqui. Pede um aperitivo. Toma. Paga pra todo mundo. Manda eu beber também. Agora você não tem dinheiro? Não tem dinheiro. O cara do bar pulou, amigo. Pá, deu uns cola-brinco e tal.
0: Eita.
1: Foi embora. Uma semana depois o cara voltou.
2: São.
1: Bêbado, de madrugada. Falou. Amigo, dá uma pinga pra mim. Uma pra todo mundo aqui. Você não, que você quando bebe fica violento.
2: Ô, ô Bebo, manda o um WhatsApp aí.
0: 9198
3: 409
0: 60
1: 19

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1: Vamos nessa, gente. É quarta-feira. Quarta-feira é dia de feijoada. Como sempre digo...
2: Poxa, não comemos.
3: Não. Você comeu feijoada hoje?
4: Hoje não teve, não.
3: Não?
4: Não teve, não.
2: A gente precisa...

0: 6h13, hora de Brasília, dá 40. É tu.
1: Bora falar da Viih-Tube?
2: Eita, Viih-Tube.
1: Pois é.
3: Os outros assim lá dentro.
0: Viih-Tubes.
1: De repente, gente, Viih-Tube pegou todo mundo de surpresa, anunciando que vai deixar as redes sociais. Ela falou que foram 13 anos vivendo na internet e que agora ela decidiu encerrar os perfis pessoais. E isso vai acontecer no dia 30 de novembro. Já tem até data. Ela falou que já vinha pensando nisso, que ela sentiu que a internet perdeu um pouco o propósito que tinha para ela no começo. Porque quando ela começou a trabalhar com isso, ela falou que fazia conteúdo porque ela gostava, fazia por prazer. Mas hoje ela sente que tudo acabou ficando muito ligado ao dinheiro.
0: Mas também na época ela
3: inclusive ganhava dinheiro, o reality show que ela ia fazer era de graça.
1: Né?
0: Você sabe como que a Viih-Tube ficou famosa, famosa mesmo? A primeira vez que ela ficou famosa nas internet,
1: como?
0: Ela era novinha. Ela cuspiu na boca de um gato, falando: ah, esse gatinho tá...
3: É verdade.
0: Esse gatinho tá... Ah, ele deve estar com sede. Ela apresentando o gatinho no vídeo.
1: Ah, que bonito.
0: Ela cuspiu assim, meu. Na época, todo mundo começou...
1: Todo mundo criticando.
0: Nossa, foi um cancelamento, assim, pesado.
1: Olha que legal, né? Ela começou com todo mundo criticando e hoje ela sai com todo mundo criticando.
0: É.
1: E agora, gente...
3: Não mudou nada, né?
1: Não mudou e não vai mudar, sabe por quê? Porque ela não vai sumir desse universo totalmente. Sabe o que ela vai fazer, galinha? Ela disse que está preparando um curso para ensinar outras pessoas a trabalharem com a internet. Nesse curso, ela vai falar sobre criação de conteúdo, sobre afiliados, sobre formas de ganhar dinheiro. Então, gente, ela deixa de ser a influenciadora dos próprios perfis e passa a ensinar outras pessoas a entrarem nesse mundo.
0: Viih-Tube vai deixar a internet.
3: Nada pode ser tão ruim que não possa piorar, né? Quantas Viih-Tube ela vai fazer?
0: É isso mesmo.
3: Nada é tão ruim que não possa piorar.
0: Esse negócio de vou
1: ensinar
0: você.
1: Então, na verdade, ela não vai sumir. Ela simplesmente vai parar de expor a vida dela, né? Porque ela vai fechar os perfis dela, os perfis pessoais. Mas ela vai continuar com a cara dela na internet, porque ela vai estar vendendo o curso e vai continuar ganhando dinheiro.
3: Até quebrar a cara vendendo esses negócios, ela volta tudo.
0: Ela vai ter que abrir um outro perfil, então, pra vender os produtos, né? Porque acho que ela não quer associar essa ao perfil dela hoje.
1: Isso, ela tranca os pessoais, os perfis pessoais.
0: Um profissional.
1: Exatamente.
3: O que você vai fazer dia 2 de novembro, que é finados?
0: Ah, eu vou me inscrever primeiro no
3: se
0: curso.
3: Se inscreve no curso da Viih-Tube. Porque...
0: Eu vou pro curso primeiro. Ai, meu Deus.
3: Nada
0: você vê que, os influencers...
3: Nada é tão ruim que não possa piorar.
0: Não é um pessoal bobo, meu.
3: Mas bobo somos nós. Bobo é quem que vai atrás.
0: Enquanto a gente tá indo, eles já estão voltando já com outras ideias já. Não pode mais a tal das bets lá pra fazer propaganda, pra... Então, eles ganhavam muito com isso, muitos deles, né? Não tô falando da Viih-Tube, mas em algum momento, todos eles usaram disso pra...
1: E ela ganha muito dinheiro com as redes sociais. Então,
0: sim,
1: assim, ai, vou parar com as redes sociais. Mas já arrumou uma forma de ganhar dinheiro
3: mas
1: de novo.
3: Mas o marido continua.
1: Aí ela falou só sobre ela. Ele continua... Não
3: sabemos.
1: Tenho
3: um primo que continua tocando bumbo na banda lá, então.
0: É o ex-BBB, tu sabe, tu assiste? Oxi, é o Eliezer. Lembra do Eliezer?
3: Bom, bonito e barato.
0: Isso.
3: Gente, BBB.
0: E aí? Rapaz, hein? Será que ela tá evoluindo? É uma evolução na carreira dela de influencer? Pode ser.
3: Carreira?
0: É a carreira dela, ela é influencer, oxi. Ela é uma apresentadora,
1: ou ela tá de sacanagem.
0: Ou tá de sacanagem com nós, hein? Mas, tem povo que consome. Se ela vende, porque alguém já viu assim, vai lá, faz que vai ter gente.
3: Mas
0: que vai
3: tem
0: comprar.
3: Muita, certeza, gente. Muita gente.
1: Claro. Compra.
3: Lógico que ela vai usar o nome dela, o pessoal vai atrás de comprar alguma coisa pelo sucesso que ela teve nesse negócio aí. E é o seguinte, meu amor. Cada dia acorda um esperto e um tonto.
1: Pois é. E a geração de agora, nós já até falamos sobre isso. Que a geração de agora, todo mundo quer virar influencer.
3: Não, mas eles estão saindo, hein? Eles estão vendo que a coisa não tá bem assim, Marcos.
1: Mas aí vem um curso desse da Viih-Tube, quem gosta dela vai falar, quer saber? Eu vou tentar.
3: Tomara que ela tá feliz.
1: Parece que tá.
0: Feliz Natal. Vai entrar dele na conta. 9198
1: 4009
0: 6019. Depois tu fala o curso que tu quer fazer, de repente o povo compra aí um curso
1: de cachaça galinha.
3: Como fazer amigos e influenciar pessoas.
1: Nossa, e eu pensando na cachaça.
3: E a gente faz amigos.
1: Como beber.
3: Você já viu alguém fazer amizade com alguém tomando leite?
1: É, é verdade.
0: A cachaça é o módulo do curso.
1: Gostei.

0: 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Danilo e Davi, Eu Não Sou Terapia é a música da semana, gente. A música da semana valendo R$500. Ainda hoje, pertinho das 9, sai mais um ouvinte. E aí, galinha?
1: Ó, tudo certo aí?
0: Tudo.
1: A nossa audiência tá cada dia mais qualificada, viu?
0: Qualificada, rapaz.
1: Só gente importante ouvir o nosso programa,
0: sempre,
1: viu?
0: Sempre.
1: Sabe quem tá ouvindo a gente agora?
0: Quem?
1: O Pedro Ernesto.
2: Pedro Ernesto.
1: Quem é Pedro Ernesto?
2: Ah, é alguém que você conhece e que a gente já gosta também.
1: Pra mim ele é importante, mais que o filho dele.
2: É?
1: O filho dele é o Fiduma. Mas eu
2: Pedro Ernesto! Ó, na próxima nós estaremos juntos.
1: Mas você não vai, não.
2: Ah, eu vou sim.
1: Você também não vai, não. Deve estar ali você.
2: Ó, seu Pedro, pode esperar a gente, viu? Ó, um beijo todo carinhoso.
0: Aí, Pedrão, aguarde nós.
1: Ô, Fiduma, será que você precisava ver pra nós? Eu sei que você tá em Rio Preto. Você podia ver aí na porcada umas linguiças.
0: Nossa, aquela que a gente comeu.
1: Aquele outro amigo meu trouxe pra nós de lá. Rapaz, porcada, como era bom aquilo lá, viu?
0: Nossa, não.
1: Ô, Fiduma, manda alguém buscar as linguiças pra nós lá. Um beijo, Pedro, um beijo pra vocês, pra toda a família. Pessoal que a gente adora, um beijo pro Jeca, né?
2: Ai,
1: que o Fiduma, seu Jeca, né?
2: Beijo, seus lindos. Cantam demais, né?
0: Muito, muito. Ai, que legal. E falar em cantar, Gustavo Lima vai cantar daqui a pouquinho aqui com a gente, hein?
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12: Márcio, Avenida Sumaré e Antártica congestionadas para Tietê, da Bartira, Marquês do São Vicente. Mesmo com tráfego carregado, Pacaembu e Pompeia são opções melhores. 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
0: Valeu, Débora Mendonça. São 6h32 agora.
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0: 6h35, hora de Brasília. Só pra pegar vocês aí, né, pra ver se tava tudo bem. Tá pensando o que, rapaz? Muito bem. Ai, ai, ai. Ó, o zap liberado aí pro pessoal já comentar as notícias do dia. Tu ri, né, velho? Tu ri. A gente tá aqui indignado.
1: Você roubava a bolacha do teu tio.
2: Não era bem roubar.
1: Você apanhou um pouco.
2: A minha avó escondia a bolacha preferida dele. Aí deixava lá pra ele comer. Eu também queria. Aí quando eu achava a bolacha, falava, quê? É agora? É dentro? Aí eu comia.
1: Me apanhou um pouco.
2: Aí depois ela falava, quem comeu bolacha de Marcelo? Eu, ó, quietinha.
0: Por quê? Esse papo de bolacha? Porque a gente também não...
1: Aqui, abrimos uma bolacha que...
0: Era
1: que
0: da nossa época,
1: da nossa época, mas hoje mudou.
0: Não é a mesma coisa.
2: É, uma bolacha de doce de
1: já
2: leite.
1: Já é uma rosquinha pequena, que tem uma rosqueira grande.
0: Muda o formato, tá mais fino.
2: E a gente comprou aqui pra comer, pra relembrar, só que não adianta, não é a mesma.
1: Lembrou? Sim, porque se fosse a mesma, eu tava embolorado.
2: Não, a mesma que eu digo, a mesma bolacha de antigamente.
0: Não é a mesma coisa.
2: Gente, é era toda recheadinha, com gosto de doce de leite. Ai, que saudade. Ai,
0: tá vendo?
1: Que saudade da professorinha que me ensinou o beabá. Ai, professorinha.
0: Falando em ensinar o beabá, a Vitube vai ensinar o beabá da internet.
1: Da internet.
0: Vambora. A Dai falou há pouco aqui, gente. Vitube falou que vai trancar suas redes sociais. Vamos acreditar que ela vai trancar.
2: Não, disse que é pra excluir, sempre. Excluir, nossa, pra sempre é muita coisa, Vitube.
1: Pra sempre é uma vida.
2: É.
1: E ela vai... É que nem alguém que eu conheço. É pra sempre.
0: Pra sempre. É não.
2: Não é não.
0: Fala, Maria.
3: A Vitube vai deixar as redes sociais porque ela vai se dedicar um pouco à família, os dois filhos, vai, né? Porque ela já deu o que tinha de dar, né? Agora ela tem que cuidar dos filhos.
1: Márcio, look my eyes. A Vitube já deu o que tinha que dar?
0: Já! Ai, meu Deus do céu!
1: É o Vitor que falou!
0: É, a Vanessa aqui, ó. Oi, Vanessa!
3: Eu acho assim, ela ganhou muito dinheiro em umas porcarias que ela só mostra porcaria. Ela ganhou dinheiro. Depois que ganhou dinheiro, aí agora ela vai se afastar. Diz que vai dar curso. Curso nada. Isso aí ela vai ficar afastada um pouco. Como que põe até data, até dia 30 de novembro? Não, tem que sair logo. Mas nisso aí ela vai ganhando dinheiro e tem as pessoas que assistem. Eu mesmo, depender de mim, ela vai ficar pop o resto da vida. Já não é nem pra ter ficado rica.
1: Olha, eu até hoje eu não sei se eu assisti mais a Vitube ou Big Brother. Ah, eu nunca vi.
0: Nenhum dos dois, né?
1: Nem o conteúdo dessa Vitube.
0: É. Começar a entrar aqui no que ela fez, você não vai nem lembrar.
2: É, eu nem sigo mais.
0: Aí, ó. A Maria aqui, outra Maria, tá falando aqui da nota do cartão que você vai falar daqui a pouquinho. Gente, espera o cartão virar. Quer comer um negocinho aí? Quer jantar?
2: Liga lá no cartão antes de sair pra não passar vexame.
1: É, mas aí eu acho que tem uma boa malandragem, vamos ver isso aqui.
0: Ah, teve malandragem, é mesmo. Vamos ouvir aqui a Maria.
4: Olha, eu acho que nessa situação, o restaurante tem que chamar a polícia. Porque assim, se o casal pagou a fatura, ele saberia que seria liberado no valor de 72 horas. E mesmo assim, consumiu num restaurante, deveria chamar a polícia sim.
0: Estranho, né? Se é uma pizza... R$80, um exemplo. Um valor assim, agora, 1.200.
2: Não, e ainda comeram bem, né? Não. Beberam de tudo, comeram de tudo, pelo visto.
0: Foram num lugar super chique, no mínimo. Ah, Marcelo aqui, fala, Marcelo.
5: Eu nunca passei por isso, né? Porque geralmente eu pago em dinheiro. Devo e pago. Geralmente eu tenho uma continha ali, outra no bar, simples. Mas um valor desse aí no restaurante, tem que deixar pelo menos um relógio. Sei lá, na minha opinião, um documento, né? Como garantia, né? Senão o cara só de palavra, não são todos, mas sabemos como é o brasileiro.
0: Rapaz, e eu que fui numa churrascaria aí. Cheguei lá na hora do pagamento e falei, é agora. Peguei o cartão do almoço.
2: Coloquei... Aquele lá,
0: É o nosso lá. Abriu.
2: Nosso vale refeição.
0: Abri lá a bibliazinha que eles mandam, né?
1: Agora eu faço. Você e boca de sacola.
0: Aí coloquei na mesa assim. Ele abriu e falou: isso aqui não dá, não.
2: E aí?
0: Esse não dá, não. Falei, opa! Aí eu na hora, eu falei, ah, o cartão errado.
5: Oh, cara.
0: Você acha mesmo que...
2: Pensa rápido, né? É, locutor.

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0: A Nativa é tudo e muito mais. Geninho, Mariana Fagundes e Daniel Pião, todo tatuado. Ó, galera, antes de você começar esse assunto aí, deixa eu colocar um negócio aqui, ó. Cadê? Eita. Opa, aqui, ó. Rapaz, tava aqui na tela agora. Aqui, pronto.
1: 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Eu só vou pagar você se um dia Deus quiser. Devo, não nego, pago quando eu puder. Hoje eu ia te pagar.
2: Ô, oh, desculpa,
0: é o Zé Neto,
2: né?
0: É o Zé Neto, hein?
2: Devo, não nego, pago quando puder. Pago acha quando que puder. É assim.
3: Então, esse foi um casal num restaurante na Bahia. Chegou logo, era uma meia de meia, uma hora, às 11 horas veio a conta.
0: Ixi, na hora que a comida tá quente.
3: Já né? Da noite, ficou a tarde inteira ali comendo, bebendo e tal. O pessoal veio com a conta, mais de 1.200 reais.
0: Meu Deus.
2: Comeu bem, hein? Bebeu bastante.
3: Põe o cartão, passou não. Puxa, paguei a fatura, mas disse que é 72 horas pra... Pra baixar o débito. Aí a moça falou, então o senhor deixa o celular, deixa a moto, né? É, eu não posso não, porque é... Eu preciso trabalhar, que isso aqui é pra eu trabalhar.
0: Ah, amigo, tem que deixar
3: o garoto. Então o senhor chama a polícia. Isso aqui é revolta. Aí vem a polícia. Foram pra delegacia e o cara foi embora. Depois você paga. Que a polícia vai fazer o quê? Vai prender? Não tem como prender. Aqui não tem como prender.
0: Tem algum crime aí? Até o momento, não. Um flagrante também.
3: Não, não, então... não tem dinheiro. Ele vai fazer, mas vai ficar preso. Se você mata alguém, você não fica. Imagina porque deveu num bar. Gente. E quem se estrumbicou? O dono do estabelecimento.
2: E ele não vai pagar. É, não rai não. Não,
0: peraí, o cartão vai virar, né?
3: Não, outra coisa, aí fez um boletim de ocorrência, então, aí se ele não pagar, vai abrir um processo, vai não sei o quê, não sei o que lá. Aí foram descobrir, ele já deu este golpe em outros estabelecimentos.
2: Então, tá aí, safado sem vergonha, não meu, vai pagar.
0: Safado.
2: E vai continuar fazendo.
3: O que é pior dessa história é que dependendo do estabelecimento, a conta sobra pro garçom. Pra garçonete, no caso.
2: Aí é injusto, hein?
3: É lógico que é injusto.
2: Demais.
3: Meu entendeu? Deus. Mas. Eu vou falar, o brasileiro precisa ser estudado, mas não precisa.
0: Mas a pandemia não tinha.
3: É, melhorou o ser humano.
0: O ser humano?
2: Não, mas aí eu não concordo, não. O prejuízo tem que ficar pro dono do bar. O que o coitado do garçom tem a ver com isso?
0: É, aí tem que chamar a polícia de volta. Leva que é um golpista. Nossa, gente. Nossa, que. Aí você fica
3: pensando. Falei, dependendo do restaurante, não sei se esse caso é isso aí. Uhum. Aqui não parece que ia ficar com o bar.
0: Esse é um.
3: É um. Nós já falamos aqui, não faz muito tempo que nós comentávamos aqui do cara que desmaiava no bar.
0: É, aí não...
3: Que via ele desmaiar, passava mal.
2: É muita sem vergonha isso.
0: A conta tá chegando. O cara já se jogava.
2: Aí faz o tio Paulo.
0: É tipo isso.
3: Meu, não pode fazer isso, né? Depois a gente reclama de como tá a coisa em Brasília.
0: O meu nunca aconteceu por fundo, mas já aconteceu, por exemplo, de você... Eu fui abastecer uma certa vez, eu saí à tarde, bem tarde da noite. Sabe a virada do banco ali?
3: Sei, ali no cartão não passa, meia-noite não passa.
0: Eu abastecendo ali, vai lá até... Põe até o bico, meu amigo, acho que o cara...
2: Nossa, aí que parecia que era golpe mesmo, né? Porque mandou encher e depois falou que não ia passar.
0: Eu era desse, põe até o bico, até começar
3: a... Derrama logo os 5 conto que é pra dizer que tá
0: até
3: cheio.
0: Até pingar fora, aí na hora de passar, e nada. Ele falou, ih, rapaz, deve ser o sistema. Só que aí o que eu fiz, eu deixei o RG com o cara. No dia seguinte passei...
3: É, porque geralmente, dependendo...
0: Ou a carteira de motorista.
3: De banco, alguma coisa assim. Meia-noite vira e... Isso,
0: fica chato.
3: Demora o sistema.
0: Acho que hoje deve estar até mais rápido. Hoje não sei se tem esse delay aí pra fazer transações.
3: Então você não pode mais dar esse golpe.
0: É, então não pode mais não. Nem falar assim, põe até a boca. Eu falo assim, põe 10 reais aí, faz o teste.
2: Só que você falou aí do documento que você deixou... Só que tem gente sem vergonha que é capaz de... Ah,
0: deixa
2: aí você já faz tudo pensado. Larga um documento falso.
3: Não, mesmo o dele. porque eu já vi muito posto de gasolina, um monte de carteira de identidade exposta assim do pessoal. É, você já viu também?
0: Eu já vi também.
3: Do pessoal que dá o cano. Eu vi falar de Diane. Você não viu?
2: Diane?
0: Diane, é.
2: Não.
0: Diane.
2: Eu sou pobre, mas eu pago as minhas continhas tudo direitinho.
3: Sou pobre, mas sou limpinho.
2: Opa, nome limpo, tá tudo certo aqui.
0: Aí tá procurada.
3: É.
2: Não Ui. Tem essa de que lá em casa só quem tem nome limpo é o Floquinho, não, tá?
3: Não, o pequenininho também tem.
2: Todos estamos com nome limpo, graças a Deus.
0: Oh, ilesos. Então, gente... É
3: uma sacanagem, né?
0: Sacanagem. Você que é comerciante, você tem um negócio aí, até fica com medo, às vezes, quando a pessoa entra no seu estabelecimento, vai
3: e fazer vai.
0: Na festa.
3: Ah, tem gente que... Eu sei que tem casas noturnas, que aquela que você vai consumindo e paga no fim, que eles têm limite. Por exemplo, R$1.000 já bloqueia, você tem que pagar e depois abre de novo.
0: Tipo, pra renovar, né?
3: Porque, meu... 5 horas da manhã você não vai receber mesmo, amigo.
0: Por isso que tem uns lugares que é assim, ó. Rapaz, pagamento antecipado. Antes de você entrar, o cara já tá... Ô, irmão, já tá com a maquininha na mão. Pagamento antecipado aqui, ó. Ai, ai, ai. 9198.
2: 409.
0: 6019. Você acha que nunca aconteceu com o nosso ouvinte?
3: Você acha que não?
2: Conta, conta, conta.
3: Não foi de safadeza, mano.

0: 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Cleiton e Romário, chuva de bênçãos. Bruno e Marrone cantam já já.
1: Bruno e Marrone é muito mais Nativa. 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
13: Deixa eu falar com a Débora Mendonça aqui, o trânsito, Débora.
14: Marte Dutra congestionada para o Rio de Janeiro, do 210 ao 203, trecho que passa pelo Trevo de Bom Sucesso e pelo Rodoanel. 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

0: 7:03, hora de Brasília. Rapaz, tava lendo aqui. Lendo aqui agora. De uma menininha na escola. Passou mal porque uma outra coleguinha levou um bolo.
1: Exatamente. Uma mãe fez um bolo. A criança levou. 10 crianças passaram mal na escola.
0: Ô, Dai, e a gente falou disso há um tempo aí, de uma mãe que aconselhava o pessoal a não levar coisa de casa.
2: É comprar. Exatamente. Como já havia acontecido casos do pessoal colocar coisas no bolo, então a mãe falou, eu compro, pego a nota fiscal de onde eu comprei, qualquer coisa isso. Tá aqui, ó.
1: É a melhor coisa.
2: Tá aqui, ó.
1: As crianças foram levadas pro hospital e teve boletim de ocorrência em tudo, viu? Teve boletim de ocorrência, nossa, tá em andamento pra ver o que aconteceu. Aí, ó, se tivesse comprado em algum lugar...
2: Não, mas precisa ver se ela não fez, se também não existe alguma sacanagem aí da mãe, né?
1: É, tem isso também.
2: Tô falando, mas ela não ia comprar, não. Ela ia mandar bala, mano.
0: Aí, hoje em dia, as padarias, elas...
2: gourmetizaram.
0: Você encontra cada opção de... Eu adoro aquele mesão de bolos, assim, bolos de... Mas você tem que olhar também na... Quando os pedacinhos
1: a validade.
0: Quando o pedacinho tá menor, você tem que olhar, porque aquele já foi grande. Aquele já foi maior, que foi cortado no meio, e o pessoal tá querendo vender, tipo, pra sair rápido, então. Mas é uma delícia, tem um que chama indiano. Bolo, mas é doce, aquilo ali vai, é um açúcar aqui.
1: Gosto do bolo formigueiro.
2: Nossa. Tem um que a Luana e a mãe da Malu tá fazendo. É um bolo gelado, de chocolate belga branco.
1: Uau!
2: Nossa! Um recheio de frutas vermelhas.
0: Não fala não. Traz gente pra nós experimentar.
2: Gelado.
0: Ô, oh, delícia.
1: Ah, tá fazendo pra vender?
0: Nossa, bolo gelado. Tá.
1: A gente tem que comprar.
2: É, Atelier Galdo.
1: Ai, que delícia. Olha, eu fiquei com água na boca.
2: Atelier Galdo. E ela faz aquele bolo gelado também. É, eu me delicio porque eu tenho que ficar experimentando, né? Pra ver se dá pra vender, se não dá. Brigadeiro.
1: Ah, tudo. Você fica experimentando? Eu quero experimentar também.
2: Não.
1: Manda pra gente, a gente experimenta. Aí a gente fala assim, boa, entendeu?
2: Não, boa. Vocês têm que comprar. Tem
1: não, que a gente compra, mas acho que a gente pode experimentar também. Aí depois a gente promete que a gente vai comprar.
2: Eu vou ver se a Luane manda pra você.
0: Pra falar assim ainda. Esse galdo tá tão gostoso em cima do bolo.
1: Ai, não acredito, não me creio.
0: O galdo?
1: Eita, toma.
0: Ai, galinha, nossa. Na cabeça não, meu. Relacionamento rotina, hein, depois dos filhos. Será que muda realmente?
1: Muda, né, claro.
0: E muda.
1: Muda muito.
0: Muda, oxe.
2: Eu não lembro. Para.
1: Posso falar?
0: Dependendo.
1: Falarei. Eu?
2: Ai, você não parou, não.
1: Eu sempre fui fogosa.
0: Vamos ver a Thelma aqui. Fala, Thelma.
3: Depende como se vive o casal. Pra se viver bem, tem que ter muito diálogo mesmo. Muita compreensão, paciência, determinação, companheirismo. Tudo isso fazem com que o casal viva mais unido, né? Eu não deixei ainda o meu relacionamento com meu marido virar rotina cansativa, desanimadora, não. E eu fazendo a minha parte, tenho um jeitinho especial de fazer com que ele entre no meu clima e fique também. A responsabilidade com o trabalho, às vezes, deixa um pouco cansado. A receita é sair para passear, ver amigos, não parar só fazendo a mesmice, não. Fazendo o que cada um gosta, um respeitando a vontade do outro, juntos.
0: Por isso que tem casais que agradecem quando os filhos já ficam maiores, assim, sabe? Não quero mais ir, não, mãe. Pode ir, você.
1: E outra, a gente já falou aqui também que relacionamento não pode cair na rotina. Caiu na rotina, gente, já era. Então tem que dar um jeito.
2: É isso quando aí. Eu fui casado... Minha mulher falou, vamos fazer alguma coisa de fim de semana? Vamos passear, vamos viajar. Quem chegar primeiro pega a chave embaixo do carpete.
1: Nossa! Meu Deus!
0: Meu Deus do céu!
2: Ué, não é pra passear, passar o fim de semana feliz?
0: Sim, os dois!
2: Junto?
0: Era junto, tá vendo?
1: Ah, galinha vacilou, do céu, mas não melhora nunca.
4: Acho que a rotina e as responsabilidades podem sim esfriar um relacionamento quando o casal deixa de priorizar a conexão. Mas isso não significa que o clima de início precise acabar. Com diálogo, carinho, tempo de qualidade e pequenas atitudes do dia a dia, dá para manter um romance vivo, mesmo depois de muitos anos. Talvez o amor mude de forma, mas não precise perder perder a intensidade.
0: Eita, que falou bonita, mulher.
1: Gente, vamos aplaudir? Oxe. Opa!
0: É isso aí.
1: Maravilhosa.
0: Ressignificar o relacionamento o tempo todo, né?
2: Ressignifica porque é sendo meu amigo.
0: Ah, Renata tá falando da VTube aqui. Eita, gente, VTube.
2: Tá. Ai, tudo... vai parar, gente. Porra,
0: vai parar em novembro com a internet. Mas vai dar curso.
1: Vai parar, menos, mas né? Vai continuar vendendo curso pra você que tá ouvindo.
2: Olha, eu não vou publicar, mas vou pôr no perfil do meu marido.
5: Ai, eu acho que isso aí é um meio de chamar atenção, talvez, né? É mídia, tudo. Há tanto tempo que ela tá do nada querer sair assim. Não sei não, viu? Quer chamar atenção.
0: Ó, mas tem um negócio aí. Quem é do YouTube lá 2010, quando o YouTube era mato ainda, depois veio ganhando muito dinheiro. Hoje não se paga o mesmo dinheiro. Por exemplo, quem vive de YouTube, nossa, tem que ralar em outras mídias aí e tal. Não sei se o Instagram deve estar pagando mais hoje em dia, mas também tem muita dessa coisa. De você ser ligado a uma agência, e aí você fazer propaganda de produtos, e aí sim você levar uma grana. Mas o YouTube não está dando muito dinheiro como antigamente, não.
1: Posso falar? Falarei. Fala. O Instagram me mandou uma notificação aqui.
0: Eita, tá famosa.
1: Tá querendo me pagar agora.
0: Pra fazer live?
1: Eles pra fazer as minhas postagens, os meus reels.
2: Ah, é?
1: Pediu até pra eu abrir um Facebook. Porque tem que ser linkado no Face e no Instagram. Aí eu já tentei aqui, gente, então agora eu vou ter Facebook.
2: Quanto nós vamos ganhar?
1: Eu vou te mostrar aqui, menino, mas
2: olha... Mas eu vou fazer aquelas postagens tuas que eu já tenho aqui na cabeça. Tá tudo aqui, ó.
1: Ah, não, aí tem que ser em outro lugar, né? Porque aí vai ganhar muito mais.
2: É, então vamos fazer em outro lugar.
1: Não, mas isso aí eu tô pensando ainda. Só se a gente começar pelo pé. Então. Não, pelo pé, mas o feio também chama pé, atenção, não, tá, entendeu?
2: É melhor você começar
1: pelo... Feio também chama atenção.
2: Dai, vai por mim, comece por outro lado que o pé vai dar ruim.
0: Esse é o Instagram, né? O
1: Instagram. É, menino.
2: Olha...
1: Tá, querido, aceita.
2: Ah, então o que o pessoal tá atrás de mim não é o cobrador, é o Instagram.

0: 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Carinho, Ana Castela, é que eu não te esqueci. Esqueça de viver, não, hein? É que nem Fidume e Jeca canta. Bora viver!
1: Bora viver! Eu gosto dessa música.
2: Se fosse a última vez.
1: Olha essa música. Bora viver!
0: Tá gostosa de cantar, né? Gente, é o seguinte. Viralizou aqui uma... Vou até deixar num ponto. Um vídeo de uma... Ela é influenciadora. Ela é influenciadora. O nome dela é Giovanna Poiani. Ela fala sobre maternidade, fala sobre autocuidado, estilo de vida também. Aí teve um assunto aqui que acabou viralizando. Ela falando da saudade do casamento dela antes de ter filho. E tem que ter coragem para às vezes tocar nesse assunto, né? Porque às vezes o marido vai assistir e fala: eita, meu Deus. E como ela troca ideia com as... o público feminino ali e tal. Tem aqui as palavras dela, entre aspas aqui, abre aspas. Às vezes eu sinto saudade do nosso casamento de antes da chegada da nossa filha. Sem culpar a filha, tá? Ama demais a menina. Sinto saudade da nossa rotina, dos nossos momentos a dois, da leveza que existia entre nós. Aí tem um trechinho aqui. Eu, rapaz, ela, a bichinha até chora.
3: Do meu casamento, antes de ter filho. E eu demorei pra admitir isso. Antes que você pense qualquer coisa, eu amo ser mãe. E eu amo minha filha de uma forma... que eu nunca vivi nada igual. Mas eu sinto saudade de quando éramos dois. Eu sinto saudade de sentar numa mesa pra jantar e ficar conversando por horas. Eu sinto saudade de quando a gente fazia as coisas sem ficar precisando se planejar muito. Eu sinto saudade de quando a gente podia dormir até tarde. Eu sinto saudade de simplesmente estar junto, sem fazer nada. Depois que um filho chega, a gente continua se amando. Mas a gente continua se amando no meio do caos, no meio do cansaço, da correria, das responsabilidades. E a gente, às vezes, passa o dia inteiro junto. Mas depois que eu coloco nossa filha no berço, eu percebo que a gente... nem conseguiu se olhar o dia todo.
0: Rapaz, é delicado, né? É um assunto é profundo demais, né? E ela se emociona, ela fala... nos comentários aqui, maioria mulher, né? Falando... É, amiga, na vida a gente vai ter saudade de tudo. Se você começar a puxar mesmo no seu HD aí... Não é só do casamento, você vai ter saudade de...
2: E são fases,
0: um monte,
2: né?
0: De coisa. Fases, é isso mesmo.
2: Fase do namoro, fase do começo do casamento, fase quando você tem filho, tudo muda, gente.
1: E se aparecer um namorado novo?
0: Eita, nessa fase aí?
2: Bom, ela com um filho pequeno vai continuar do mesmo jeito.
1: Mas aí vai dar um jeito. Aí vai dar um jeito.
2: Isso.
1: É. Aí vai sempre sobrar um tempinho. Esse negócio de que se afasta ou se aproxima por causa de filho, eu acho que é relativo, hein? Eu acho que quando começa a ver um distanciamento, assim, já é a desculpa.
0: Aí tem um comentário de uma mulher que fala assim, ó. Sentirás saudades de sua filha pequena. Será sua maior saudade. Porque às vezes o filho cresce também começa a dar trabalho. Aí, meu Deus!
2: Mas pra você ver como são fases. São fases, tem a fase do filho pequeno, que ele precisa de mais atenção.
0: Ele,
2: mas também tem a fase, adolescente, né? Que também dá trabalho. Tá, aí vem a fase que ele cresceu e depois você vai... Ela vai falar, ai, agora eu tô aqui com o meu marido e agora eu tô com saudade do meu filho que saiu de casa.
1: Será que ele não vai estar?
2: Tá? Pode ser, né? Vai que é.
1: Não. Eu penso assim.
2: São fases, gente.
1: Meu, se vier um namorado novo nessa história aí, porque o que não pode deixar... Tudo é rotina. Se deixou cair na rotina, ferrou mesmo.
2: Então, e é aquilo que a gente fala, quem quer dar um jeito, quem não quer, dá uma desculpa.
1: É isso aí.
2: Sempre tem um tempinho, um jeitinho. Se os dois querem, vão dar um jeito.
1: O meu irmão, ele era casado e era viajante, né? Você viajava muito, tava trabalhando. Quando ele chegava de sexta-feira à noite, as crianças estavam no berço, dormindo. Sabe o que ele fazia?
2: O quê?
1: Ele dava um beijo e beliscava as crianças pra acordar.
0: Sacanagem!
1: As crianças acordaram aí, ó.
0: Tem que tomar cuidado pra não chegar na fase vovó Anésio, lembra? Vovó Anésio dormia num quarto.
1: Ah, mas isso aí é normal, né?
0: Depois que ver, né? Acho que a vida... Acho que vai acostumando a viver a vida assim. Cada um no seu canto, talvez... dando atenção pro filho, o casal vai ficando, ficando. Ah,
1: não
0: ficando.
1: Tem dúvida que o tesão muda, né? Ai, o amor muda, Deus. O tesão muda. É normal, você não vai ter o mesmo foguetaço que você tinha no comecinho. Mesmo que tenha um relacionamento novo, no começo é vassoura nova, varre bem.
2: Isso.
1: É. Depois vai ter menino da varridinha.
2: Mas não pode deixar morrer,
1: de jeito,
2: né?
1: Nenhum.
2: Acabar tudo.
0: Aí, homens...
2: Tem que sempre, quando vê que o fogo tá apagando, vai lá e ó.
1: Assopra.
2: Reacende.
0: Agora, se não quer, tá aí a dica, hein? Chega, belisca a criança.
1: Belisca a criança acorda.
2: Me lembrou do filme, acho que é Minha Vida em Marte, que a Mônica Martelli tá lá num perrengue com o marido e ele quer, porque quer, morrendo de saudade. E ela, ai, mas agora não, tô cansada. Aí ele pega e vai tomar banho e fala, ó, hoje tem, hein? Hoje tipo tem. Assim, né? Aí ela vai lá no quarto... Pega a menina que tava dormindo, a criança, a filha deles, coloca no meio da cama e quando ele sai todo achando que vai ter uma noite de amor, ela fala, ó, acordou chorando, disse que quer dormir com a gente. Tadinho, broxou na hora, galinha.
0: 9198-409-6019,
2: ó. Acabou o casamento.
0: Depois a culpa é da amiga do trabalho.
1: É, amiga. Amiga, elas começam a jogar gente pra escanteio.
0: Tem mais atenção.
1: É.

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1: Ô, Rita.
0: Rita.
1: Volta, B.
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0: Ó, são 7h39 agora. Gente, tudo que tá acontecendo nesse exato momento, a gente sempre fica de olho. Voltou o Campeonato Brasileiro, né,
1: Galinha? Voltou o Campeonato Brasileiro.
0: Já voltou alguns jogos hoje, agora
1: sete e meia. Jogando o Corinthians Internacional. 1-0 pro Internacional. Menos de um minuto.
2: Nossa senhora, hein? Vai, Corinthians!
0: É mais tarde, acho que é Cruzeiro e São Paulo também enfrenta, né? São Paulo joga fora esse jogo. Eita, que barulho. Começou agora o jogo e já tá 1-0.
1: Já tá 1-0 pro Internacional.
0: Ei, não, acho que vai ter demissão hoje, né, rapaz?
2: Será?
0: Oxi! Ó, vamos falar aqui, ó. Relacionamento, rotina. Sônia quer comentar esse assunto aqui, ó.
3: Manter o clima do início, mesmo depois de anos juntos, é impossível, não tem como. Né? Muda, sempre esfria um pouco. É, na hora de dormir já não tem mais aquele beijinho de boa noite. Ah, é muito difícil, viu? Pra falar a verdade, quem já tá anos casado é difícil.
2: Não, mas também, então, tem coisas que não pode deixar acontecer, né? Por exemplo, um beijinho de boa noite que... Ah, vai, tá bom. O beijão pode ser que não, mas pelo menos um selinho, né, gente?
1: Fala boa noite, meu irmão.
2: Aí, mano, beleza? Tô indo dormir.
0: Tem uma coisa que, muitos casais, talvez não o casal, mas que muita mãe faz, e é um erro, isso aí já muitos profissionais falam, é colocar a criança pra ficar dormindo junto.
1: Não, isso ali, não pode.
0: Desde pequenininho.
1: Faz mal pra criança, faz mal pro casal.
0: Vai acostumando. Ah, mas é uma delicinha. Floquinho é uma coisa, minha filha.
1: É igual colocar cachorro no meio da cama.
0: Ah, mas é gostoso fazer, galinha. Eles são quentinhos.
2: Ai, galinha. Nossa, sério, meu.
0: Eu gostava da minha também.
2: Floquinho é meu parceiro.
1: Até tem razão, né?
2: Minha companhia.
0: E ela falou que quando ela tá atrasada, ele mesmo já começa a lamber. Ela começa a sentir as lambidas na boca dela, galera.
2: Ah, não falei isso, não. Você não falou isso, ele não lambe a minha boca, não. Aí eu não gosto, não. Eu dou beijinho na cabecinha dele, faço carinho, mas em lamber minha boca, eu já lavo logo a boca. Não gosto, mesmo? Não. Tenho nojo, porque ele fica lambendo as partes.
0: Lambendo as partes, a gente tava nas patas.
2: Tudo
0: as
2: bem
0: patas
2: que ele é limpinho, mas...
1: É limpinho, não, filho, que eu foto dele aqui,
2: como qualquer um. Ah, não, mas ele não consegue lá, não, porque ele, como ele é muito peludinho...
1: Consegue.
2: Ele só lambe ali o saquinho mesmo.
1: Consegue, pode ter certeza que ele consegue.
0: Cachorro, caracol assim, ó, ele consegue.
2: Eu nunca vi.
0: A Beth falando aqui, ó. Vamos lá, gente. Conta de 1.200 no restaurante, falando que o cartão não virou ainda, foi recusada. Aconteceu esse rolo aí, hein, na Bahia.
4: Já pensou se essa moda pega? O cliente não paga a conta, o coitado do garçom que tem que pagar. Ah, gente, daqui um dia ninguém mais vai querer trabalhar de garçom. E é uma injustiça isso. O que coitado tem a ver? Pelo amor de Deus, hein? Ah, revoltante isso aí.
0: Não é regra, né,
1: Maicon? Não é regra. Tudo é uma questão de combinação antes, porque às vezes o cara tem um ganho em cima daquilo, fora os 10%. É uma questão de acertar, não são todos restaurantes.
0: Carmela falando da Viih Tube, gente.
5: Bom, só se fala nisso nas redes sociais, né, da Viih Tube. Eu acho que aí tem uma jogada de marketing, porque afinal de contas, boa parte da renda dela vem das redes sociais. Tudo bem, ela tem as empresas dela, enfim, tem os rendimentos dela, mas as redes sociais geram muito engajamento, muita condição financeira para ela. Eu acho que isso aí é uma jogada de marketing, alguma coisa que tá por trás disso. Não acredito que ela vá fechar as redes sociais, porque há 13 anos, vivendo disso, posta de tudo o tempo todo, e aí vai anunciar que vai fechar? Se ela quisesse fechar, ela ia lá, fechava o Instagram de um dia pro outro e pronto, não precisava de anunciar.
2: Quem fez isso uma época foi a Mayra Cardi, lembra dela?
0: Nossa, é verdade, eu lembro.
2: Ai, que eu vou sair das redes sociais, que acabou, que é o fim. Voltou, galinha. E ela também vende cursos,
0: isso,
2: né?
0: Isso, esse povo trabalha com marca, com um monte de coisa. Você acha? Vou fechar a rede social.
2: E outra, ela gosta do que ela faz. Você acha mesmo que ela vai conseguir ficar sem redes sociais?
0: Pois é, então. Primeira vontade que der, assim, de acessar Oxi!
6: A Viih Tube, ela tá com uma nova estratégia de negócios. Ela pode realmente ter perdido o propósito de estar na frente das câmeras, né? Mas ao mesmo tempo, tá enxergando uma oportunidade de ganhar dinheiro ensinando o que aprendeu. Pra mim, não é incoerente sair das redes e continuar trabalhando com a internet. Só acho que ela precisa mostrar que o curso realmente entrega aquilo que promete. Porque no fim, mudar de caminho também faz parte da vida, né?
0: Se vai valer a pena pra quem vai comprar, né? É. Hoje que mais tem recurso, né?
2: Não é pegar o dinheiro do povo, né? E, ah, tô nem aí, o importante é eu ganhar. Não, é exatamente isso que ela falou. Ofereceu, mas aí você faz acontecer da forma que você prometeu, né?
0: Aí, ó.
1: Ela não diz que o cara vai ficar rico, ela vai vender o curso.
2: É, mas ela mostra ali várias dicas, várias tudo.
1: Ela pode mostrar tudo, mas não quer dizer que a pessoa vai ter sucesso. Porque senão o cara crau nela.
0: Ela vai ensinar um, os caras.
2: Tem
0: vai
2: ali a parte, como ganhar dinheiro.
0: É o caminho das pedras que ela vai. Ela vai, ó. Gente, ela
2: e vai. Aí, é verdade, a pessoa não vai ter como falar assim, eu não ganhei dinheiro. Porque ainda vai falar, porque você não fez certo.
1: É. Você era meio incompetente.
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2: 409
0: 6019.

acredito que ela não saia não das redes sociais. Eu acredito assim, ela possa dar um tempo, porque ela deu até data. Ela possa dar um tempo para dar aquela afastada das redes sociais, cuidar dos filhos, ficar um pouco com a família. Mas assim, sair mesmo das redes sociais, eu acho que ela não sai. Eu acho que ela não consegue.

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9: Débora, o que você conta?
10: Mate ocorrência na Raposo Tavares, 6 quilômetros congestionado, sentido interior, do início até a Avenida Escola Politécnica. O caminho já leva meia hora. Melhora Eliseu de Almeida, ou a Corifeu e engenheiro Heitor Antônio Eiros Garcia. 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
1: Hora de Brasília.
2: Jogo começou 1-0 Internacional em cima do Corinthians. E o Galinha, como é que tá?
3: Socorro!
4: É socorro, pelo amor de Deus!
2: Eita, Galinha! Rapaz, fora a zona de rebaixamento.
4: Tá mirando.
5: Tá fácil não, hein?
4: O que, Dai?
5: Corinthians. Vai, Corinthians.
2: Dá uma perguntada pra isso. O Memphis Depay tá jogando?
5: O Memphis Depay tá jogando?
4: Tá. Que posição que ele joga?
5: Alguma, né, Galinha? Alguma. Então você já pode passar pra gente qual é a posição que ele tá.
2: No campo? Qual é a posição que ele tá hoje,
5: Tá Galinha? De lado. Tá de frente, tá de costa.
2: É, com a situação que tá, minha filha, tem jogo que fala assim, ó, joga todo mundo da rede. Cuidado. Ó, tem aqui a Silvia, a Marli, vai falar sobre relacionamento, né, gente, que entra na rotina aí.
6: O início é sempre encantador, é sempre mais leve, a gente não sabe ainda o que vem pela frente, então eu acho que isso é realmente real. Agora, o amor, ele é construção. Se você souber cuidar e de uma forma simples, porque é o básico, é o dia a dia. Você souber cuidar do outro, como você gosta de se cuidar, vai ser um amor pra sempre.
7: Quando a gente quer, a gente muda, a gente faz alguma coisa diferente. Mas eu vou falar, a rotina, ela cansa a gente, né? Porque a gente fica sempre no mecânico, aquela coisa. Levanta, arruma tudo, vai, passa café, leva filho pra escola, vai trabalhar. É uma rotina. E realmente, a gente tá moído no final do dia, tanto o homem quanto a mulher. Mas o casal que se deixa cair nesse cansaço aí, com certeza vai perder muito.
8: O negócio é se reinventar o tempo todo, né?
5: Você faz isso?
4: Às vezes Dai, faz o que eu falo, mas não faz o que eu falo.
2: É isso, Dai.
5: Ou você chega e é um DVD. Não, deita, vira não, e dorme. Mas
4: foi o que ela falou.
5: Adivinha... É, que na época eu que ensinei ela.
2: Adivinha quem vai pular primeiro na cama pra dormir? Pronto, ali você já fez algo diferente na relação. Brincou um pouquinho ali.
5: Desse jeito?
2: É, minha filha.
5: Adivinha quem... Imagina... Boa noite. Quem vai pular na cama pra dormir. Ah, que broxante. Eu, hein? Melhore.
9: Com a tecnologia, com a correria do dia a dia e vem os filhos, é muito difícil você manter o clima do início. Mas, se os dois quiserem e tiverem muita força de vontade, dá pra pelo menos assim se manterem próximos, né? E tentar se reconquistar a cada dia. Mas também, se não for da vontade, aí não vai ter santo que ajude, né? Cada um pro seu lado.
2: Eita, Marcinha, é isso aí. Ó, 8:08 agora. Gente, outro assunto do casal que comeu, bebeu. Foi na Bahia, né, galera?
4: Foi na Bahia. Bahia.
2: Gastaram mais de R$1.000. No cartão não tá passando, não. Não rirou.
5: Foi na Bahia. Será que eles moram lá ou será que eles simplesmente foram passear ainda? Foram a passeio? Deram
4: golpe em outros locais. Pode ser.
5: Não é isso.
2: Minha filha. Pode ter dado golpe em vários estados.
5: Certeza. Vamos viajar? Vamos, né? Porque a gente já vai dar golpe em mais um trouxa.
2: Por isso que é bom sempre estar com o seu cartão e o da sogra, aquele bom...
5: Eita. Eu adoro.
4: Eu não gosto de cartão de sogra, não.
2: É mesmo?
5: Eu não gosto de cartão de sogra, até porque eu não tenho. Então eu gosto da ex-sogra.
4: Eu prefiro da... Teninha.
2: Eita, Teninha.
5: Ah, é verdade?
2: E não usa.
5: Ó, Black.
4: Black.
5: Opa.
4: Não, eu tô falando no cartão.
2: O cartão,
5: né? Meu filho. Limite, ó.
2: E é aquele que ela ainda vai dar.
5: Você pode passar o que quiser.
2: Ó, eu ainda nem
4: desbloqueei. Eita, perninha!
2: Aquele que a pessoa vai te oferecer. Eu nem desbloqueei esse aqui ainda. Ainda tira o selinho do banco assim ainda, sabe? De entrega. Ah. Ó, esse nem desbloqueei aqui ainda, viu? Nunca usei. Pode usar à vontade, viu? Ó, a Adriana vai comentar esse assunto.
6: Esse casalzinho cara de pau aí que quer comer de graça e sair ainda por cima da carne seca, eu acho que tinha que segurar ele por 72 horas pra exagar de ser besta. Porque eles fizeram de caso pensado. E chamar a polícia não adianta nada, tá vendo? Chamou a polícia. No final das contas, eles ainda saem primeiro do que a agenda da delegacia e o dinheiro, o dinheiro é babal, porque eles não vão pagar.
2: É, Adriano, o safado ainda tinha uma moto, tinha que ter isso deixado é... o restaurante.
4: Eu preciso da moto pra trabalhar.
2: Ah, meu amigo.
7: Tem que chamar a polícia mesmo. Se a pessoa vai consumindo, vai falar que pagou a fatura. Não, foi premeditado isso aí. Isso aí não foi na inocência, não, viu? Isso aí a pessoa fez por querer pra dar o golpe mesmo. Eu sou dono do restaurante, teria a mesma atitude, chamaria a polícia e faria um boletim de ocorrência.
2: Boa, Rodrigo. O Alan vai falar da VTube aqui, gente. Falou que vai dar uma pausa, mas vai dar curso aí pra quem quer ser influencer.
3: Eu acho que pode ser um pouco dos dois, viu? Ela pode realmente ter cansado das redes, mas também ela encontrou uma forma, né, de ganhar dinheiro com tudo que ela aprendeu. Só acho que no fim fica meio contraditório, sabe? Sair da internet e logo depois vender um curso sobre como viver dela é muito contraditório.
2: Tipo assim, não vai ser dar o fim. Ó, o módulo não vai ter até... Então você fala assim, não quero mais trabalhar com internet.
5: É.
2: Porque ela tá fechando as redes sociais. Vamos ver se ela vai abrir outra, né? Outro Instagram. Sei lá, acho difícil abrir outro Instagram.
5: Acho que ela vai abrir um Instagram profissional, até porque ela precisa vender o curso dela.
2: Vai no
5: e aí vai dar na mesma, gente. Ela só vai parar, na verdade, eu acredito que ela só vai parar de expor os filhos.
2: É,
5: de expor a rotina do dia a dia. Mas ela vai estar com a cara dela todo dia vendendo curso.
2: Tu
5: vai
2: ver. Eu acho que vai ser isso daí.
5: É,
2: gente,
5: claro que é.
2: Fechei minha vida
5: isso.
2: Na rede social.
5: Mas tô aqui pra vender e pra ajudar vocês.
2: Boa, Dai. Vamos fazer esse curso aí só pra ver como que vai ser.
5: Não, eu não vou fazer, não. Eu acho que a gente tem que lançar um curso nosso.
2: Pronto.
4: Eu acho que tá certo.
5: Claro.
4: Vamos montar uma igreja.
5: Não, aí com isso eu não brinco não, mas eu gosto do curso.
2: Que brincadeira, minha filha.
4: A gente pega o ônibus.
5: A gente não pode ser igual a essas pessoas.
4: A gente põe o ônibus assim, se você não vê Jesus, Jesus vem até você.
2: É, minha filha, chivão, itinerante o negócio. Bora.
5: Irmão, tu te coloque no seu lugar desviado.
2: Bora.
5: Desviado.
4: O quê?
5: É desviado.
4: Ai, que susto.
5: Vocês dois são desviados, por isso vocês estão com esses pensamentos horrorosos.
10: Eu acho que deu ruim. Eu vou tocar uma música aí pra acalmar todo mundo. Pra ninguém ficar bravo, né?
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0: 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Luan Santana, Rick Martin.
1: Estranho, vamos ali pro intervalo agora.
0: Murilo Huff vai cantar já.
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0: tem áudios aqui, viu, gente? Ó, a música da semana. Vai sair daqui a pouquinho. Música da semana, quarta-feira, mais quinta.
1: Eita. Notícias de terça não tem, né?
0: Não, nem de quarta, de é só amanhã. É, amanhã temos as notícias de quinta.
1: Amanhã temos.
0: O Fábio vai falar de relacionamento e a rotina nele.
2: Eu não sou casado e também não tenho filho. Mas na minha opinião, por isso que o casal ele precisa planejar uma gravidez e não vir de forma inesperada para evitar esses tipos de frustração.
0: Fábio, a sua voz mostra que você é um cara bem calmo, feliz.
3: Quase não. Não case não. Fabião, não case não, rapaz. Vai tirar essa tua paz aí. Não case não.
0: Ó, a Amanda falando da Viih-Tube.
4: Eu acho muito legal, sim, se a Viih-Tube quer parar de fazer conteúdo dela na internet, ela tem a obrigação de escolher o que ela é melhor para ela. Chegou um momento que ela quer curtir a família, então ela tem que seguir o que o coração dela pede. Eu estou do lado da Viih-Tube.
0: É. Gente, mas ó, esses grandes influencers... Ó, do que a Viih-Tube tá fazendo hoje, que eu acho que conteúdo, não sei se ela ainda tá fazendo, mas ela fazia podcast junto com aquela ex-esposa... Não sei se é... Estão falando que é ex agora, porque parece que não estão junto mais. A Tatá com o Cocielo, né, e tal. Aí, é o único conteúdo que você fala assim. Ah, mas eu sei. Conteúdo de entrevista, de ser uma comunicadora ali, aí é legal. Agora, no mais, mostrar, de repente, rotina, vida...
5: Tem é o que a maioria faz,
0: tem
5: né?
0: Público,
5: isso
0: tem
5: daí
0: público
5: é o que todo mundo faz.
0: Tem público pra isso aí.
1: Ah, né? Vou postar minha rotina também. Vocês querem
5: posta,
1: ver o que é bom pra todos.
5: Posta. Eles principalmente a rotina quando você tem um feriado prolongado.
1: Ah, vou postar.
5: Acho bom.
1: Mas esse final de semana agora eu vou postar.
5: Adoro! A gente vai ficar sabendo, Márcio, o que ele vai fazer.
0: Posta os espíritos. Não, inclusive...
5: Porque você viu, né? Já falou que não vem segunda.
0: É, até lá pode mudar, né? Você tem certeza já? Não vem mesmo? Não.
1: Você tem certeza que você vai tentar fazer mudar?
0: Eu?
1: É.
3: Eu não sou ninguém, não.
1: Só queria entender.
0: Mas você pode, de repente, chamar a gente, já que você tá livre.
5: É.
0: Cozinha alguma coisa, vem que tem janta em casa hoje.
1: Já não vai.
5: Pronto, não, eu quero um jantar.
1: Aí pode ir, aí você pode ir.
5: Ah, tá vendo, Márcio?
1: A sua
5: é
1: casa.
5: Isso. Oi?
1: Nada.
5: Nossa!
0: Aí, gente, vocês convidam o pessoal na casa de vocês e desconvidam depois. Oh, delícia.
1: Não, legal é quando você convida e fala assim, come um pouco mais. Não, nem vim aqui pra comer.
0: Não quero.
1: Come mais um pedacinho. Márcio Cruz, você deixa a panela lustrando.
5: Isso. Não, o Márcio é, come. Não, tô com fome não. Não, mas come um pouquinho, tá bom. Quando vai ver, comeu tudo.
0: E quando eu entro no carro, falo, tu pegou três pãezinhos lá já? Não, trouxe alguma coisa? Oh, meu Deus. Vocês não eram daqueles que levavam a Tupperware?
5: Sempre.
0: Oxi.
5: Todo lugar.
0: Você não fazia isso, não, velho?
5: Principalmente se o almoço fosse de domingo ou jantar.
0: Já levava uma marmita pra casa, já?
1: Ah, levava. Sempre levava.
5: Sempre.
1: Mas não levava o Tupperware, não. Já pegava o Tupperware também. Eu já tenho os dois em casa, né?
0: No devolve.
5: É verdade.
0: Gente, 8h34, hein? Já, música da semana. A gente vai tocar o trechinho com o ouvinte cantando. Então manda o teu trecho aqui no WhatsApp de promoções, né, Dazinha?
5: 9198-406-9646.
0: Vem, canta com a gente aí, tá?

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0: 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Gustavo Lima, a gente fez amor. Ó, 10 minutos para as 9 agora, hora de Brasília. Tem mais áudios aqui dos ouvintes, dos assuntos que a gente falou hoje aqui. Relacionamento, gente, uma influencer aí que desabafou falando que depois da filha, né, dos filhos, relacionamento, por que que o relacionamento fica tão, tão estranho, né? Por que que fica mais frio? Por que que a gente faz tanta coisa, né? Tantas tarefas aí. É a missão de ser pai, mãe, esposo, tudo, esposa ao mesmo tempo. É, esse foi um dos assuntos. Teve a VTube também, que vai parar de fazer, pelo menos, conteúdo. A princípio, vai dar uma paradinha nos conteúdos ali, mas vai dar um curso pra quem quer ser influencer. Foi um dos assuntos também.
1: Sabe por que eles querem sair? Porque agora foi proibido a plataforma de jogo. Então eles querem sair fora, porque eles ganhavam mais dinheiro com isso, né? Então agora tá inventando moda. Ah, fazer cursinho, né? Vai. Cursinho de quê? De tigrinho? Só
0: e,
1: se for.
0: E muitos faziam, né? O curso de tigrinho. Eita, Raimundo!
2: Arrasou, Raimundo!
3: É. Fazer cursinho de quê?
0: De tigrinho, você falou tigrinho.
2: De cachorrinho, não. De tigrinho, de gatinho.
0: É, a VTube, ela chega a dizer que parece que estava sem propósito, né? O que, que é esse sem propósito dela?
3: É, talvez tinha não, perdido interesse, sei lá o que
0: não
3: que
0: era. Tinha o que oferecer.
2: Não, mas... e aí ela, não, ela fala ali, ela fala que, ah, porque o Instagram dela estava virando uma forma só de ganhar dinheiro. Mas agora ela indo pra esse outro Oxe. Lado é pra ganhar dinheiro.
3: Dá não, muito graça, então. Não, é pra fazer pelo coração.
2: Ah, tá.
0: E também o caso da Bahia, gente. Um casal aí, ó. É golpe isso aqui, hein? 1.200 numa conta no restaurante. Ah, não tem dinheiro não, não virou cartão.
4: Se eu fosse a dona do estabelecimento, ele quer chamar a polícia? Vamos chamar. Daí ele fica lá dentro, no xilindró. E quando passar 72 horas, ele volta lá, porque daí o cartão já liberou e ele paga. Não é verdade? Mas eu vou te falar, tem cada história. Eu nunca passei por isso. Mas se caso eu passasse por uma situação dessa, eu ia lavar a louça, sei lá, fazer alguma coisa. Mas eu não ia ter problema. Porque acontece, às vezes você esqueceu, sei lá, tem algum problema com o cartão, ou esqueceu a carteira.
0: Esse da louça é bem clássico, né?
3: Não, e esse, ah, ele se negou a deixar o celular, né? A moto.
0: É, tava na cara que era um negócio bem estranho,
2: é
0: hein?
2: É golpe.
0: É golpe. O que não é golpe é isso aqui, ó.
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0: Júlio César Alves Siqueira. Vou pegar o finalzinho do fone dele aqui. 3281. Ô, Julião. Fala nem pra tu filho que ganhou R$500.
3: De jeito nenhum.
0: Na surpresa, rapaz. 200.
2: É, e se alguém perguntar... Ah, você ganhou dinheiro na Nativa,
3: não,
2: porque eu ouvi.
3: Errado.
2: Aí você fala, não era eu, não.
0: Não, eu ouvi errado. Então, amanhã tem mais R$500. E aí...
2: Você sabe que tem ouvinte que vem perguntar pra mim, né?
0: É mesmo.
2: A Nativa já pagou fulano? Porque fulano disse que ainda não recebeu. Acho que não tá querendo me pagar.
0: Ô, oh, maravilhoso, gente. Maravilhoso. Gostei, gostei. Tá aí, ó. Muito bem. Gente, vambora.
3: Ah.
0: Vocês querem ir embora ou não? Querem ir embora?
3: Não.
0: A gente fica aí.
3: Vamos ficar.
0: Bora ficar. Vamos ficar papeando.
2: Ela não rai, não. Ela não rai. Boa Tchau, noite, Pezinha. Márcio Cruz. Boa noite, Galinha. Boa noite, ouvinte. Até amanhã, se Deus quiser.
0: Até amanhã, velho. Até amanhã.
3: Tchau, Marcelo. Hein? Tchau, Dezinha. Tchau. Tchau, povo. Tchau, pova. Fui.
2: Eita. Fui também.
0: A gente vê aí a voz do Brasil. Depois o Love Songs com o Edu Melo.
7: Eu acho que deu ruim. Eu vou tocar uma música aí pra acalmar todo mundo.
0: Que música, o que, rapaz?
7: Pra ninguém ficar bravo, né? Porque não precisa ficar bravo, né? 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
0: é que ele foi o último dos últimos dos Eu Te Amo. 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